0: A Gloria Gaynor cantando pra gente essa linda música bacana aí. É o que, rapaz? Não ri não, viu? Música bacana você ouve aqui, aquelas que você já, as quase esquecidas, né? Tem gente que nem tava lembrando mais, falou, oh, você passou uma musicona aí que foi do meu tempo de infância e tal, um momento que a gente viveu, aquela coisa toda. Daqui a pouquinho tem mais, viu? E ainda hoje tem Geraldo Ferreira e o Sintonia Emocional. É a única rádio do Sudoeste Baiano que tem programa das 22 às 0 hora da noite. A gente vai um breve apoio cultural, na sequência a gente volta com mais 21 e 3.
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2: 9:03.
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22: Muito bem, são 21:14 agora, 21:14, hora de Brasília, hora oficial do Brasil. A Rita confirmou que está ouvindo o nosso programa, né, Rita? Até as 21 e alguma coisa, daqui a pouquinho às 22 tem Geraldo Ferreira e o Sintonia Emocional.
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0: Uma linda música, Fred Mercury, Montserrat Caballé, cantando pra gente. Essa é uma das mais belas canções que eu já ouvi, viu, gente boa? Com Fred Mercury, que deixou saudade, né? Muita gente curtiu o Fred Mercury. E é claro que tudo isso a gente passa aqui pra você no nosso programa sempre, sempre, sempre. Você pode contar com isso, né? Assim como 2 + 2 = 4, viu, gente boa? Que a gente vai passar a melhor música do mundo pra você, que é o melhor ouvinte de rádio, né? Como é o nome dela? Naí, do Vila Nova. Tá ouvindo a gente, tá? Ô, Naí, daí, esse áudio de hoje, produção, só teve a ver.
1: Boa noite, Marco Coimbra.
0: Boa noite.
1: Eu quero ouvir uma música aí pra mim curtir aqui. Tá? Eu e minha amiga aqui. Selma.
0: Ah, eu acho que isso não foi hoje não, né, produção? Apareceu algo aqui e a gente confundiu. Foi outro dia. Mas um abraço pra Naí, tá ouvindo a gente, né? Mandou uma mensagem aqui que não entendi esse negócio aqui de jeito nenhum. Ai, ai, ai, ok, então. Vamos de música bacana? Dá tempo ainda, produção? 21 e 19? Dá sim, claro. Solta aí. Air Supply.

0: I supply Mark Love out of our night. É isso, produção? Não sei. Você falou pra mim, né? Ai. A melhor música a gente passa, não importa, né? Se a gente acertou ou não acertou aí o. Mas eu acho que é mais ou menos isso aí, né, produção? Ai, o Mateuzinho sabe. Pois é. Tem alguém pra falar com a gente? Tem. A Naí aí. Tá. Ou esse áudio é de agora, né, Naí?
1: É, Marcos, você não entendeu, não?
0: Não.
1: É minha amiga, eu tiro uma foto dela. Abre a foto. Ué. Ela queria uma música internacional. Olha isso passando.
0: É porque não abriu, não, viu, Naí? A foto não abriu, não.

0: Elton John e Kiki D, Don't Go Break My Heart. Essa música fez um sucessão nos anos 70, viu, gente? O Elton John dispensa comentário, né? Engraçado que ali parece que ele ainda tava velho. Tá velho até hoje. Mas significa que o homem não muda nada, né? O Elton John de Sacrifice, de Nikita, amigo da rainha. Oh, rainha que durou, né, Geraldo? A mulher durou demais. Boa noite, Geraldão. Como é que você tá?
1: Quebra, boa noite, ouvintes do Romance na Cidade. Cheguei aqui.
0: O que tem pra hoje?
1: Hoje eu tenho um soneto de um poeta anônimo.
0: Pronto.
1: Descobri o nome do camarada.
0: Pronto. Mas é anônimo. Deve ser anônimo mesmo. É. Quando não descobre assim, pode saber, né? Eu acho massa isso, né? Eu acho bacana alguém que cria algo bom e que não quer levar crédito por isso. Eu acho bom. Acho que é muita humildade da pessoa, né? Tem músicas que é aberta, não tem direitos autorais, é de quem quiser. Isso não é coisa pra qualquer um, não. É coisa pra seres humanos iluminados, viu, gente boa? É. Can you hear the drums, Fernando? Você está ouvindo os tambores, Fernando? Eu lembro que há muito tempo uma outra noite estrelada como essa. Essa música é bonita, olha só. Sob a luz da fogueira, Fernando. Você cantarolava para si mesmo e tocava. Eu podia ouvir as batidas e os barulhos das cornetas que vinham.

0: longe. É isso aí que significa essa música, viu? A gente já traduziu ela aqui, né? Essa música é linda demais. Grupo ABBA. É um grupo sueco. Fez uma sucessão também no mundo inteiro. Aliás, outro tempo atrás aí, antes do Faustão sair fora de linha, né? O Faustão saiu fora de linha, né? Tudo no mundo acaba, né, Geraldo?
1: Tá uma decadência da arte brasileira, né?
0: Verdadeira.
1: Decadência da arte brasileira.
0: Quando o Faustão ainda exercia a função na Globo, coisa de uns 5 anos atrás, ele trouxe uma versão da banda ABBA no programa. Só que, grupo, né? Grupo ABBA. Só que, de original mesmo lá, eu acho que só tinha a Agneta aí. O resto do pessoal não era original, não. Quer dizer, a formação original, ela já não existe. Eles brigaram, era um casal, né? Era dois casais, 4 pessoas.
1: Aí um
0: divorciou um, né? Esse rapaz moreno aí, divorciou. O rapaz galego divorciou da Agneta aqui, ó. Da Agneta. O outro também divorciou da Morena lá. A Morena, hoje ela é casada com um cara, se eu não me engano, parece que ela é uma tipo do... Quando não é nem rainha, nem rei, Geraldo, ela casou com alguém importante de um país aí. Aí ela recebeu esse título, né?
1: Um magnata, alguma coisa.
0: Não, é tipo rainha e rei, mas um pouco abaixo, né? Princesa não é também, pode. Não. Ela essa aqui, essa Morena aqui, ó. Ela casou com esse camarada e hoje ela é importante, viu, lá no país do seu marido, do seu atual marido, né? Mas o grupo se desfez, não sei porquê, cantavam tão bem, viviam tão bem, aí de repente o ABBA desabou. O nome ABBA aí, ó. O nome ABBA aí é a inicial da letra de cada um deles aqui, ó. Eu só lembro da Guineta aqui, o resto eu não lembro, não. Mas foi um grupo que abalou, sacudiu o mundo, viu? Um sucesso mesmo absoluto. Quem tem mais de 40 anos, 30 anos, curtiu aí o sonzão do ABBA. Da Suécia, suecos. Aí eu me pergunto, poderia vir alguma coisa boa da Suécia? Aí, ABBA.
1: O cangote, como é o nome
0: da aliás, a Suécia que quando pega o Brasil dá um trabalhão, né? Às vezes a Suécia perde, mas dá um trabalho. A seleção sueca é muito boa, viu? É uma seleção de dar gosto, né? A seleção sueca. Eu acho que qualquer país da Europa é melhor que o Brasil. Ainda mais agora. Nós estamos vivendo uma situação que só Deus. Não vamos comentar aqui porque vai caracterizar como alguma coisa política e a gente não vai permitir isso acontecer, né? Claro que não. Por que você mandou essa foto aí, Nay?
1: Caba feio, desgraçado. Rapaz,
0: isso aí é a foto que eu uso lá em casa para espantar muriçoca. Naí, eu fiz tudo pra você gostar de mim. Eu passei a vida toda pensando que era Naí. Aí depois não é, não, é Taí. Ou Daí, um negócio assim. Eu passei a minha infância todinha, Geraldo, pensando que era Naí. Eu fiz tudo pra você. Eu acho que você também, né? Você e todo mundo.
1: Faz tempo essa modinha.
0: Né? É uma modinha de carnaval, né?
1: É uma
0: marchinha de carnaval. Ai, ai, ai. Carmiranda, é? É Carmiranda?
1: Não.
0: Quem é isso aí, rapaz? Eu sei que isso fez um sucesso no mundo inteiro, né, Geraldo? Isso correu trecho.
1: Era mais Lamartine Baba, essas coisas.
0: Tá certo. Mas naquela época, rapaz, a gente ouvia aquela música. O que a baiana tem que eu não tenho?
1: Tá bonitinho.
0: Aí, Geraldo. Aí a Carmen Miranda ficou conhecida no mundo inteiro. Porque ela colocou um chapéu que tinha banana, abacaxi, escambau. Aí a Carmen Miranda, ela ficou conhecida no mundo inteiro. E aquilo ali padronizou o Rio de Janeiro. Padronizou o mundo todo, conheceu aquela imagem e achava que o Brasil é aquilo tudo. Aí eu fico retado, porque lá fora, Eu fico irritado porque lá fora não mostra o que o Brasil tem de verdade, mostra o que o Brasil tem de ruim. Por exemplo, lá fora, até nos filmes mesmo que os Estados Unidos faz, que a Europa faz, quando mostra Rio de Janeiro, não mostra o Cristo Redentor, não mostra Copacabana, não mostra o Aterro do Flamengo, mostra as favelas. Quando mostra Salvador, só mostra o Pelourinho, pelo amor de Deus. Ninguém merece isso. Tem coisa bonita lá em Salvador, tem as praias, tem o centrão da cidade. Tem coisas maravilhosas. Tem coisa maravilhosa no Rio de Janeiro, tem coisa maravilhosa em São Paulo. Mas quando o Brasil aparece em algum filme americano, só aparece a favela. Só aparece as mazelas, como se nós fôssemos... É desprezível isso. Tem gente que fala, o Brasil apareceu no filme. Mas desse jeito eu não queria que aparecesse ela nunca. Pelo amor de Deus.
1: A ideia do dominante, né?
0: É a mesma coisa de você for pra filmar um centro de uma cidade e ir pro cemitério. Fazer um vídeo dos túmulos e falar que conheceu o Guanambi. Aí você tá mostrando o quê? Uma coisa que tem tudo quanto é canto. Na maioria dos lugares, porque os Estados Unidos pagam pau, dá uma de gostosões, de moralistas, mas lá tem mendigo na rua, lá tem gente que passa fome também. Lá tem os subúrbios, lá tem as mazelas. Lá tem as mazelas. E eles escondem isso do mundo, mas a gente sabe que tem.
1: Tem.
0: Claro que tem. Agora vem pra cá mostrando Salvador, só o Pelourinho. O Pelourinho é histórico. Eu acho bonito o Pelourinho. Eu estive lá no Pelourinho, é bacana, show de bola, nada contra. Mas o que eu tô falando aqui é que não deve mostrar só Pelourinho. E quando vai mostrar o Rio de Janeiro, mostra só favela. O Michael Jackson esteve em Salvador, foi gravar com Olodum, mas não saiu daquele negócio das ruelas e dos cubículos e daquela coisa apertadinha das favelas lá. Inclusive ele ficou lá fazendo assim, botou a mão na cara de um policial na música. Aí fica parecendo com o Brasil. Lá pra fora, ninguém tem interesse no Brasil, porque pensa que o Brasil é só isso aí. Pensa que é isso aí o Brasil. Que nem a Carmen Miranda. Aonde o Brasil é representado, mostra Carmen Miranda até hoje, com um chapéu, com abacaxi, banana, o escambau, uma salada de fruta do diabo.
1: República das bananas.
0: Você já viu essa imagem? Já. Até hoje em alguns filmes, quando mostra o Brasil, mostra Carmen Miranda com aquele chapéu de salada de fruta. Eu vou dizer, rapaz, nós temos tantas coisas bonitas aqui nesse país. Aliás, o Brasil, para você que não sabe, é um dos mais belos países do mundo. O brasileiro deixa de conhecer o Brasil, vai lá pros quintos dos infernos, sendo que aqui nós temos lugar bonito.
1: Aqui na Bahia nós temos a Chapada Diamantina, que é um show de natureza.
0: Ilha Cabralha, Fernando de Noronha, as cidades do Paraná, de Santa Catarina, é um estouro, gente. Não sei se vocês já foram, a maioria de vocês, mas quem for em Santa Catarina, Paraná, Rio Grande do Sul, não parece Brasil, não. Não parece Brasil, não. Esse país tem coisa bonita para ser descoberto, tem coisa bonita aí, mas os brasileiros deixam o Brasil, pegam um avião, vai para as Europa. Chega lá, diz que é primeiro mundo, é mesmo. Na economia talvez seja. Mas eu não troco as belezas.
1: Nem tanto assim.
0: Eu não troco as belezas naturais, não. Pois é. Pelo menos aqui nós não tem guerra. Aqui o Brasil é tão abençoado. O Brasil é tão abençoado, nem terremoto nós tem. Viu?
1: Nós somos pichote.
0: Nós tem um tremorzinho aí, né? Às vezes dá um tremorzinho só pra gente lembrar que estamos em cima das placas, né? Mas...
1: Montes Claros sacode, aqui pois na Bahia sacode muito também.
0: Aquilo ali é só pra lembrar que nós estamos em cima de uma placa única, né? Graças a Deus. Aí dá aquela balançadinha, mas nada grave. Nunca chegou na escala 2... Na escala 1,5 da escala Richter. Nunca chegou, não. Graças a Deus. Mas, no mais, tirando essa bagunça de Brasília, tirando esse negócio aí, o Brasil é bacana, viu, gente boa? Nos dá orgulho. É pelo menos nisso aí, né? Agora, no futebol, vou dizer, o desgosto miserável. Eu não gosto nem de lembrar, Geraldo. E na política
1: e
0: agora...
1: E o pior é que não tem tendência para mudar, né?
0: Tem não.
1: A estrutura é a mesma, a direção da CBF estiver aí com essa máfia de escravizar jogadores para vender para os times europeus.
0: Estamos nessa. 500 anos para mudar e não mudou, não acho que muda mais não. Não acho que muda mais não. É porque está enraigada essa cultura, sabe?
1: Só se deu um terremoto em Brasília e acabar com tudo.
0: Quando os portugueses Alguém disse, olha, rei, o negócio aqui começou errado. Que os camaradas do navio chegou aqui, né? No Brasil. E olha só, já tá começando a enganar os índios. Os dando isqueiro, canivete pros índios, a troco das índias. Ó, pra você ver, já começou errado.
1: E de ouro, prata.
0: E de lá pra cá, os índios bestão não sabiam o que era canivete, achava bonitinho, né?
1: Uhum.
0: Dava as fias lá pros caras.
1: Uhum.
0: É, via isqueiro, como é que faz fogo tão rápido? Eles demoravam um ano pra fazer fogo. Aí o isqueiro, acendia. Aí comprou a gente. Aí minha mãe falava, né? Bolo e banana engana os tolos. Bolo e banana que te engana, menos eu. E minha mãe tá certa, porque eu vou dizer, rapaz. Esse papo bacana é só pra descontrair, viu, gente? Pra você receber Geraldo aí com muita alegria. Eu já tô indo embora, amanhã é sexta-feira. Amanhã eu não vou vir, não. Mas eu vou lançar aqui o desafio pra Geraldo, não sei se ele vai aceitar. Roberto diz que tá emancebado, não tá conseguindo levantar. Mas, Geraldo, você quer fazer o programa amanhã das 8 às 22? Aliás, das 8 às 0 horas? Quer? Você topa, Geraldo? Mas
1: fica puxado.
0: É, porque amanhã eu não venho, não, viu, pessoal? Amanhã eu vou me retirar. Eu vou me retirar pra descansar. Eu tô muito cansado mesmo. Eu vou pra roça de um amigo ali. Não precisa, não tem segredo, não. Não preciso esconder pra onde eu vou, não. Vou pra roça de um amigo e vou ficar por lá. Já conversei com ele, ele falou, pode vir. Vou ficar por lá. Naquela vida que eu pedi pra Deus, né? Ficar só rede, né? Só na rede, comendo, bebendo e olhando pras estrelas. Eu ia falar outra coisa, mas não é bom, não. Eu fico olhando pras estrelas, né, Geraldo?
1: Isso.
0: Então amanhã, sexta e sabadão, maravilhas, domingão. Eu vou estar tentando me recompor, né? Muito trabalho esses dias, muita correria. Enfim, a gente tem que aproveitar. Em algum momento tem que aproveitar, né, Geraldo?
1: Desse jeito.
0: Aí, na terça-feira, se Deus quiser. Segunda eu já tô aqui, mas segunda é feriado, né, Geraldo?
1: Segunda é feriado.
0: 7 de setembro. A independência que a gente pensa que a gente tem, né? É dia da independência. É dia que a gente pensa que a gente tem.
1: Um grande golpe branco, né?
0: Geraldo, você acha que nós somos realmente independentes? Você acha?
1: Nunca fomos.
0: A gente pensa que tem, né? Ai, ai, meu Deus do céu. A gente volta na terça, viu? Tenha fé em Deus, tenha fé na vida. Tente outra vez.
2: 9:43. 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

0: 10 horas.
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Boa noite, Guanambi região. Boa noite, Bahia do meu coração. Boa noite, Brasil. Buenas noites, Latinoamérica. Boa noite, planeta Terra. Você está ouvindo Geraldo Ferreira e o programa Sintonia Emocional nas ondas da Rádio Cidade 104,9 FM de Guanambi, Bahia. 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

0: Eu quero aqui externar meus agradecimentos a Jesus Cristo, a Maria, sua mãe, nossa mãe, a você, ouvinte do Geraldo Ferreira, e o Sintonia Emocional, razão maior deste programa, deste locutor e desta emissora. Expandi meus agradecimentos a Tony Nogueira, o nosso diretor, o cara legal, a Marcos Coimbra, meu professor de sonoplastia, e aos demais colegas locutores, na pessoa de Val Rodrigues. Registrando a audiência de Hélio Marques Júnior e de Josiel Lima Fernandes, Ramon Fernandes, sejam bem-vindos ao Sintonia Emocional. Registrando também a audiência de Ian, de Edson Dutra Júnior, Edinho Cafoninha, filho do velho Cafona, Jonas Viana e Dona Delma na Fazenda Mulungu, Cirlando Figueiredo, o empresário Tom e sua esposa Dona Leia da Probike, Gilda Mochila, Alminon Pereira e família, Marlúcia Técnica Enfermagem, Maria Aparecida Cida no bairro Paraíso, Cláudio Castro na Barão do Rio Branco, Sidão da Pipoca, Zélia Santos e o filho Biel, Dona Benedita, filhos e netos no bairro Amambaí. Vera Murim, boa noite, seja bem-vinda ao Sintonia Emocional. Caros ouvintes, o tema do nosso programa de hoje é o adeus, a despedida. Portanto, vamos ouvir o cantor de Angola, na África, Caquinda do Sales, que fala português, né? Cantando A Vida é uma Despedida.
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1: 22:19, ou seja, 10:19 aqui na Rádio Cidade. Cadê você, meu rei? Registrando a audiência de João Soares, de Glória Maria, sejam bem-vindos, bem-vindas ao Sintonia Emocional de Márcia Marcolino, obrigado pela audiência. 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Sheila Viana, boa noite, seja bem-vinda ao Sintonia Emocional. E vamos ouvir Raimundo Fagner, Canteiros. Bora, Fagner.
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1: Meu amigo Jussier do supermercado JM do Recanto, JM Bar, seja bem-vindo ao Sintonia Emocional.

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0: Se ligue no Sintonia Emocional e em mim. Geraldo Ferreira. 22:26, ou seja, 10:26 aqui na Rádio Cidade. Registrando a audiência de Dalva Maria, de Ubá do Caju, Diana Conceição e Brumado Bahia e Adna Rosa em Poções Bahia. Sejam bem-vindas ao Sintonia Emocional. Caros ouvintes, sábado, nesse próximo sábado, será a missa de sétimo dia da minha ouvinte querida que faleceu no sábado passado, é Elza Lima Oliveira, a famosa Morena Lima Oliveira. Portanto, todos estão convidados, especialmente o povo da Fazenda Vargem da Flecha e região de Mutans e de toda Guanambi, ok? Então, vamos ouvir a música que Tony Nogueira fez para mim assim, ó.
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0: farol na palma da sua mão, convide-me para a sua cama, para o seu colchão, para ouvir o Sintonia Emocional. Registrando a audiência de Nilzete Jesus, de Tozinha Castro. Boa noite, sejam bem-vindas ao Sintonia Emocional e vamos aos nossos apoiadores culturais.
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1: 22:38, ou seja, 10:38 aqui na Rádio Cidade. Registrando a audiência de bom José Inácio, do colega radialista Roberto Fernandes, do Top Music, dia de sábado à tarde, aqui na 104,9 FM, Ismael e Margarida, deve ser o casal, né? Obrigado pelo carinho da audiência. Irede Gonçalves, Ana Brito no bairro Alvorada. Ana Brito tá mandando um alô aqui pro tio dela, o Sidão da Pipoca, e Dona Antônia, a esposa de Sidão da Pipoca. Um abraço de Ana Brito. Professor Ovalina, a colega radialista Wanda Lúcia, da Alternativa FM 104,9 de Candiba, Bahia. Boa noite, colega. Obrigado pelo carinho da audiência. Caros ouvintes, depois de amanhã, sábado, será a missa de sétimo dia de Morena Lima Oliveira na Igreja Católica de Mutans, às 19h. 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Caros ouvintes, o tema do nosso programa de hoje é o adeus, a despedida. Portanto, vamos ouvir a banda Titãs com Pra Dizer Adeus.
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1: Segura, Vandi Leão. Wanda Cordeiro, boa noite, obrigado.

0: Beth Florote, de Suraya Pereira, de Sueli e Nina, na Vila Nova. Obrigado pelo carinho da audiência. Elza Oliveira, seja bem-vinda ao Sintonia Emocional.
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0: 22:44, ou seja, 10:44. Vamos ao momento poético de hoje.

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No Sintonia Emocional, você pode interagir com o seu poema, tanto escrito ou com áudio gravado, através do WhatsApp 99996-1208.

0: Caros ouvintes, o poema de hoje, que é um soneto. Um soneto é um estilo de poesia feito com duas estrofes de quatro versos, duas quadras, e duas estrofes de três versos, dois tercetos. O autor é desconhecido, eu não tive condição de saber quem é o autor. Vamos ao poema, que chama-se Adeus. Com as ondas que vão de volta aos oceanos, como a chuva que aos céus regressa esvanecida, tudo parece ter, nos seus devidos planos, tendência de tornar ao ponto de partida. E por esse vai e vem das coisas e dos anos, uma verdade acena assim, despercebida. Em muitos corações os mais terríveis danos vêm da ilusão que nunca espera a despedida. Por isso que não quer de amor morrer em vida, há de evitar distância e unir destino e sorte, porque a saudade mata. Eis a lição, meu Deus. Se há vida na chegada, há morte na partida, pois todo adeus é sempre uma pequena morte, porquanto toda morte é sempre um grande adeus. Registrando audiência de Aleone Pereira, de Norma Neves, sejam bem-vindas ao Sintonia Emocional. E para complementar o tema, vamos ouvir o poeta Roberto Carlos cantando A Distância.
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0: Do audiência do nosso ilustre diretor Tony Nogueira, o cara legal. Boa noite, Tony. Obrigado pelo carinho da audiência.
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0: 22:53, ou seja, 10:53 aqui na Rádio Cidade.

0: 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E num oferecimento da Mundo Music, vamos ao Música Erudita, música instrumental de hoje.
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0: Música instrumental de hoje é com a música Soleado. Registrando a audiência de Claudete, de Norma Neves, do nosso diretor Tony Nogueira, Avelino Pereira na Vila Nova, José Lima Silva e Ramona Fernandes, o Bado Caju, Tozinha Castro, Ana Conceição em Brumado, Bahia, Irede Gonçalves, Ildonete Maria Boa Sorte em São Gabriel, Bahia, professora Orvalina, a colega radialista Vanda Lúcia, da 104,9 FM, de Candiba, Bahia. O cantador e tocador João de Diocrido, acorda Diocrido, Almi Bahia, Douglas e Edmar, funcionários da Pai Bahia, Hélio Flamenguista, Juventina Guimarães, Lúcia, Rony Natomé, Lúcia Natomé de Souza, Rony, professora Dete Nascimento, Orlando Normanha, professor Vandir Leão, Coquim e João Nogueira da Vila Gay, Cris Oliveira, Adalto no Santo André, Buraquinho, Dalva Maria, doutor José Lúcio Nogueira, professora Valdirene Bezerra, professora Noélia Câmara, Léo Suri, Almido Renascer 2, Leandro Guedes em Seraíma, Vavá Santos da Mais Frio, Ivan Soares Luz no bairro São João, Joelão do Vomitamel, João Mota, João do Táxi na rodoviária de Guanambi e todos os demais taxistas de Guanambi região, Floriano da Vale Rasp, Ney do Alvorada e sua esposa Claudiane, Solon e família. Dona Marlita, Marilene Silva, Heitor, Alessandra, Isabelle, sempre na escuta do Sintonia Emocional, família unida. Gil Gomes da Guanambi Premiável, Francisco Tio Sam, Dona Feliz, Maurício, motorista de aplicativo e todos os demais motoristas de aplicativo de Guanambi região. Joel da Pedreira e sua esposa, Jackson Iru Coimbra, Gena na Fazenda Olho d'Água, Helenice e Elisângela Costa, Flaviano do Carro Pipa, Marcelo Lavador de Carro, o Casca de Bala de Germano Filhote de Luthier, Juscelino Pereira, irmão de Farofinha, Guinalva Alves e sua mãe, Dona Lindaíra, no bairro Lagoinha, 4 de 250, o famoso Mil, Ana Conceição em Brumado, Bahia, Delmar Cabeleireiro e sua esposa na Vila Nova, Janice, Edson Araújo em Jiquié, Bahia. Geni Pastel, boa noite, obrigado pelo carinho da audiência. E vamos emendando aqui com quem, meu rei? Com quem, meu rei? Agora não, meu rei. Agora não, não, não, não, padre. Não é você, não, padre. Então vamos aqui com quem?

0: Astel, sejam bem-vindas ao Sintonia Emocional e vamos aos nossos apoiadores.
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1: 23:10, ou seja, 11:10, meu boa noite a você.

Planeta Terra. Caros ouvintes, participe do Sintonia Emocional, mande mensagem de texto através das nossas lives e principalmente através do nosso WhatsApp. Você pode mandar mensagem de texto ou de áudio para o nosso WhatsApp, que é esse aqui, ó. Cadê,

0: na 104, tá feliz, com sintonia emocional e comigo, melhor Geraldo ainda.
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0: Desse jeito, e vamos ouvir o que Adna Rosa fez pra mim, essa aqui, ó.

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2: 23:15, ou seja, 11:15 aqui na Rádio Cidade. 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Vamos ao nosso WhatsApp ouvir uma mensagem aqui de quem? Naí, cadê Naí? Naí não. Boa noite, Geraldo, tá aqui Marco Coimbra, tô pensando que é para Marco Coimbra. Boa noite, Geraldo Ferreira. Boa noite, Guanambi, boa noite, Naí da Vila Nova, obrigado pelo carinho da audiência. E quem aqui? Boa noite, Geraldo. Maurício do Uber, te ouvindo, boa noite. Dali Verdão, lá ele. Geraldo, meu Palmeiras vai jogar no nosso, com o nosso compadre Vascão, que vença o melhor. Melhor Bahia, rapaz. Somos baianos, a gente tem que torcer pelo Bahia, desse jeito. E a minha amiga Ana Brito, no bairro Alvorada, que mandou um alô pro seu tio Sidão da Pipoca e sua tia Antônia, pra Sueli Nina na Vila Nova, pediu e vai ouvir Roberto Carlos, mulher de 40. Mais menos é mais melhor. Mais, também o lobisomem enfrenta assim, ó. Roberto Carlos, mulher de 40.
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3: 23:23, ou seja, 11:23 aqui na Rádio Cidade.

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Registrando audiência de Cerealista JR. Boa noite, seja bem-vindo ao Sintonia Emocional. Mas eu gostaria que uma mulher dissesse assim pra mim, ó, me diz amor. Vai, Flávio.

0: Como é que vai ficar? Me diz, amor, me diz. 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
0: Não, que não, rapaz. Me diz, amor,
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0: Seu menino, cerrou o buraco, seu menino. Agora sim, Raul Seixas, tente outra vez pra não errar mais.
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0: noite outra vez e vamos para os nossos apoiadores culturais.
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0: 23 horas e 34 minutos, ou seja, 11 horas e 34 minutos aqui na rádio Cidade de Guanambi, Bahia. É, meu bom, agora é hora da mulherada brigar. Tem umas mulheres baixinhas assim, igual Wanda, professora Ovalina, e o Donete, boa sorte, Ana Conceição, que é boa de briga. Então vamos ouvir o cantor Del Lima com Dia e Noite.

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2: 23:37, ou seja, 11:37 aqui na Rádio Cidade. 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Atendendo ao pedido do meu amigo Floriano da Vale Rasp, vamos ouvir Hit pelo telefone.
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0: noite apenas pra gente, assim, na Praça do Feijão. A gente vai ficar como dois animais, como diz Alceu Valença.
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3: 23:46, ou seja, 11:46. É hora de ouvirmos Ana Carolina com Quem é de Nós.
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0: Gabriela Nogueira em Palma de Monte Alto, boa noite. Leandro Guedes em Seraíma, o cara tá com litro de pinga chumbando as muriçoca, é brincadeira, meu bom? É brincadeira, meu bom, desse jeito e do outro também aqui, ó.
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0: Tá na 104, tá feliz e vamos ouvir Gino e Geno, Ela Chorou de Amor. Bora, Chico. Bora, Gino e Geno. Mulher quando chora de amor é bom demais, rapaz. O Leandro Guedes não sabe disso, não. Nem Dinho também. Nem Vandir Leandro.
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Um beijo no coração, Divinópolis. Que coisa linda. Quer ver que legal, Rick? Alô, Divinópolis.

0: chorar de amor é bom demais, rapaz.
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Para os ouvintes, são 23h56, ou seja, 11h57 aqui na Rádio Cidade. É hora do lobisomem guanambiense voltar para casa. É hora do lobisomem guanambiense procurar uma coisinha para comer, uma cosita de sangue. É hora do lobisomem turrar. Quem turra é lobisomem ou marruá? A pergunta fica no ar. Vamos à programação da nossa emissora para amanhã, que começa às 5 da manhã. 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

20 às 22 horas, Marcos Coimbra com Romance na Cidade. 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Às 0 horas nós temos a oração com o padre Ezequiel Dalpozo. Caros ouvintes, para você que vai passar a noite trabalhando ou negociando ou pensando em negócio, fazendo vadiação, fazendo bobiça, fique com o rádio ligado ou com o aplicativo da TV Guanambi no seu celular e ouça a melhor programação de música popular brasileira

Caros ouvintes, fiquem com a paz de Jesus Cristo e Maria, sua mãe, nossa mãe, que ele nos abençoe e nos dê uma noite de sono tranquila e reparadora. Boa noite a Gabriela Nogueira, durma com as anjas. Professor Vandir Leão, durma com um litro de cachaça rolando no chão. Avelino na Vila Nova, durma com as muriçocas. Leandro Guedes, durma com uns litros de pinga e com as muriçocas de Seraíma. Norma Neves, durma com as anjas. Janice, durma com as anjas.

0: Andalúcia, durma com as anjas. E o Donete Maria, boa sorte, durma com as abelhinhas. Demais ouvintes, durma com a paz de Jesus Cristo e Maria. E até amanhã, se assim ele nos permitir. Vamos ouvir o padre Marcelo Rossi e Gustavo Lima com Maria Passa à Frente.
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0: 6:07.
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0: Pai nosso que estás no céu, santo é o teu nome. Que o teu reino venha sobre nós e a tua vontade seja feita aqui na terra, assim como é feita no céu. Dá-nos hoje o alimento de que precisamos. Perdoa as nossas ofensas, como também nós perdoamos os que nos ofenderam. E não nos deixes cair em tentação. Livra-nos do mal. Amém.
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0: estamos juntos para este momento de reflexão. Que esta palavra possa ser uma semente na sua vida e você, ouvindo a palavra, compreendendo a palavra, possa ajudar outras pessoas e também estimulá-las para que escutem nesta mesma hora. Eu queria falar hoje sobre o líder que pergunta. Fazer perguntas sempre foi muito importante. Quem pergunta, conduz. Esta velha fórmula aponta com precisão a importância de fazer boas perguntas no exercício da liderança. Um rápido experimento pode confirmar como é fácil liderar outras pessoas por meio de perguntas simples. Pergunte a um conhecido: que foi que você fez no último sábado à noite? Provavelmente ele dirigirá os olhos para cima e irá procurar no seu íntimo as imagens correspondentes à sua pergunta e em seguida ele vai responder. Em espírito, através da pergunta que você fez, você o levou de volta para o sábado à noite. Ele voltou para lá em pensamentos. Pode-se fazer a mesma coisa com o futuro, por exemplo, perguntando: o que você pensa fazer no final de semana? No dia a dia da liderança, você pode, por meio de perguntas, levar qualquer colaborador às suas próprias ideias. Você pode levá-lo a perceber relações e enxergar ligações. Mas, sobretudo, você obtém informações sobre o colaborador, sobre o que ele pensa, o que ele sente, o que ele planeja. As perguntas manifestam o interesse pela pessoa, elas são uma espécie de valorização. No plano relacional, a pergunta diz: sua opinião é importante para mim, você é importante. As perguntas são exercícios do espírito. Ao fazer uma pergunta, eu coloco em segundo plano a mim próprio, as minhas opiniões, e me volto para o outro. Ele está sendo perguntado, por isso, de dentro dele saem as respostas. Abro-me e aceito alguma coisa. Ao mesmo tempo, posso observar e sentir o que a pergunta faz comigo, o que estou sentindo. Por isso, caro ouvinte, na condução da conversa, as perguntas possuem uma função fundamental. Por meio das perguntas abertas, as que começam com que, qual, como, onde, você obtém informações. A atitude interior correspondente é a de aprender, de colher, de retrair-se. As perguntas fechadas só se pode dar como resposta um sim ou um não. Perguntas fechadas levam a decisões, fixam, dão por encerrado. São perguntas fechadas, por exemplo: isto está certo? Você virá? Uma boa liderança que respeite as pessoas e as tarefas evidencia-se através de uma boa cultura da pergunta. Caro ouvinte, o que você acha disso? Um forte abraço, Deus te abençoe, em nome do Pai, do Filho e do Espírito Santo. Amém.
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3: Uma hora e um minuto.

0: 2:01.
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0: 2:02.

0: 3:03.
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0: 3:04.

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0: 4:31.
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0: 8:02.
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0: 5 horas e 6 minutos.

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2: 5 horas e 13 minutos.
3: Bom dia, bom dia, bom dia, muito bom dia. Bom dia, Deus. Bom dia, Guanambi. Bom dia, Bahia. Bom dia, Brasil. Bom dia a todas as regiões. Bom dia, mundão de Deus. Muito, muito bom dia. Bom dia a todos os ouvintes sintonizados na 104.9 Rádio Cidade FM. Muito bom dia. Hoje, dia 4 de setembro de 2026, começando mais um programa diretamente da Cidade Sertaneja.
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3: E eu por cá, Dalva Produções, e você aí é o meu convidado, a minha convidada mais que especial para fazer parte desta nave sertaneja que começa agora com muito modão especial para você.
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3: Ué, a cabritinha entrou, a cabritinha tá querendo aí entrar onde começou o programa.
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3: É isso aí, gente, vamos acordar, porque a cabritinha hoje levantou cedinho, a maricotinha, ó, pra acordar vocês, ó. São 5 horas 15 minutos, acorda meu povo que tá na hora porque sextou, véspera de feriadão, hein, feriado na segunda-feira, ei, que feriadão bom, hein. Eu vou estar por cá depois, agora só na terça-feira, hein? Vou descansar, vou aproveitar, vou trabalhar na campanha. Vou estar esses 3 dias aí, ó, envolvida, trabalhando. Mas aqui na rádio só voltarei na terça-feira, viu? 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E agora tem gente dormindo, vamos acordar esse povo, porque véspera de feriado, sextou. Acorda, meu povo!

Olha só, hoje os bichinhos daqui amanheceu tudo querendo gritar. É véspera de feriado, ao porco. Tá na hora de dar comida pro porco, gente. Cadê a planta? Cadê as crias? Tá na hora de molhar também a plantação, né? Já vai levantando, já vai levantando. Mandar um alô especial aqui para a dona Regina, para a Monique, que estão lá sintonizadas, já fica com o radinho ligado desde cedinho, né? Já esperando a rainha chegar. Mandar um alô aqui também para Pitinga. Pitinga, eu passei de frente ontem, não te vi, Pitinga. Senti sua falta sentadinho na cadeira lá, tomando aquele solzinho. Ai, hora que eu fui embora da rádio, eu passei lá pela sua casa e não te vi, Pitinga. Senti sua falta. É. Mandar um alô pra Luciano Frios, esse cara diferenciado. Esse homem, ele tá lá no mercado, no mercado, né? 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Se você entrar no início da praça de alimentação, você já topa com ele. 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Mas hoje tem o melhor, é o sorteio do kit churrasco. Outra coisa, gente, eu quero pedir quem ganhar e buscar hoje ou amanhã pra passar o final de semana, né? Kit churrasco pro feriadão. Não é kit churrasco pra semana, não, viu? Então você que ganhou, aproveita, já vai buscar, que é pra você passar o seu feriado lembrando da rainha, lembrando de Luciano Frios, né? Desse jeito. E você que vai pro sítio, que vai pra roça, que vai ficar em casa, vai lá comprar a linguiça, assa na sua casa, frita, porque tomando com a biriba, tomando com a cachaça de luxo é bom demais, viu? 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Então, vamos começar o dia da Alva, porque hoje tem muita coisa, rainha. Vamos que vamos. Agora são 5 horas e 19 minutos e agora um modão.

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4: 5:32.
5: E agora estamos de volta, são 5:32 e cadê meu jumentinho para acordar o povo? Porque hoje sextou, véspera de feriado, vamos levantar, feriadão ainda é segunda, né gente? É para mim que é véspera de feriado, amanhã é sábado, é dia de trabalho normal, domingo já é o feriado de descanso e segunda é 7 de setembro, é, já é o feriadão. E agora vamos acordar meu povo!

0: É isso aí, tá na hora de levantar. E agora tem muita gente na linha, porque tá concorrendo hoje o kit do churrasco lá do Luciano's Frios. Hoje sextou e o povo acordou cedo, calor chegou, não foi, gente? Que calor é esse, meu povo? E agora, vamos que vamos, tem gente na linha, vamos fazer aquele bate-papo legal. E obrigado pela sua sintonia, obrigado por me receber na sua casa, no seu trabalho. Aí você fazendo caminhada, chegando até você, né? Fazendo a diferença, transformando o seu dia, transformando aquele dia que talvez você acorda cheio de problema. Tem muita gente que me para na rua e fala: ô, rainha, eu acordo tão triste. Hoje eu tinha tanta coisa pra me resolver, eu tenho, né? Tanta coisa pra resolver. Mas depois que eu ouvi você, eu fiquei mais feliz. Eu vi que eu tenho força, que eu tenho que correr atrás dos meus problemas, que eu tenho que levantar, que eu tenho que seguir em frente. E sempre eu peço, quando acordar, diz: bom dia, Espírito Santo, bom dia, Deus, por mais um dia na minha vida. E me deixa entrar, me deixa fazer a companhia perfeita pra você. Você daí, eu de cá, junto e misturados, tá bom? Vamos fazer aquele bate-papo legal agora? Então vamos, fala comigo. Ah, ele chegou. Eu pergunto por você sempre, meu amigo.
1: Rainha sertaneja.
0: Que foi que você sumiu?
1: Bom dia,
0: bom Deus. Dia.
1: Bom dia, Bahia. Bom dia, Guanambi. Bom dia, Brasil. Ô, minha querida, se tivesse algum sorteio, que eu não sei qual é o sorteio, você coloca meu nome, por favor, e quero ganhar. Tem mais de um ano que eu ganhei.
0: Ué, você tá muito sumido, você não aparece mais.
1: Eu quero ganhar. Quero ouvir aquela música de sempre, tá, meu?
0: Tá bom.
1: Minha querida. Tipo uma amiga. Que eu mais gosto, mais amo na minha vida. Viu?
0: Tá bom, pode deixar.
1: Que Deus te abençoe, que Deus te ilumine a você e toda a sua família. E a toda a equipe da Rádio FM 104.9. Falou, minha querida. Tudo de bom. Fica com Deus. Bom trabalho. Põe seus funcionários para trabalhar.
0: Hoje?
1: Um pitoco aí pra acordar as criançadas. Sextou.

0: nós, ô Dalva. A semana tá passando rápido.
1: Tá, viu? Nossa, tá voando.
0: O mês e o ano tá passando rápido, hein, Dalva?
1: Já estamos em setembro, outubro, novembro, dezembro.
0: Setembro.
1: É. Tá mesmo, viu, Francisco?
0: 3 meses pra acabar o ano, hein, Dalva? Moço do céu, como tá passando rápido. Alô, minha querida. Bom trabalho. Fica com Deus.
1: Amém. Pra você também, viu? Bom dia, um bom feriado, um bom final de semana, viu, meu amigo? O amor de Deus nos fortalece a cada amanhecer. Bom dia! Sexta-feira, que Deus Pai Todo-Poderoso abençoe imensamente seu dia. Que hoje a fé, a coragem e a força estejam presentes. Que haja muitas alegrias e conquistas. Que você tenha um dia abençoado. Feliz sexta-feira e bom dia! E que as bênçãos de Deus nunca faltem sobre sua vida, sobre sua casa e sobre sua família. Deus te cuide, Deus te ampare, Deus te proteja, Deus te abençoe. Legal, né, Francisco? E aí, fala comigo, Sul.
2: Oi, Dal, bom dia, minha
1: bom
2: rainha.
1: Bom dia.
2: Minha rainha sertaneja. Dal, gostaria de participar aí do kit churrasco do Luciano Frios. Gostaria muito de você rodar os parabéns para minha filha Núbia, que está completando mais uma idade no Jardim da Vida.
1: Oh, legal.
2: E Deus abençoe ela. Quero falar para ela que eu amo muito. Muito, muito, muito. Obrigada, meu Deus. O Deus existir na minha vida, eu tenho minha filha. Obrigada, mesmo de coração, Pai. Eu amo muito minha filha. Se eu ganhasse esse kit churrasco, dava. Eu ia dar presente pra ela, porque não posso dar outro presente pra ela, eu ia dar ela churrasco pra ela comer. Pois é. Um outro final de semana pra você, dava, pra toda a sua família. Deus te abençoe.
1: Amém. É, você tá preparado aí pra gente cantar os parabéns agora ou você quer que seja mais tarde? Que aí eu já vou cantar pra você gravar, pra você mostrar pra ela. Vamos agora? Então prepara. Quem tá aí ouvindo já grava. Ei, nega, daqui a pouquinho é você que vai falar. Grava pra ela aí, nega. Vamos cantar os parabéns pra Núbia? Agora? Tá preparada? Então vamos. Núbia, parabéns, minha linda. Deus te abençoe. Você tem uma mãe maravilhosa. Sua mãe tá te desejando muito amor, muito carinho no dia do seu aniversário, que você é muito importante para ela, viu? E agora, vamos cantar os parabéns para você, sua mãe te desejando tudo, tudo, tudo de bom nessa vida.

0: Núbia, são os desejos da sua mãe, Sueli, e da rainha sertaneja Dalva Produções.
1: A rainha do sertanejo Dalva.
0: Gravou, Su? Manda uma joinha pra mim aí, falando que você gravou, viu? Joga no grupo. Fala, nega, chegou cedo hoje, conseguiu ligar o radinho, foi, mulher?
2: Bom dia, Dalvinha, minha rainha sertaneja.
0: Bom dia.
2: Como é que você tá?
0: Eu vou bem, e você, o que é que você tem?
2: Eu tô passando aqui pra você passar os parabéns com minha amiga Zélia.
0: Zélia?
2: Que tá completando mais um ano de vida hoje. É que eu desejo pra ela tudo de bom. Que ela seja feliz. Que seu aniversário se repita por várias datas. Né? E você vai sortear o cachorro quente. Se tiver sorteio, coloca meu nome no sorteio. Do café Bom Sabor. Da linguiça de Luciano Frio, né? A linguiça miosa, igual a de essa mulher do grupo. É que essa mulher tá demais. Dá unha. As mulheres estão tanto orando a linguiça de Luciano Frio. A linguiça lumiosa, né? E no restaurante, Dona Regina, né? O Momtex, Dona Regina. Eita, cara. Doida pra comer o Momtex, Dona Regina. E dava, faz um sorteio do cachorro quente hoje também.
0: Ah, gente, sorteio do cachorro quente lá na Algaroba. Onde é isso, minha rainha? É lá na praça de Seraíma, na Praça do Algaroba. Ela tá lá de segunda a segunda, todos os dias, a partir de 6 horas da tarde, gente. Vai ter festa esse final de semana aí em Seraíma, né, nega? E você vai estar aí com seu cachorro quente, é, vai estar lá. Aproveita, vai pra festa. Se você ganhar, você já vai comer o cachorro quente de nega, viu?
3: Bom dia, minha rainha
0: bom
3: sertaneja.
0: Dia, Núbia.
3: Tudo bem, minha gatona?
0: Tudo bem,
3: aqui
0: você?
3: É a Núbia Paula, aqui do bairro BNH. Tô aqui, ligadinha. Gostaria que você passasse qualquer modão aí. Vou oferecer aí pra vocês da rádio, todos da minha família, toda a galera que estiver na escuta. Desejar aí uma sexta-feira e um abençoado final de semana para todos nós. Gostaria de concorrer aí todos os sorteios. Quero ganhar hoje aí esse kit churrasco oferecimento Luciano Frios. Beijos, minha gata. Tá na 104, tá feliz?
0: Valeu, valeu, minha linda. Tá participando. Fala comigo, carreirinha. Tá sumido, já fez a caminhadinha. Vai fazer agora, né? Primeiro escuta a rainha, depois vai, né? Já tomou aquele cafezinho de lei?
4: Muito bom dia, lá no Monte minha Pascoal, rainha sertaneja, gente. Dalva Produções. Dalva, vou pedir você pra mandar um alô pra um grande amigo meu que passou aqui na minha rua ontem. De carrão, um carrão. Parou na minha casa, que é meu amigo pra caramba, é o velho Vigolino.
0: Ah, o velho
4: Vigolino. Ele passou aqui na frente de casa, aqui, parou aqui, mas eu conversando aqui. E eu quero que você mande um alô pra ele e dizer que ele é um amigo do coração meu. E também quero que você mande um alô também para meu amigo Bill Violeta também, que é outro amigo também que eu tenho. Viu, Dalva? Valeu, um abraço, com Deus. E toca uma música bem bonita aí. Eu vou deixar a música por sua conta.
0: Valeu, Dalva. Véi Virgulino, você foi visitar a carreirinha ontem. Tu tá sumido, véi Virgulino. Olha, ó, um alô especial pra você. Eu sei que você tá ligadaço nesse programa. Você é meu ouvinte, véi Virgulino. Faz tempo que ele apareceu aqui. Teve um dia que ele mandou um áudio aqui, mas você precisa ver. Ninguém conseguia entender nada. Parece que o véi levantou meio tonto. Ai. E o amigo, deixa eu ver o nome do outro amigo seu, carreirinha, é Dil Violeiro, né? Deixa eu ver aqui.
4: Meu amigo Bill Violeiro também.
0: Bill Violeiro, um alô da rainha sertaneja Dalva Produções, eu adoro. Daqui a pouco passa aquela música Amor de Violeiro de Eduardo Costa, né? É bom demais. Pois é, carreirinha, é isso aí, meu amigo. Fala comigo, minha linda.
3: Bom dia, rainha sertaneja.
0: Bom dia.
3: Sextou, hein? Sou Paulo de Rocha aqui do Alvorada. Quero concorrer esse kit de churrasco do Senhor Frio. Tá na 104. Tá feliz. Hoje eu quero ouvir uma música. Qual que é o Zé de Camargo e Luciano?
0: Vamos que vamos.
5: Dalva, passo um rodante, tchau, cheiro de shampoo, oferecido da galera pra escuta 104. E hoje vai, hoje a casa é o quente, esse ano frio. Sextou, Dalva, bora, bora.
0: Sônia.
6: Bom dia, Dalva, Sônia, vamos pra Fazenda Queimara. Gostaria que o senhor rodasse. Eu amo o menino da aldeia e quero oferecer para toda a minha família, para todo que estiver na escuta e para você. Você colocou as galinhas para acordar o pessoal, colocou as cabrinhas para acordar o pessoal. Coloca aí o jeguinho para acordar o pessoal e dava. Cadê o jeguinho? Ali o dava. Põe meu nome no sorteio do kit churrasco aí, dava. Quero ganhar.
0: Valeu, aí ó, vamos acordar o povo, são 5 horas e 45 minutos, porque sextou é dia de acordar cedo, pra dar pra aproveitar a noite. Ah, ele aí! É o Pitoco, o jeguinho mais famoso. A cabritinha é a cabrita mais famosa do Brasil. E o jumentinho é o jumentinho mais famoso de Guarambi.
7: Bom dia, Dalva, que leite da Fazenda Pará. Gostaria de participar do sorteio do kit churrasco, oferecimento Luciano Frio. Da nossa Q4, Porteirinha.
0: Valeu, valeu, valeu, valeu. Fala, Carleone.
8: Bom dia, Dalva Produções, Rainha Sertaneja. Ô, Dalva, eu quero participar do kit do Café Bom Sabor, da Malvitac, do restaurante de Regina, da linguiça Luciano Frio, ou frango Luciano Frio. Do kit de churrascão, eu não sei nem como é que fala.
0: É isso mesmo.
8: Da box 2021.
0: Oi, acertou.
8: Família 3, Luciano Frio. Alô, Dava, eu quero curtir uma música aí. E passa uma música. Pode ser menina da aldeia mesmo. Oferecer pra Edmar Alves, minha irmã Vanessa, minha mãe Dona Wanda, Eva, minha esposa, para Dava Produções. Para o compadre Gilvão do Barro Beija-Flor, da Chácara do Vovô. Para todos os pessoal do grupo de Dalva. Fica com Deus, Dalva. Que Deus abençoe você e toda a sua família, viu? Hoje eu vou ganhar, em nome do Senhor Jesus. Falou, Dalva. Sextou, Dalva. Sextou. Falou. Sextou. Fica com Deus. Um abração. Tchau, tchau. Sextou. Oi, Dalva, de novo. Eu quero participar do kit do churrasco de Luciano Frio, viu?
0: Ah, agora.
8: Falou, Dalva. Fica com Deus. Falou, Luciano Frio. Bom dia. Tchau, tchau.
0: Retado, negócio que é bom demais, rainha.
9: Bom dia, minha rainha. Bom dia. É Lucélia do Ipiranga, tô passando pra desejar uma feliz sexta-feira pra você e pra todos nós. Coloco meu nome no sorteio do kit do churrasco do Luciano Frios aí. A 74 tá feliz.
0: Valeu.
10: Bom dia, Dalva. Bom dia. Nossa rainha sertaneja Dalva gostaria de ouvir qualquer música aí com as mineirinhas, só pra curtir. E hoje eu quero concorrer ao kit churrasco, oferecimento Luciano Frios, que fica ali no box 2021 do Mercado Municipal, lá no centro de Guanambi, Bahia.
0: Valeu.
10: Tá 104? Tá feliz.
0: Valeu, minha linda.
11: Bom dia, Dalva. Claudecine. Então, por cá, tô na escola, já fui na caminhada, é já cheguei, já tomei um banho.
0: Já?
11: Ixi. Tenho outra disposição pra trabalhar, tô prontinho pra guerra. Tenha um bom dia.
0: Bom dia, é assim.
11: Você foi meu nome no sorteio do kit de churrasco do Luciano Frio. Tenha um bom dia.
0: Bom dia, valeu, meu amigo. Vamos ouvir agora Teodoro Sampaio, Machucado de Amor. Hoje eu vou escolher a música, porque hoje eu tenho muito áudio.

0: que é bom demais.
1: 5:51.
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1: 6:01.
2: Estamos de volta com esse programa melhor da semana, que é o de sextou. É o sextou, é o programa de maior audiência nesse horário. E tem muita gente para falar comigo hoje. Então vamos começar?
3: Bom dia, minha rainha, que era Brito Barbarada. Passando aqui para desejar abençoar essa feira para todos nós. Gostaria, se possível, ouvir a música com Barreirito aí. Cadeira Amiga. Eu fiz toda a programação. E toda a galinha do grupo Dava Produções. Gostaria de participar do sorteio do kit churrasco, oferecimento Luciano Frios. Sextou, né, Dal? Vamos que vamos. Valeu, Dal. Nas quatro, tá feliz.
2: Sextou, amiga. Gil Gomes chegou, fala comigo, Gil.
4: Bom dia, minha amiga Dalva Produções. Aqui é Gil Gomes, do bairro Beija-Flor. Ô, Dalva, eu quero ouvir uma música hoje com Roberto e Merinho, Comendo Vidro. Essa música eu ofereço para todos os ouvintes, para meu amigo Carlos Leonde, com meu compadre Carlos Leonde, no bairro Alvorada. É, para meu amigo Negão da Feira, que é ouvinte. Para o doutor Márcio Leandro, meu advogado, que é seu fã.
2: Oh, valeu, obrigada.
4: É, para meu amigo Carma Grapaz, fazendo Lagoa do Grama, e meu amigo Chicão do Alto Caiçara e João Nogueira, do bairro Vasconcelos. E quero participar do kit churrasco oferecimento Luciano Frios, o homem diferenciado do mercado.
2: Ei,
4: o homem da linguiça economia. Um abraço, Luciano Frios. Um abraço, Dalva. Fica com Deus. E tenha um ótimo final de semana. Abençoado por Deus, minha rainha sertaneja.
2: Amém. Para você também, Gil, e pro seu advogado aí, que é meu ouvinte fiel, obrigado, viu? Obrigado por estar sintonizado aí com a rainha sertaneja. E daqui a pouco passa essa Comendo Vidro, eu nunca ouvi falar, Gil. Eu gosto que Gil pede música, porque ele pede umas músicas ótimas, maravilhosas, pra gente reviver os tempos, né? As músicas que ele pede são ótimas. Gente, olha só, quem tá aí, tem mais gente? Então fala comigo, mas antes eu quero mandar um alô pra Thiago Tatu, esse tatuador aí que tem as tatuagens dele, eu tenho duas no meu braço. Ele é exemplo de tatuagem, aquela tatuagem que você quer fazer simples, quer fazer aquela grandona, perfeito, os traços são perfeitos. Thiago Tatu e também vocalista da banda aí, Nós no Samba, Thiago Almeida. Valeu, viu? Papaloma também, um alô especial pra vocês, viu?
5: Bom dia, Dalva.
2: Bom dia, caminhoneiro. Dalva. Cadê você?
5: Calço do momento, Dalva. Estamos lá, para o Capital da Fé. É, Dalva, se tiver um sorteio aí, coloca nós, Dalva. Estamos aqui na correria aqui, mas estamos ligados aqui na programação, viu?
2: Valeu, amigo.
5: Dá um salve aí para toda a galera do grupo nosso lá, viu?
2: Vai chegar
5: aqui,
2: amigo.
5: O grupo mais barato que tem aí. Tem outro não, se tiver outro é fichinha. Ô, Dalva, beleza? Bom dia.
2: Bom dia, esse é meu caminhoneiro, mas é meu caminhoneiro assim, um caminhoneiro do grupo, viu, gente? Ai, anda aí pelas estradas da vida. Bom dia, rainha. Quer Manuel Neto? Quer participar do sorteio? Vamos, quem tá aí mais que quer participar? Deixa eu ver. A minha amiga Lucidalva, do bairro BNH, também quer participar do sorteio. E o meu amigo é Miguel, quer participar também do sorteio do kit churrasco. E deixa eu ver quem mais que chegou aqui, que quer participar do sorteio. João da Fazenda Pará, gostaria também de participar. Esse Zelto do BNH também gostaria de participar do sorteio. E a minha amiga aqui, ou meu amigo, vamos ver quem que tá aí?
6: Bom dia, Dalva. Bom dia, minha rainha sertaneja. Sou Manoelito do Bar Brasil. Quero ouvir uma música aí com Rio Negro Solimão, Na Sola da Bota. Só pra curtir, quero participar aí do sorteio do kit de churrasco de Luciano Frio, que fica lá no Mercado Municipal, box 2021. Tá na 104, tá feliz. Tenha um bom dia.
2: Valeu, bom dia.
7: Manda alô pra nós aí, pra minha esposa, pra carreirinha aí.
2: Valeu, ele hoje já tem aqui, viu, aí, Fábio?
7: Certo. Vou apoiar no sorteio do kit de churrasco aí do Luciano Frio, fica aí no box 2021. Valeu.
2: Valeu, é isso aí, mandar um alô pra galera, toda a galera aí do Monte Pascoal, pra Fábio, pra Yara, né, Carreirinha que já teve por cá. E deixa eu ver quem tá aqui também agora falando comigo, é o nosso amigo, vamos que vamos, bom dia, que é Isaías Baiano, que quero participar do sorteio do kit churrasco do Lucianos Frios. Valeu, Isaías. Isaías Baiano tá aqui com a gente. Ou abri aqui o Dival, não era pra abrir. Agora abri o áudio de Val. Tem que falar com o Val que tem um áudio pra ele aqui. Depois você manda, eu vou ter que mandar um alô depois, mandar um outro pra Val poder abrir aqui, viu? Bom dia, Dalva, aqui é Zezão Santos. Quero participar do sorteio do kit churrasco do Lucianos Frios. Zezão tá participando, também é a minha amiga Fátima Silva de Pindaí, tá participando também, hoje tem muita gente diferente que tá participando agora, Mazinha, fala Mazinha, quer fazer um churrasco?
1: Tá falando aqui é Mazinha do Barboa Vista, dava, põe meu nome aí no sorteio desse kit de churrasco de nosso amigo Luciano Frio, viu, Dava? E hoje, como acertou, vou largar a música com você, viu? Passa qualquer música aí que eu acertou. Valeu, Dava. Tá na 74, tá feliz. Bora, chama.
2: Bora.
8: Bom dia, Dava, bom rainha dia. Sertaneja. Sextou. Dava, eu gostaria de participar do sorteio do kit churrasco Luiz dos Frios, que está na 74, está feliz.
2: Valeu!
9: Bom dia, Dava. Quem tá falando aqui é a Lenice. Passou uma música aí pra mim, só pra curtir. E gostaria de participar do sorteio do Luciano Frio. Tá na 74, tá feliz.
2: Valeu!
10: Bom dia, Dava. Tudo bem? Aqui é Lara Vasconcelos, o Ewaldo Caissara. Gostaria de ouvir aí Christian Ralph, Cheiro de Shampoo, Feliz Pra Todos que estiverem na escuta. Gostaria de participar aí do sorteio aí de Luciano Frios. Gostaria muito de ganhar esse kit de churrasco. Beijo, Dalva.
2: Beijo. Sextou. Eu tinha deixado você aqui, Ana. Quando eu procurei, você sumiu, foi lá pra cima.
11: Ei, Dalva.
2: Oi.
11: Também quero participar do sorteio do Cachorro Quente Dona Neiga. Já ganhou uma vez, mas se eu ganhar outra vez, melhor ainda, né?
2: É, né?
11: Muito bom, super comendo.
2: Você fica a semana, a noite toda.
11: O Cachorro Quente Dona Neiga. Ela joga duro, viu? Trabalha com amor. Aí sai tudo gostoso, o caldo delicioso.
2: Olha, eu não tô falando.
11: Eu quero ganhar o Cachorro Quente. Se eu ganhar, eu dou pra minha filha.
2: Ah, legal. Aí gostei. Porque você não vai pra lá, não, que você comeu demais aquele dia. Até sumiu. Todo mundo acordou de manhã. Cadê Ana? Cadê Ana? Ana dormindo. De tanto que ela comeu o Cachorro Quente lá na nega lá em Seraíma, na Praça do Algaroba.
12: Oi, Dalva, bom dia. Oi, bom rainha dia. Sertaneja, tudo bem? Aqui é a Grace Kelly,
2: tá bom, Paulo
12: Monte Alto. Quero participar do sorteio do kit churrasco do Luciano Frios, que fica ali no Mercado Municipal, Pavilhão 3, Box 2021. Quero mandar um bom dia especial pro meu sogro Derivaldo e minha sogra Azenira, que mora aí no bairro Alto Caissara.
2: Ah, esse é seu sogro. É,
12: traço de quatro, tá feliz.
2: Valeu, minha linda.
13: Bom dia, Dalvinho. Bom dia. Sou Ana Paula da Fazenda Queimada. Gostaria de ganhar esse maravilhoso sorteio do kit churrasco, oferecimento Luciano Frios, o melhor de Guanambi. Coloca aí meu nome nesse maravilhoso sorteio e roda a música de Amado Batista, Se Não For Por Amor. Beijo, minha linda. Da Nascida e Quatro, tá feliz.
2: Valeu. Bom dia, Dalva. Sou Luiz Felipe, do bairro Paraíso. Acordou cedinho hoje só pra participar do kit churrasco, né, Luiz Felipe? Fala comigo.
14: Bom dia, Dalvinha. Sou Zélia Maria, do bairro Paraíso. Gostaria que você tocasse um modão aí pra mim, só pra curtir. E quero participar do sorteio do kit churrasco de Lucianos Frios. Fica situados no box 2021, no pavilhão 3, no mercado.
2: Valeu, agora vamos ouvir a música Christian e Ralph, Cheiro de Shampoo.

0: É isso aí, cheiro de shampoo, é o programa da Rainha Sertaneja, todas as manhãs.
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0: E aí, fala comigo.
2: Bom dia, Dalva, que é Luciene, da Fazenda Olho d'Água, Igaporã. Quero participar do sorteio oferecimento Lucianos Frios.
0: Valeu!
3: Então, vou chamar a atenção, não quero participar do kit da linguiça de Luciano Frios.
0: Valeu, minha linda! Fala, João!
4: Bom dia, Dalva, aqui é João Nogueiro Dalva. Manda um alô lá pra todos meus irmãos lá da Fazenda, Chico Fernandes, que tá lá te ouvindo. Manda pra ajudar lá, meu irmão lá, viu? Também tá lá, ajudar Joels, Helenísio, Angilberto, Zé Maria, minha irmã Maria Selma, minha mãe Dona Helena.
0: Selma, Dona Helena.
4: E minha cunhada Marlene, todos lá, viu?
0: Tá todo mundo.
4: A Fazenda Chico Fernandes, manda pra Nova Nogueira, minha prima também, lá na Fazenda Chico Fernandes.
0: Valeu.
4: Kelly, esposa dela e todos lá. E manda também um alô pra meu amigo Neguinho Publicidade no bairro Santa Catarina.
0: Valeu,
4: Cidinha,
0: Neguinho.
4: Minha prima, Cidinha Nogueira, lá no bairro Santa Catarina. Pra todos meus amigos lá das Corujas, Dãozinho Nogueira, Celita, a esposa dele. E todos meus amigos lá das Corujas, viu?
0: Valeu.
4: E manda também um alô pra Gilgo, meu amigo no Beija-Flor, tal do pastel. Bota meu nome no sorteio, viu? Dava do kit, churrasco, Luciano Frio, viu? Lá no bloco 20, 21 da Câmara Municipal. E manda também um alô pra Léo do Empório, lá no bloco 5, Mercado Municipal. Manda pra Nils também, meu amigo Nils, lá no bairro, lá no Mercado Municipal também, no bloco 3, pavilhão 3. E todos meus amigos, todos os me dava. De uma boa sexta-feira, sextou, né, Dalva? De muita paz, muita saúde, muita felicidade,
0: amém.
4: Muita luz no seu caminho, minha querida.
0: Valeu.
4: Pra você e sua família e pra tudo da 104. Tá na 104, tá feliz. E manda também um alô pra Adão Vigilante também, viu, meu amigo?
0: Dão lá da Polimeg.
4: E manda também pro meu amigo professor Jim, lá na 7 de setembro. E manda também pra minha prima Marisa e,
0: Marisa
4: e Marineide.
0: Marisa e Marineide.
4: Lá na 7 de setembro, viu? Marisa, o apelido Mildinha.
0: Mildinha!
4: E um abraço, minha querida, e uma moça feliz, muita paz pra você. Fica com Deus e uma boa sexta-feira.
0: Valeu, João. João, eu quero agradecer a sua família, todo mundo da sua família que você aí pediu pra dar um alô, a toda a família de João Nogueira, o pessoal que tá na fazenda aí, que foi todo mundo pra lá essa semana, né? Tá tudo reunido, a mãe, as irmãs, as primas, os amigos dele, a todos vocês, gente, obrigada pela sintonia, o pessoal lá das Corujas, né? Da Fazenda Chico Fernandes, Norminha, todos vocês, obrigado mesmo, de coração, viu? Obrigada, amo vocês, coraçãozinho pra cada um, viu? Ei, João! E agora, vamos ouvir a música que o nosso amigo pediu, que eu nunca ouvi essa música, vamos ouvir junto comigo. Quem nunca ouviu também vai ouvir hoje. Tu Tá Comendo Vidro, Roberto e Meirinho.

0: Gente, que música, viu, Gil? Gostei, nunca tinha visto. É diferente, né, gente? Essas músicas antigas, elas têm... É comendo vidro, é o gelo, agora que eu fui entender. Bom dia, aqui é Jamile da Fazenda Pará. Agora eu quero deixar uns recados pra vocês, viu? Tá na hora. O pessoal que tá mandando áudio aí vai participar também. Não vai dar pra me ouvir todo mundo, mas pode ter certeza que tá no sorteio. Agora eu quero falar da parmegiana, que é outro nível. 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Vai ter um bolo sorteado no programa. Então preste atenção que a partir de terça-feira eu começo a falar dos bolos e eu quero ver quem vai ganhar aquele bolo maravilhoso. Aí você escolhe, tem várias opções. 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
1: Bom dia, Dalva, aqui é do Alvorada. É... Quero participar aí do churrasco do Lucius Frio. Que você tenha uma ótima sexta-feira, abençoada, minha rainha.
0: Valeu.
1: Tá na 104, tá feliz.
0: Valeu, minha amiga. Deixa eu ver quem é que tá aqui agora. Ó, gente, só vou dar um alô aí pro pessoal que tá mandando. Karina, Mariane do Vomitamel tá participando. A minha amiga aqui também tá participando. Eurides do Centro tá participando. Deixa eu ver quem mais. Você, porque não vai dar para ouvir áudio mais. Andréia do Beneval Boa Sorte está participando. Joana da Fazenda Caldeirão também está participando. Deixa eu ver quem mais. Bom dia. Esther da Fazenda Lagoa do Gonçalo está participando. Nosso amigo lá do bairro Brasília, da Baixada do bairro Brasília, Ricardo, está participando. Ju está participando. E deixa eu ver quem mais. Você aí que chegou agora também. Valteir de Campos de Baixo, né? Município de Palmas de Monte Alto também está participando. E também Norminha está participando. Norminha está mandando um alô também aí pro pessoal, né, Norminha? E deixa eu ver quem mais que está participando. Eva está participando também. Não vai dar para passar mais música. Está chegando a nossa hora. Temos que correr. E agora, vamos que vamos. Daqui a pouquinho a gente vai fazer o sorteio do kit churrasco para vocês, viu? E agora, vamos para mais um apoio cultural. Daqui a pouquinho eu volto.
2: 6 horas e 27 minutos.
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3: 6:39.
4: Acorda, meu povo, porque sextou. Hoje você tem que acordar cedo, levanta. E cadê a meninada pra ir pro último dia da escola hoje, da semana? Então, meu jumentinho vai acordar vocês.

0: pra ficar todo mundo preparado, esperando o sorteio, vamos ouvir a música mais pedida aí, ó. Francisco, pra você e pra todos os ouvintes da 104.9 do programa da Rainha Sertaneja, aumenta o som, porque agora ela chegou.
1: Ei! 5 da manhã!
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0: coisa boa é ouvir a Rainha Sertaneja todas as manhãs, a partir das 5 da manhã. E agora, o nosso sorteado, ou a nossa sorteada aí do kit churrasco. E eu quero as fotos. Eu quero que faça um churrascão aí. Manda pra mim.
1: Manda a lupa pra nós aí, pra minha esposa, pra Caim aí.
0: Do Monte Pascoal.
1: Deus que te aí.
0: Isso.
1: Eu vou pôr no sorteio do kit churrasco aí.
0: Valeu, meu amigo. Gente, você, tu é sortudo, hein, homem? Olha aí, Fábio do Monte Pascoal, eu quero que você faz um churrascão, chama a carreirinha, convida os amigos aí e manda foto pra mim, viu? Eu quero ver a maior divulgação de Luciano Frios aí no Monte Pascoal, viu? Monte Pascoal, gente, Fábio, é só pra você, né, Fábio? Não é pra todo mundo, não, mas você chama os amigos, reúne a galera, a família, faça um churrasco e depois provou da linguiça, vai lá comprar depois mais, viu? Aproveita, já leva o que você ganhou e compra mais pra convidar os amigos, valeu! E agora, gente, daqui a pouquinho, às 7 horas em ponto, quem tá chegando é ele, Val Rodrigues, trazendo as informações aí a tempo e a hora, né? E na maior credibilidade, é o Bocão da 104.9. E agora vamos ouvir a nossa música pra gente acabar o programa agradecendo a Deus por mais um dia.

cada um de vocês. E se ele permitir, estarei aqui na terça-feira. Um bom final de semana, um bom feriado. Que Deus proteja a vida de cada um de vocês. Amo vocês. Beijos.

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2: 6:46.
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0: bom que estamos juntos para este momento de reflexão. Que esta palavra possa ser uma semente na sua vida e você, ouvindo a palavra, compreendendo a palavra, possa ajudar outras pessoas e também estimulá-las para que escutem nesta mesma hora. Eu queria falar hoje sobre o líder que pergunta. Fazer perguntas sempre foi muito importante. Quem pergunta, conduz. Esta velha fórmula aponta com precisão a importância de fazer boas perguntas no exercício da liderança. Um rápido experimento pode confirmar como é fácil liderar outras pessoas por meio de perguntas simples. Pergunte a um conhecido: que foi que você fez no último sábado à noite? Provavelmente ele dirigirá os olhos para cima e irá procurar no seu íntimo as imagens correspondentes à sua pergunta e em seguida ele vai responder. Em espírito, através da pergunta que você fez, você o levou de volta para o sábado à noite. Ele voltou para lá em pensamentos. Pode-se fazer a mesma coisa com o futuro, por exemplo, perguntando: o que você pensa fazer no final de semana? No dia a dia da liderança, você pode, por meio de perguntas, levar qualquer colaborador às suas próprias ideias. Você pode levá-lo a perceber relações e enxergar ligações. Mas, sobretudo, você obtém informações sobre o colaborador, sobre o que ele pensa, o que ele sente, o que ele planeja. As perguntas manifestam o interesse pela pessoa, elas são uma espécie de valorização. No plano relacional, a pergunta diz: sua opinião é importante para mim, você é importante. As perguntas são exercícios do espírito. Ao fazer uma pergunta, eu coloco em segundo plano a mim próprio, as minhas opiniões, e me volto para o outro. Ele está sendo perguntado, por isso, de dentro dele saem as respostas. Abro-me e aceito alguma coisa. Ao mesmo tempo, posso observar e sentir o que a pergunta faz comigo, o que estou sentindo. Por isso, caro ouvinte, na condução da conversa, as perguntas possuem uma função fundamental. Por meio das perguntas abertas, as que começam com que, qual, como, onde, você obtém informações. A atitude interior correspondente é a de aprender, de colher, de retrair-se. As perguntas fechadas só se pode dar como resposta um sim ou um não. Perguntas fechadas levam a decisões, fixam, dão por encerrado. São perguntas fechadas, por exemplo: isto está certo? Você virá? Uma boa liderança que respeite as pessoas e as tarefas evidencia-se através de uma boa cultura da pergunta. Caro ouvinte, o que você acha disso? Um forte abraço, Deus te abençoe, em nome do Pai, do Filho e do Espírito Santo. Amém.
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2: 7 horas.
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2: Olá, bom dia. Em Guanambi, 7 horas em ponto. Hora certa. Em nome da Veiga e Melo Assessoria em Crédito, Sola Tinta, Josi Alimentos, Café Bom Sabor, Farmácia Ultra Popular, do Beija-Flor, Geomix e Zero Grau Refrigeração. 7 horas e 25 minutos, eu, Val Rodrigues, estou pedindo a permissão sua para entrar na sua casa, para poder entrar no seu carro, no seu comércio, para chegar até você. Desde já, obrigado pelo carinho da sintonia. O Bocão de Guanambi chegou.
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2: Recém-nascida de 7 dias é transferida para o HGG de Guanambi para exames após suspeita de abuso em Carinhanha. Homem é preso por estupro de vulnerável contra 2 crianças em Carinhanha. Incêndio de grandes proporções deixa rastro de destruição na zona rural de Candiba. Em Guanambi teve incêndio no Morro do Monte Pascoal. E o Rony Santos esteve lá. Caminhão capota e cai em córrego após motorista desviar de outro veículo na BR-122 em Candiba. Lula busca se distanciar de Moraes após novas revelações e adota discurso de que ninguém está acima da lei. Pesquisa Atlas Intel. ACM Neto e Jerônimo Rodrigues aparecem empate técnico na disputa eleitoral. Jacques Wagner minimiza pesquisas e diz que resultado das urnas será pesquisa verdadeira. Incêndio às margens da BR-030 causou falta de energia que interrompeu o abastecimento de água em Guanambi. Câmara de Vereadores de Guanambi recebe representantes da Neo Energia Coelba. Cooperativa dos Irrigantes de Seraíma faz alerta de crise hídrica na barragem. Presidente Lula pede apuração rigorosa no caso Banco Master. Banco Master sem blindagem de ninguém. Rapaz, que fervor tá em Brasília, hein? Tá sobrando pra todo mundo que eu digo políticos, autoridades. Olha, qualquer problema na sua rua, no seu bairro, na sua comunidade, fala comigo, me diga uma coisa, aí na sua rua, no seu bairro, tá tudo bem? Tem algo que você queira me falar? Tem algo que você queira compartilhar comigo? Eu tô por aqui. Quer falar no Bocão? Anote aí o zap 9929-1049. Você quer que Bocão vá ao seu bairro? Você quer que eu vou aí à sua rua? Vou para fazer a reportagem que venha atender aí as necessidades de onde você mora. Bocão nas ruas a partir de hoje. Fica à vontade, 9929-1049. Repórter Marcos Coimbra. E aí, tudo bem? Bom dia.
3: Muito bem, bom dia, Bocão. Bom dia, ouvintes. Bom dia para todo mundo. Manhã de sexta-feira, hoje é 4 do mês de setembro, ano 2026. Daqui a pouquinho, como sempre faço, eu, Marcos Coimbra, girando pelas ruas da cidade e informando os nossos ouvintes, né? Aí do 104 Notícias. É já já.
2: Muito bem, obrigado, repórter Marcos Coimbra. Cadê o Rony Santos? Direto da nossa redação. Olá, irmão.
4: Bom dia, Val Rodrigues. Bom dia para você ligado na Rádio Cidade FM em Guanambi, na Bahia, no Brasil, no mundo. Daqui a pouquinho faremos mais um comentário nesse programa que tem a participação direta do povo. Val Rodrigues, o Bocão de Guanambi, começa agora.
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0: Rodrigues. Valeu, Val Rodrigues. Tá no ar, 7:31. Já quero ir às ruas de Guanabí para falar com ele, meu repórter que me representa, Marcos Coimbra.
1: Muito bem, bom dia, Bocão, bom dia, ouvintes. Mais uma vez, bom dia para todo mundo ouvindo o nosso programa. Desde já.

0: Rádio ouvintes que porventura for usar a via, muita atenção, muito cuidado, né, é necessário, porque, né, o movimento é realmente intenso. Hoje no programa nós vamos fazer, né, um elogio à prefeitura de Guarambi. Você lembra, meu amigo Bocão, aquela avenida que o prefeito Nilo Coelho começou, cujo esgotamento foi muito bem feito? Né? Ninguém pode ver porque está lá enterrado. Depois foi feita aquela avenida de mão dupla que liga ali o bairro Brindes e também o bairro Sandoval Moraes a 122, lembra? Pois é, aquelas ruas foram concluídas. Antes de serem concluídas, o prefeito Arnaldo Azevedo, através da infraestrutura, através da prefeitura de Guanambi, fez um serviço muito bem feito de captura de água, né? Água fluvial, água da chuva. E a gente ficou feliz de ver aquilo ali pronto, que era um sonho daquele povo, daquela redondeza ali, daqueles bairros, porque ficava realmente intransitável. Foi terminado, falta alguns retoques, mas ficou muito, muito, muito bom mesmo. Quer dizer, terminou a sequência, né, daquela via, perto do ginásio de esporte, terminou aquela sequência, fez algumas ruas paralelas e me parece que vai fazer outras importantes que tem a ver com o complexo ali da chuva, né? Aquela questão toda hídrica da água, enfim. Isso é muito bom. E nós também estamos vendo, né, sempre acontecendo pela cidade, por onde a gente passa, melhoras significativas desta gestão. Uma gestão que realmente é aplicada. A gente não pode deixar de falar isso. A verdade tem que ser dita. Às vezes acontece isso, aquilo, a gente é obrigado a falar, principalmente quando somos procurados pelo povo, pela comunidade. Mas de fato, o prefeito de Guanambi tem essa dedicação. Essa demanda antiga ali, nos Brindes de Sandoval Moraes, acredito que vai resolver aquele gargalo, aquela lama, aquela água que invadia casas, que atrapalhava carros sair de garagens, né? Já que o bairro Brindes de Sandoval Moraes é um bairro nobre aqui dentro da nossa cidade. É nobre. Então vale a pena salientar, meu amigo Bocão, que isso foi feito, né? A gente não poderia deixar de dizer, de falar sobre esse assunto, que é um assunto importante de interesse nosso aqui, né? Outras obras estão em andamento e nós estamos acompanhando com muita dedicação para passar de informação para os nossos radiovintes, já que não é todo mundo que anda como eu ando ou outras pessoas andam. Tem pessoas que ficam somente, né, ali de um trecho para outro trecho, limitado ao caminho do trabalho. Mas ouvindo o programa 104 Notícias, você fica sabendo de tudo que é novidade, de tudo que acontece nessa cidade, tá certo? Estamos de olho no lance, estamos girando. Se necessário for, ainda na edição de hoje, nós já acionamos a nossa reportagem. Nós falamos em nome do Paulo Coveiro. Olha, você que perdeu o seu ente querido e quer proceder com o sepultamento, é só entrar em contato com o Paulo Coveiro. Ele presta serviços nos cemitérios Parque das Acácias e também no cemitério Santo Antônio aqui em Guanambi, além de zonas rurais e cidades vizinhas. Paulo Coveiro, por idade e responsabilidade, trabalha na construção de covas, túmulos, mausoléus, enfim, e também sepultamentos. Vale lembrar que o Paulo Coveiro faz sepultamento nos feriados e finais de semana. 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Marcos Coimbra para Val Rodrigues, o Bocão, o âncora da informação primeira, uma força no ar.
1: Olha, eu quero agradecer Marcos Coimbra pela reportagem, e essa reportagem veiculada demonstra o quanto o meu jornalismo é democrático. Quando é de fazer cobranças incisivas à prefeitura, nós fazemos, até porque aqui estamos para ouvir a comunidade e para falar em prol da comunidade. De fato, aquelas obras foram iniciadas na gestão do Nilo Coelho,

0: atual prefeito de Guanambi, ele deu continuidade e aquela avenida mão dupla está ficando ótima. Diversas ruas que faltavam serem pavimentadas estão recebendo o asfalto e, de fato, uma região que está se tornando muito melhor, porque onde chega obras, quando chega pavimentação, moradores que almejavam por isso, agora está se tornando uma realidade. Uma outra demonstração da seriedade que eu pauto em apresentar esse programa: ontem eu falava da parada dos professores da rede municipal de ensino de Guanambi e eu cobrava, primeiro, uma resolução por parte da prefeitura a respeito do problema. Eu até fiz um convite, tanto para a prefeitura quanto para representantes do Sismu, vim debater esse assunto comigo neste programa. Pois bem, professores estiveram na praça ali em frente à prefeitura ontem, fazendo uma manifestação, e quando eu, agora pela manhã, já estava na 104, recebi da assessoria de comunicação da prefeitura esta informação, essa mensagem. Bom dia, ontem à tarde, na Secretaria de Educação, o prefeito Nau Azevedo e o secretário de administração, Anderson Ribeiro, tiveram uma produtiva reunião com a diretoria do Sismu, onde avançaram em várias pautas, inclusive no tema do pagamento da verba do Fundef. Novas deliberações serão anunciadas ao longo da semana. Gestão municipal reafirma seu respeito e diálogo franco e transparente com a categoria dos professores. E a assessoria me mandou também a fala do prefeito de Guanambi relacionado ao assunto. Eu faço questão, coloca para mim no ar aí, coloca para mim aí no ar, eu quero a fala do prefeito de Guanambi, coloca no ar, eu quero ouvir a fala dele, porque eu cobrei ontem ações enérgicas por parte da gestão, porque essa paralisação nos chamou a atenção e nós não queremos que a situação que envolve professores e prefeitura de Guanambi caminhe para uma greve. Mas vamos ouvir a fala do prefeito, né? Para alguém aí não achar: ah, Bocão, você não colocou a fala do prefeito. Programa é democrático, rapaz. Programa aqui, eu ouço todo mundo, eu falo com todo mundo. Agora, nem todos compreendem isso. Eu não sou. Eu não sou aqui também obrigado a entender. Mas coloca a fala aí do prefeito de Guanambi.
1: Uma produtiva reunião aqui com o Sismu, apresentando aqui os servidores, os professores e outros servidores também do nosso município, retomando a mesa de negociação e com várias pautas assim, que foram apresentadas, inclusive pagamento de rescisões dos professores, pagamento do precatório do Fundef, entre outras questões que foram discutidas aí. Graças a Deus, avançamos bastante na negociação. Amanhã a gente já tem algumas deliberações para poder ser feita, marcamos reuniões também para a próxima semana e espero em Deus que a gente possa estar resolvendo todas essas questões, todas essas pautas aqui, para que o município de Guanambi continue avançando na educação e em todas as áreas. Essa tarde da quinta-feira reunimos com representantes do Sismu e da comissão dos professores para discutir acerca das reivindicações da categoria. Foi possível nessa reunião discutir acerca dos temas pontuados e obter vários avanços. É um compromisso do município, é um compromisso do prefeito Nau atender aos funcionários do município. Isso é um compromisso da gestão desde 2024, que tem sido pautado por diversas reuniões com as comissões de servidores, com as reuniões com o sindicato FUMU, com o sindicato do agente comunitário, porque o município se preocupa com os servidores. E hoje nós tivemos grandes avanços. Informamos acerca do andamento do precatório do Fundef, as previsões de andamento agora das etapas para possível pagamento, e temos aí definido já algumas datas. Nós temos a previsão de publicação do edital no dia 30 de setembro, com a relação dos servidores contemplados, e previsão já de pagamento no mês de novembro. Então, tudo dando certo, tudo encaminhando, nós estamos alinhados aí com o sindicato, caminhando junto e discutindo para o bem dos servidores públicos.
0: Ok, então vocês ouviram aí a fala do prefeito de Guanambi e a fala do secretário de administração. Agora, o que me chama a atenção, se eles dizem que as conversas iniciaram em 2024 e que sempre reuniram, o porquê, a pergunta que faço, o porquê que os professores então pararam ontem, o porquê que o CISPUMU me mandou essa nota aqui, olha aí a nota que o CISPUMU mandou para mim, eu vou ler. O Sindicato dos Servidores Públicos Municipais de Guanambi Região informa aos pais de alunos e responsáveis, os alunos da rede municipal de ensino e comunidade em geral, que conforme deliberação aprovada pelos professores do magistério em assembleia desta categoria, paralisarão as atividades que foi ontem, ok? A categoria interrompe as atividades após tentativas de diálogo. Olha aqui, olha o que é que o CISPUMU diz, que a paralisação de ontem foi em decorrência de após tentativas de diálogo com o executivo municipal, porém sem êxito. Descumprimento de leis, olha o que o CISPUMU diz, descumprimento de leis que resguardam os direitos dos profissionais, que diz mais, ausência de respostas aos ofícios da entidade sindical que dizem respeito aos interesses da educação e dos servidores. Tem mais, não abertura da mesa de negociação, dentre outros. Por essas razões, não haverá aulas nas escolas da rede municipal, tal, tal, foi ontem. Então, o que me chama a atenção é o seguinte, a prefeitura, de um lado, diz que sempre esteve à disposição, aberta, sempre teve reuniões, e a pergunta que eu faço, ué, e por que os professores pararam ontem? Aí eu li para vocês a nota que o CISPUMU me mandou anteontem, falando que não, falando que teve ausência de respostas aos ofícios da entidade sindical e tudo isso que eu acabei de ler. Mas, ok, ouvi a prefeitura, ouvi o senhor prefeito, ouvi aí o secretário, eu quero ouvir agora o CISPUMU. Semana que vem, pessoal do CISPUMU vai vir o meu programa. Vou trazer aqui a presidente do CISPUMU, vou ver aí outras pessoas que representam o sindicato, que representam a categoria de professores. Ouvi uma parte, quero ouvir a outra. São 7h46 na Grande Guanambi.
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0: 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Faltam 9 minutos para as 8 da manhã. Meu amigo Denis Teixeira, lá da clínica Neves Teixeira, ele tem um convite a fazer para a população de Guanambi. É um convite bacana. O Denis, que é nosso parceiro lá da clínica, eu quero ouvir qual é o convite, coloca no ar aí.
1: Fala, meu amigo, bom dia também os ouvintes aí. Quem os fala aqui é Denis Teixeira, do Instituto de Saúde Mental Neves Teixeira. Pessoal, vamos fazer agora, domingo, dia 6, a partir das 9 horas da manhã, lá no Arueiras, na entrada do bairro Arueiras ali, em Pego-Gurungas, toda a região ali, tá todo mundo convidado, a criançada pode ir em massa. Vamos servir picolé, refrigerante, cachorro quente, vai ter pula-pula, brinquedos infláveis, vai ter um caminhão com som, vou colocar lá um caminhão pipa para jogar água nessa galera, viu? Então, quem tá nos ouvindo aí, prepare, dia domingo, dia 6 agora, 9 horas da manhã, nós estaremos lá fazendo a festa adiantada do Dia das Crianças, tá certo? Quem os fala aqui é Denis Teixeira, do Instituto de Saúde Mental Neves Teixeira. Então, você aí do Gurungas, Arueira, não se esqueça, domingo, 9 horas da manhã, te espero. Leve sua criança, vai ser muito divertido e vai ser um momento inesquecível. Meu amigo, agradeço pelo espaço, que Jesus te abençoe e espero todos vocês nessa festa maravilhosa, que é a festa do Dia das Crianças adiantado lá no Gurungas, lá no Arueira, tá certo? Aguardo vocês, um forte abraço.
0: Muito bem, obrigado, meu caríssimo amigo Denis Teixeira, obrigado pela participação, obrigado pela oportunidade de ter você conosco, tá certo? Valeu, meu irmão, boa sorte nessa caminhada. 7:53, bora à redação, falar com Rony Santos.
2: Bom dia para você ligado aqui na Rádio Cidade FM em Guanambi, na Bahia, no Brasil, no mundo. Amigo Val, o fogo volta a ser notícia em Guanambi nas últimas horas. Te enviei o vídeo, ontem dei esse flagrante no final da tarde, fogo no Monte Pascoal, e tudo indica mais uma vez que não é um fogo por acaso, é um fogo deliberado, proposital. Tem alguém colocando fogo por achar bonito em Guanambi. A polícia precisa investigar, os moradores da nossa cidade, da cidade e da zona rural precisam se unir para nós identificarmos, e não deve ser uma pessoa só. Alguém está achando interessante colocar fogo e ver realmente os prejuízos acontecerem, como aconteceu recentemente em Seraíma, como aconteceu no Baixio. Tão recentemente, é uma situação verdadeiramente preocupante. Precisamos penalizar alguém para que sirva de exemplo, porque tem alguém colocando fogo de propósito em vários pontos da cidade. E ontem, infelizmente, foi a vez do nosso belo Monte Pascoal. Tá bom. Falando em fogo, agora nós vamos falar do que está acontecendo lá em Brasília. Eu imaginei, como todo mundo, que a bomba que surgiu há 3 dias atrás, as revelações sigilosas da delação do Vorcaro, que resvalou mais uma vez no ministro Alexandre de Moraes, que ia acender o estopim explosivo lá em Brasília. Mas o nível de envolvimento de tantos parlamentares, de tantos figurões da política brasileira, do judiciário, infelizmente do Supremo, a Suprema Corte, que julgam as questões principais do país, é o poder maior da justiça do Brasil, e vários ministros sendo citados em vários escândalos em determinados momentos nesse Brasil de meu Pai Celestial, que a gente fica realmente decepcionado de ser brasileiro, porque a corrupção corrói a nossa sociedade, tira as possibilidades de nosso desenvolvimento, do Brasil ocupar o espaço que tem direito no cenário mundial, de elevar a sua produção, de dar uma vida decente para os brasileiros, com saúde de qualidade. Tudo vai para o ralo da corrupção. E um dia após as revelações gravíssimas contra um ministro da Suprema Corte, o famosíssimo Alexandre de Moraes, lá estavam eles todos reunidos, brincando, contando piadas, dando risadas e tentando reverter a situação e entrando com uma denúncia contra o colega, ministros acusando ministros, uma denúncia de que ele agiu de má fé, que fez um procedimento errado na atribuição do seu cargo lá em Brasília, no, na Suprema Corte, no Supremo Tribunal Federal. Então, é como disse um jornalista aqui de Salvador, o Bocão, ele defendeu que as eleições fossem anuladas. Aí eu pergunto para você, será que o Brasil está no clima realmente de uma eleição, com tantos nomes que estão sendo investigados pela Polícia Federal, onde tudo começou no Banco Master aqui na Bahia, e está aí gente disputando a política, falando de moral, que outros não têm moral, que eles têm moral, realmente uma coisa, não tem por onde ir. Então, o Bocão lá em Salvador defendeu que as eleições fossem canceladas. E você, o que que você acha? A gente não sabe mais nem o que que a gente pode falar nesse país. Mas eu vejo que o Brasil precisava ser passado a limpo. E talvez, se esse Brasil verdadeiramente for passado a limpo, nem a metade daqueles que estão lá em Brasília ocupando cargos de poder mereçam estar lá. Porque nós temos muitos brasileiros honestos, mas os honestos não querem entrar na política, preferem ficar de braços cruzados e deixando o mal prevalecer. E quando entra uma pessoa honesta na política, que quer o melhor, que não aceita propinas, aí as pessoas não acreditam e não colocam fé. Então, vamos continuar aguardando o andamento dos fatos. E Guanabí está pegando fogo, em Brasília também as coisas estão pegando fogo, e daqui a exatos 30 dias vem aí uma eleição tumultuada no momento mais crítico de uma crise moral sem precedentes nesse país. Rony Santos mandando o nosso abraço, como sempre, para Museu, Dona Regi, Benete, Evaldo, para Amado, Chicão, Peudãozinho, Celita, Piau, Peixe lá no mercado, Paulo Sérgio do Espetinho, Carlão, Gil Bocão, Ismael no Caiçara, Má Preto e seu Zé do Redondão, seu Fidelcino, seu Dé do Marabá, Sargento Castro, Tranquilão, na Fazenda, em Várzea Grande, Caculé, Noilton da Feijoada Deliciosa nos finais de semana, lá no BNH, seu João, Cacau Onça e Fafá de Josafá. Em nome de Yahoo, nosso pai criador, um bom final de semana para você. 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É com você, Val Rodrigues. O Bocão de Guanambi.
0: Valeu, obrigado. Obrigado, Rony Santos. Excelente explanação jornalística em torno do que está acontecendo em nosso país. Bora lá, quero falar com você. Deixa eu ver aqui. Ah, sim, é um áudio para colocar no ar. Pode colocar no ar. Eu não ouço áudio antes de colocar no ar. O ouvinte, ele tem o espaço reservado para poder falar o que pensa, opinião, enfim, coloca no ar.
3: Bom dia, Bocão. Aqui quem fala é Judaldo Pereira. Bocão, vamos fazer uma reclamação aqui a respeito da cachorrada que está em Guanambi. Muito cachorro que está em Guanambi. Quase em todos os bairros, né? Muito cachorro. A pessoa que trafega de moto, está um perigo. Pedir aí a prefeitura e os órgãos aí, municipal, né, da carrocinha para recolher esses animais aí, viu? Porque tá um perigo. Causar um acidente aí é daqui para ali, beleza? Meu irmão, dá uma força para nós aí.
0: Valeu, amigo, obrigado. Obrigado. Então, o amigo aí tá pedindo a carrocinha para poder apreender, que tem muitos cachorros soltos nas ruas. Valeu, amigo. Obrigado pela participação. Deixa eu ver aqui. Tem alguém que me mandou uma mensagem para mim ontem. Eu fiz o compromisso de ler essa mensagem ainda no programa de hoje. Deixa eu ver aqui. É isso? Tá. Bom dia, Bocão. Queria que você falasse aí para o prefeito de Guanambi que nós, funcionários da educação, não recebemos o Vale Alimentação, que seria para ser pago desde o dia 25 de agosto. Hoje já são 3. Essa mensagem era para mim ter lido ontem. E até agora nada. Estão comentando aí que a empresa Gênesis foi embora e não pagou os funcionários. Queria saber como vamos ficar com as contas para pagar e para alimentar a família. Pede socorro para nós aí. Resolve isso aí. Ô amiga, o que eu posso, eu já estou fazendo, é oportunizar a senhora participar do programa, falar. A senhora está dizendo aí que a empresa Gênesis foi embora, eu não tenho essa informação, mas eu peço encarecidamente à prefeitura de Guanambi para que resolva isso. Tá feio. Essas empresas terceirizadas, principalmente a dona Gênesis, atrasando com o pessoal, com o trabalhador. Fica difícil. Como é que o trabalhador vai viver nesta agonia? Salário atrasado, vale alimentação que não sai, sabe? Então o prefeito de Guanambi, ele tem que se posicionar perante as empresas terceirizadas. O que mais recebo nesse programa é atraso de pagamentos. A prefeitura já repassou a empresa Gênesis? Se repassou, por que a Gênesis não pagou os trabalhadores? Independente da prefeitura ter repassado ou não, a empresa tem que entender que ela é responsável por esses pais, mães de família que estão nas ruas trabalhando todos os dias. O trabalhador, o pai de família, trabalha porque precisa, ok? Então espero que a prefeitura de Guanambi solucione esse problema. Vamos a um breve apoio cultural, tomar um café, na sequência eu volto.
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11: Agora são 8:11, 8:11. 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

0: Olha, preste atenção, daqui a pouquinho eu vou estar divulgando para você oportunidade de trabalho para padeiro, ajudante de padeiro e confeiteira, ok? Então você que quer trabalhar, eu tenho oportunidade de trabalho para você. Fique com caneta, papel em mãos, que nós vamos anunciar com maior prazer. Tem uma situação de um ouvinte que desde ontem me passou uma reclamação relacionada à Embasa. Deixa eu ver aqui. Ela precisando muito que a Embasa chegue até a sua rua. Pronto, encontrei. Eu fiz um compromisso que eu iria ler essa mensagem hoje. Ela diz: bom dia, Val. Venho solicitar providências urgentes da Embasa quanto a um problema de esgoto que persiste há meses na rua Cassimiro de Abreu, em frente ao número 747, com esgoto seguindo pela rua Tomé de Souza e passando em frente a diversas residências, causando mau cheiro e transtorno aos moradores. A Embasa já realizou desentupimentos no local, porém o problema é recorrente e retorna após pouco tempo. Já foi solicitada uma avaliação da rede e a possível substituição do cano, mas fomos informados de que o serviço depende de uma ordem de execução. A situação já foi registrada em vídeos e conta com depoimentos dos moradores. Diante da ausência de uma solução definitiva, o caso será encaminhado ao Ministério Público para as providências cabíveis. Solicitamos que a Embasa e os órgãos responsáveis adotem uma solução definitiva para o problema. Assinado, moradores da rua Cassimiro de Abreu. Que pena que esse problema está forçando os moradores a procurar o Ministério Público. Quer dizer, vão procurar o Ministério Público porque a Embasa, ela não resolveu a situação. Um outro assunto que eu quero estar tratando com vocês, e isso também está relacionado à Embasa, uma matéria que inclusive eu anunciei nas manchetes, que fala sobre a situação hídrica da barragem de Seraíma, que fica na zona rural de Guanambi, a barragem que apresenta nível preocupante de armazenamento de água. A situação ainda é mais grave, tendo em vista o período de grande calor e seca intensa previsto para a região. Ao Achei Sudoeste, Marcos Antônio Fraga, o Biludo, presidente da Cooperativa dos Irrigantes de Seraíma, destacou que os trabalhadores do perímetro irrigado, os moradores da comunidade e toda a população de Guanambi estão bastante preocupados com o nível do reservatório. Hoje, o perímetro irrigado de Seraíma fornece alimentos para mais de 30 cidades circunvizinhas e com menos de 40% de volume de água na barragem. A produção pode ser severamente impactada. Segundo Biludo, além de a Embasa continuar retirando água do local, a barragem possui um vazamento de mais de 300 mil litros por hora. É uma preocupação terrível. Estamos perdendo a nossa água. Não sabemos mais o que fazer. Nosso perímetro pode ser destruído. Com a previsão fraca de chuvas nos próximos meses, ele acredita que toda a região abastecida pela barragem poderá sofrer com um colapso hídrico e com a destruição do perímetro irrigado, que emprega diversas famílias na comunidade de Seraíma. Há mais de 6 anos estamos batendo nessa tecla. Os governantes não dão importância. Ninguém faz nada. Declaração do presidente da Cooperativa dos Irrigantes de Seraíma. É ele quem diz, o Marcos Antônio Fraga, o Biludo. Ele preside aquela cooperativa e deu esse depoimento ao portal Achei Sudoeste anteontem. Cadê a empresa que haviam falado que tinha chegado em Seraíma para trabalhar na solução desse vazamento da barragem? A empresa não chegou? A empresa não está trabalhando? Pelo que eu entendi, não. Ao ouvir essa declaração, quando o presidente diz que os governantes, que os nossos representantes não dão importância, que ninguém faz nada, isso me faz compreender que o vazamento persiste. Agora, vejamos, essa previsão de El Niño, que segundo meteorologistas, irá assolar severamente o Nordeste, a Bahia, a nossa região, que teremos uma seca extrema. E aí, por outro lado, você vendo Seraíma perder por hora, segundo lá o presidente, 300 mil litros de água. Você tem ideia do tamanho do problema? Mas vou te contar mais. Esse vazamento já persiste, segundo eles, colonos, há anos. Agora, que dificuldade é essa para resolver um vazamento que está colocando em risco o emprego de mais de 3 mil pessoas? Você sabia que de forma direta, indireta, Seraíma gera mais de 3 mil empregos? Se eu não estiver errado, e se estiver, me corrijam, é em torno de, girando aí por mês, 1 milhão de reais, ou pouco mais de 1 milhão. Nós vivemos um período em Seraíma onde a irrigação, ela parou por mais de 10 anos. Essa irrigação de Seraíma foi retomada, mas agora, primeiro, com essa retirada de água, segundo eles, da Embasa, para mandar para outros municípios, com essa perca de 300 mil litros de água por hora, com essa previsão absurda de El Niño, como é que vai ficar a nossa barragem? Como é que vai ficar as famílias que dependem da barragem? Eu já vi vídeos de vários políticos que foram à barragem. Eu vi vídeos de políticos discussando, que ia correr atrás e tal, mas o problema não foi solucionado. Haviam até nos dito que a empresa que ganhou a licitação lá, realizada pela Codevasp, que a empresa já havia chegado em Seraíma, mas se chegou, a empresa não está trabalhando, porque com essa declaração do presidente da cooperativa ao Achei Sudoeste, me faz entender que não tem empresa nenhuma lá trabalhando. Mas eu vou, ainda no dia de hoje, manter um contato pessoal com o presidente da cooperativa de irrigantes de Seraíma. Vamos a um breve apoio cultural, daqui a pouco eu volto.
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1: 8h34.
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1: Muito bem, agora são 8:47, 8:47. Uma recém-nascida de apenas 7 dias foi encaminhada ao HGG de Guarambi na noite de ontem. Após uma suspeita de possível abuso ser identificada durante atendimento médico no Hospital Municipal Maria Pereira Costa, Dona Quinha, em Carinhanha. Segundo informações da Polícia Militar, a guarnição foi acionada por volta das 19:10, após profissionais da unidade de saúde relatarem que a bebê havia dado entrada acompanhada da mãe. Durante a avaliação, a médica plantonista teria identificado um pequeno corte na região íntima da criança. Ainda conforme o relato registrado pela PM, a mãe informou que havia levado a bebê anteriormente a um posto de saúde, onde foi percebida uma mancha de sangue na fralda. A orientação foi para que a criança fosse encaminhada ao hospital para uma avaliação mais detalhada. A mãe relatou ainda que a recém-nascida permaneceu sob seus cuidados durante todo o período e que não teria entrado ninguém na residência. Conselheiros tutelares também estiveram no hospital e foram informadas sobre o caso. Após a regulação, a bebê foi encaminhada ao HGG, onde deverá passar por exames para verificar a origem do ferimento e esclarecer se houve de fato algum tipo de violência. Até o momento não há confirmação de abuso. O caso deverá ser acompanhado pelas autoridades competentes, que poderão adotar as medidas necessárias conforme o resultado dos exames e das eventuais investigações. Rapaz, que negócio monstruoso é esse, rapaz? Será que alguém abusou dessa criança de dias de nascido, pelo amor de qualquer outra coisa? Mas por falar em abuso, um homem de 43 anos, investigado por estupro de vulnerável contra duas crianças de 5 e 8 anos, foi preso pela Polícia Civil da Bahia ontem, na zona rural de Carinhanha. A prisão ocorreu em cumprimento a um mandado de prisão preventiva expedido pela Justiça. Segundo a Polícia Civil, o crime teria ocorrido em março deste ano, em um contexto de convivência familiar. As investigações começaram após familiares relatarem comportamentos e revelações feitas pelas vítimas. Durante a apuração, foram realizadas oitivas, escuta especializada, exames periciais e outras diligências para esclarecer as circunstâncias do caso. Após o cumprimento do mandado, o investigado foi encaminhado à unidade policial, onde passou pelos procedimentos legais. Ele permanece custodiado e à disposição da justiça. As crianças foram encaminhadas para acompanhamento pelo Serviço de Atendimento Psicossocial do município, conforme as medidas de proteção previstas no ECA, Estatuto da Criança e do Adolescente. A prisão ocorreu no âmbito da Operação Malhas da Lei e foi realizada por equipes da Delegacia Territorial de Carinhanha, com apoio do Grupo Apoio Tático e Técnico à Investigação GAT Semiárido e da 22ª Coordenadoria Regional de Polícia do Interior, 22ª COP. Tá vendo? O indivíduo foi preso e sobre ele pesa os crimes de estupro de vulnerável contra duas crianças, uma de 5 e a outra de 8 anos de idade. O sujeito é de Carinhanha e ele é acusado de praticar esses atos monstruosos lá. É fim dos tempos. Meu Deus do céu. Não dá para nós absolvermos um negócio desse. Crianças de 5 e 8 anos de idade, possivelmente abusadas sexualmente por esse elemento. Olha, gente, 8:52, faltam 8 minutos para as 9 da manhã. Um incêndio de grandes proporções provocou destruição e prejuízos em propriedades rurais na região da Fazenda Dourado, Candiba. As chamas se espalharam rapidamente pela vegetação seca e atingiram diferentes áreas, incluindo pastagens, estruturas utilizadas na criação de animais e imóveis. Moradores da região acompanharam com preocupação o avanço do fogo e se mobilizaram para tentar conter as chamas e evitar que o incêndio alcançasse novas propriedades. A intensidade do fogo também colocou casas em risco, com algumas residências sendo atingidas, conforme relatos de moradores. Entre os prejuízos registrados estão extensas áreas de pastagem, currais, chiqueiros e outras estruturas rurais. As perdas representam um impacto significativo para famílias que dependem da atividade agropecuária. Uma moradora relatou a dimensão dos danos sofridos pela família. Segundo ela, 11 hectares de pastagem pertencentes ao esposo foram consumidos pelo fogo. A área seria utilizada para alimentar os animais. Só do meu esposo foram 11 hectares queimados. Era uma pastagem que seria utilizada agora para os animais. A gente não sabe nem o que fazer, relatou a moradora. Moradores relataram que o fogo teria começado após uma queima de coivara realizada em uma propriedade rural. Segundo essas informações, as chamas teriam se espalhado para áreas de vegetação seca e, posteriormente, avançado em direção a outras propriedades. Diante da proporção do incêndio, moradores e populares se uniram para tentar controlar o avanço das chamas. Com os recursos disponíveis, eles trabalharam para impedir que o fogo atingisse novas áreas e provocasse danos ainda maiores. O Corpo de Bombeiros também foi acionado e esteve na região para prestar apoio no combate ao incêndio. O cenário deixou os moradores apreensivos, principalmente pela proximidade das chamas com residências e propriedades onde haviam animais e estruturas utilizadas na produção rural. O incêndio provocou perdas significativas para os produtores atingidos, que agora contabilizam os danos causados pelo fogo e buscam avaliar os prejuízos deixados pela destruição. Matéria que está no folhadovale.net. Não é fácil, não. Não dá para mensurar o prejuízo de cada produtor. O pouco do pasto que tinha reservado para alimentar os animais foi consumido pelo fogo. Perdeu tudo. Esse fogo, ele, de algum ponto de Guanambi, conseguimos ver na região de Candiba. Lamentável, hein? As queimadas continuam. Uma produtora, vocês ouviram na matéria ela dizer que tudo começou por alguém que estava queimando uma coivara. Olha o que que sucedeu. Faltam 4 minutos para as 9 da manhã. 4 minutos faltam para as 9. 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Minha gente, eu anunciei no início que eu tenho oportunidade de trabalho para padeiro, ajudante de padeiro e confeiteira. É uma empresa de Guanambi que dispõe dessas vagas de emprego. Se você é padeiro, ajudante de padeiro ou confeiteira, por favor, dá uma ligadinha para 9993-4355. 9993-4355, dá uma ligadinha, preencha aí, uma empresa maravilhosa que tem a oportunidade de você estar trabalhando. 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É a Essencial Motos. 9 horas, final do programa, gente. Eu quero agradecer, tá, pela audiência, semana toda aí, vocês ligando o rádio, nos acompanhando. Muito obrigado, pessoal que acompanha aí pelos aplicativos. Bom final de semana prolongado. Na sequência aí tem o Tony Nogueira.
2: 9 horas e 1

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21: Tudo bem, só conferindo comigo. Agora são 9:10, 9:10. Já estou por aqui.
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21: Muito, mas muito bom dia. Bom dia, meus amigos, bom dia, minhas amigas.

Olá, muito bom dia, meus amigos, bom dia, minhas amigas. Já estamos aqui pela sua 104,9. Nesta manhã super gostosa, descontraída, você em casa, fazendo ou não fazendo nada. Muito bom poder estar em sua companhia, né? Santa Rosália é a santa desta manhã, sexta-feira, 4 de setembro de 2026. Mas começamos o programa de hoje abraçando você que faz aniversário, quantos anos, felicidades. Você que faz aniversário de casamento, ainda melhor. Que essa data seja ótima, ao lado da pessoa que você gosta, ao lado da pessoa que você tanto admira, os nossos parabéns, felicidades mil. Você esteve até agora com Val Rodrigues e o programa 104 Notícias, nesta manhã super gostosa. 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Bem, daqui a pouquinho dentro do nosso programa tem previsão astrológica. Eu sei que você acredita nos astros. Você acha que os astros dizem alguma coisa para você? Então segura aí. Daqui a pouquinho tem previsão astrológica dentro do nosso programa Manhã na Cidade. E como sempre, você pode participar, mande pra gente um WhatsApp 99929-1049. Anotou? Se não, anote aí 99929-1049. Esse é o WhatsApp da

Bem, meus amigos, a gente sabe que nas últimas 48 horas, de quinta-feira para cá, pela manhã, né? A gente sabe que existe aí muita, o disse e não me disse, o fala que fala, o que deixa de falar, mas existe uma forma de você dizer o seguinte: será que tudo o que está acontecendo lá em Brasília não era para favorecer alguma pessoa, ou favorecer algum grupo, ou favorecer alguém? Será que Mendonça, o ministro da Suprema Corte, não estava ciente de que essas investigações, ou que a investigação atingiria Moraes? Abriu sigilo? Será que não é para complicar o sistema, que já estão não muito bom? Não era para ter levado ao presidente da corte, ao presidente da corte ter domínio da situação, para não deixar chegar a uma situação a qual chegou? Aí agora divide o Brasil cada vez mais. O sistema que era para assegurar os limites da justiça brasileira, para assegurar tudo o que acontece daqui de baixo até lá em cima, esparramou de uma forma que, para juntar agora, vai ser um Deus nos acuda. Porque qual é a atitude agora de Fachin, o presidente da corte? Pediu 5 dias de explicação, tanto de André Mendonça, quanto de Moraes, quanto da PGR, quanto da Polícia Federal, para saber onde é que foi atingido, qual foi a banda a qual chegou a um ponto desse. Boteco, esquina, praça, feira, todo lugar, não se comenta outra coisa. Quem deveria segurar a ordem no Brasil meteu a desordem pelo meio. Agora, será que o Mendonça não sabia que as investigações poderiam alcançar Moraes? Qual era o direito de Mendonça? Era levar a Suprema Corte. A Suprema Corte ia tomar as decisões, ia pedir a PGR, porque ia pedir a PGR, de qualquer forma. Mas a PGR também estava no meio da coisa. A Polícia Federal também está no meio da coisa. E aí, meus amigos, é um embaraço total. E vou dizer uma coisa: vai ser difícil para contornar tudo isso. Eu não queria estar na pele agora do presidente da Suprema Corte. Mas um relatório da inteligência da Polícia Federal afirma que o ministro André Mendonça, relator do caso Master no Supremo Tribunal Federal, sabia que o ministro Alexandre de Moraes seria alcançado por uma busca determinada por ele no âmbito da investigação da fraude bilionária financeira. Aí vazou tudo. Não era para ter vazado. Mas como viu que os vazamentos eram um pouco, né? Os vazamentos eram um pouco, abriu melhor, entendeu melhor, abriu o sigilo. Deu no que deu. Porque, segundo o documento, Mendonça poderia desconhecer apenas, ele poderia desconhecer apenas a extensão do material que seria encontrado, o envolvimento do ministro Alexandre de Moraes com o banqueiro Vorcaro. Porque o relatório da Polícia Federal registra que, pelo que eu dei uma busca, embora o nome de Moraes não constasse expressamente no trecho usado por fundamentar a decisão, Mendonça já havia perguntado sobre o colega em reuniões anteriores. Ele já havia perguntado sobre o colega. Porque o que ele disse?
indagou expressamente sobre o que constava quanto aquele ministro nos dados extraídos do aparelho do celular de Daniel Bueno Vorcaro. Foi o que disse o relator, o André Mendonça. Porque, em seguida, logo depois disso, a Polícia Federal concluiu o que o André Mendonça disse, né? Avalia-se com confiança moderada que o relator já tinha conhecido de que aquele ato seria alcançado pela pesquisa determinada, podendo desconhecer apenas a extensão do alcance. Também foi um trecho da Polícia Federal. Porque na decisão de 24 de agosto, mandadas mensagens e fornecesse a íntegra de todas as mensagens a interações ou interações existentes envolvendo os nomes encontrados. Já que ele encontrou, sabia

que a extensão era gravíssima e que, para não proteger a corte, mas para fazer de forma legal, ele descobriu que ali tinha um dos seus pares envolvido até as orelhas no banco Vorcaro. O que que ele deveria fazer? Consultar ou encaminhar a presidência da casa para tomar as decisões que eram cabíveis, ou um afastamento, ou levar para o plenário, para até então acontecer ali um afastamento definitivo do ministro da Suprema Corte. Mas achou melhor abrir o sigilo. Abriu o sigilo, causou um ribuliço danado. Achou que o fogo seria menos, né? Foi igual o fogo do Monte Pascoal ontem. Achou que o fogo seria menos, mas o fogo foi, a extensão do fogo foi bem maior. E deu no que deu. Tá aí agora, um grande impasse para ser resolvido na casa a qual tem o direito de resolver os problemas do Brasil. E agora se envolve num problema que vai ser difícil para consertar. Porque a batata quente no jogral popular está na mão do Fachin. O Fachin já deu 5 dias. Uma explicação do próprio André Mendonça. André Mendonça vai ter que explicar por que não levou a Suprema Corte, ao presidente da Suprema Corte, por que abriu sigilo, por que pediu para a polícia fazer um relatório completo. Sim, era o direito dele, porque ele era relator, mas ele não podia, talvez não podia abrir o sigilo naquele instante, porque sabia que ia tomar uma extensão de briga dentro da própria corte. Ah, não, mas tem que proteger. Não é proteger os pares. Por quê? Se o próprio Fachin engavetasse, não fizesse nada contra o Moraes, automaticamente daria direito a ele abrir o sigilo e falar assim: olha, foi encaminhado à Suprema Corte, ao presidente da Suprema Corte, nada foi feito, eu abri o sigilo para mostrar para o povo brasileiro que tem alguma coisa que está errada aqui dentro do Supremo Tribunal Federal. E aí agora ele ia crescer no conceito. E agora não cresceu no conceito, do jeito que ele fez com Moraes, todos agora vão dizer assim: pode fazer comigo também. E agora há uma divisão, aqui no Brasil eles não falam da polarização entre um e outro político, está da mesma forma agora dentro do Supremo Tribunal Federal. Porque para a Polícia Federal, a ordem ultrapassou a simples identificação. Isso não é identificação, é ato de investigação de alcance amplo, dirigindo a pessoa determinadas. Aí deu no que deu. O relator, ele sustenta, o Mendonça, ele sustenta ainda que uma apuração envolvendo Moraes seria de competência do plenário do Supremo Tribunal Federal e não da relatoria de Mendonça. Assunto só. O próprio documento, meus amigos, resolva que um relatório de inteligência não possui valor probatório e não imputa ilícito a magistrados. O próprio documento. A Polícia Federal também admite não saber como Mendonça teria tomado conhecimento. A Polícia Federal admite, o próprio diretor, o Andrei, conhecimento prévio do conteúdo e não descarta que informações tenha sido repassada ao gabinete por uma integrante da equipe de investigação, fora dos autos e sem conhecimento dos demais. Por isso que agora já está pedindo afastamento de delegados dos gabinetes dos ministros da Suprema Corte. Alexandre de Moraes tem um, o André Mendonça tem outro, ou dois, não sei. E aí deu no que deu.
Porque nós já estamos num Brasil todo bagunçado. Se eu estiver errado disso, ou se eu estiver exagerando, quem estiver em casa agora que me perdoe o que eu estou falando. Mas o Brasil está todo bagunçado. Olha a situação caótica, deplorável, que envolve a política brasileira. Vamos colocar entre aspas para não agravar todo mundo, né? Porque de repente, eu não sou assim não, eu não sou assim e tal. Mas a gente percebe que está uma verdadeira bagunça. E agora, a casa que deveria consertar a bagunça, a casa que deveriam colocar ordem na desordem, causou a sua própria desordem e deu no que deu. Agora, como se trata de um relatório de inteligência, esse relatório foi de inteligência, a informação ela é classificada pela própria Polícia Federal como de confiança moderada. Já a hipótese de que o conteúdo tenha sido repassado por gabinete, por um integrante da equipe de investigação, fora os autos saberem, tem grau de confiança baixo. E aí, meus amigos, como vai ficar a situação? A situação está na mão agora do Fachin. Fachin deu 5 dias para Mendonça, para Moraes, PGR e Polícia Federal se manifestar sobre a crise que eles mesmos causaram dentro do Supremo Tribunal Federal. A casa que deveria dar ordem e que deveriam conter a confusão, aumentou a confusão. Porque a crise do Supremo Tribunal Federal levou o ministro Edson Fachin a cobrar explicações formais sobre o caso. Ontem, por exemplo, pelo que eu busquei em algumas informações, ele determinou que André Mendonça, o Alexandre de Moraes, a Procuradoria-Geral da República, PGR, a Polícia Federal, prestem esclarecimentos em 5 dias. Fachin deu prazo de 5 dias. As investigações estão no centro da crise dentro do Supremo Tribunal Federal. Elas apontam conexões entre ministro do Supremo Tribunal Federal e o Procurador-Geral da República, o Paulo Gonet, o com Daniel Vorcaro. Todo mundo viu nas gravações. Mas se não abrisse, ninguém ia saber, coisa e tal. Mas não é o caso de ninguém saber, meus amigos. Não é o caso de ninguém saber. Deixa as coisas tomarem dimensões dentro da polícia, dentro do Supremo Tribunal Federal. Aí depois que tivessem tomado as dimensões, já comprovações coerente e correta, aí sim a população teria o sábio direito de dizer: olha, isso aconteceu dentro do Supremo Tribunal Federal. E todas as medidas foram tomadas, as que foram cabíveis. Mas antes de tomar as medidas, fizeram essa deplorável bagunça. E que não se fala outra coisa. Se você liga a televisão 6 horas da manhã, naqueles canais de comentaristas, aquele negócio todo, vai até 1 hora da manhã comentando sem parar. Só isso, só isso, só isso, só isso. Já basta o envolvimento que ferve o nervo do povo brasileiro, que é a política. Agora, tem mais uma coisa para a gente poder andar comentando e falando aqui no programa. Agora, todo mundo sabe que o caso pode chegar ao plenário. Lá está polarizado. Quem vai ganhar no plenário? Vai ser sessão secreta, vai ser sessão aberta, vai ser sessão transmitida, vai ser online, não sei o quê.

Guilherme Mendonça. Quem coloca a pauta na mesa é o Fachin. Então, ultrapassou os limites. Primeiro tinha que levar o Fachin. Fachin é moderado. Não estou dizendo que o Mendonça não seja, que outros não sejam. Mas, pelo menos ontem, ele jogou ali uma bacia de água fria em cima do fogo para tentar amenizar a coisa que já não é muito boa. Pediu explicação em 5 dias a todo mundo, a todos os envolvidos. Aí o próprio ministro já também jogou, já pediu investigação contra o Mendonça. Aí, meus amigos, o que vai dar com tudo isso? Por quê? André Mendonça afirma que as informações apresentadas pela Polícia Federal que estava em sua mão podem levar o caso ao plenário do Supremo. Pode, mas ele deveria consultar o presidente para abrir a pauta do dia. Assim, os ministros poderão analisar os novos elementos de forma colegiada. Mas achou melhor jogar e detonar a bomba na mão do povo brasileiro, que cada um comenta, fala uma coisa diferente, para depois chegar na resolução do problema. E aí agora, quando o problema estiver resolvido, que é um autoacusando o outro, a população brasileira já não confia em mais ninguém. O que que ele colocou lá no seu despacho? Diante do teor das informações apresentadas pela autoridade policial, independentemente do qual, venha a ser a manifestação exata pela doutra Procuradoria-Geral da República, o caminho inevitável dos presentes autos leva ao plenário deste Supremo Tribunal Federal, instância soberana para analisar o modo técnico e estritamente jurídico dos novos elementos trazidos pela autoridade policial, escreveu o Mendonça no seu despacho. Mas já era tarde e causou todo o rebuliço. Além disso, o Fachin abordou a responsabilidade da presidência do Supremo diante das informações reunidas, meus amigos. Segundo ele, o que eu ouvi, os dados apresentados pela Polícia Federal podem exigir uma atuação institucional da corte. Quer dizer, ele pode tomar uma decisão, o presidente pode tomar uma decisão. O que ele escreveu? Ao lado da apreciação posterior de eventuais vícios de forma decorrentes da dúvida suscitada pela PGR, as informações ali trazidas pela Polícia Federal, se reconhecidas, recomendam sejam cumprido o devido e ao dever da presidência do Supremo Tribunal Federal de velar pelas prerrogativas do tribunal. Isso no artigo 13, inciso 1. Foi no despacho também do Fachin. Ele também pode tomar uma decisão monocrática. Falar assim: olha, um afastamento ao ministro de 190 dias, tantos dias, até ver se baixa a poeira. Mas, pelo que eu entendi, tudo isso foi jogado ao modo do povo brasileiro, para ter uma reação nos políticos que se falam de oposição, de situação, de direita, de esquerda, para fazer pressão também ao presidente da mesa, né? Ao presidente da mesa lá do Congresso, eu estou falando do Senado, porque o próprio Moraes já disse que tudo isso foi feito para fazer pressão, né? Moraes, que foi para fazer pressão em cima do presidente da mesa diretora lá do Senado Federal. Eu sei que a presidência, ela deve acompanhar a análise, né, que chama de jurídico, porque ao justificar a medida

medida, eu entendi na voz de Fachin, eu vi que ele destacou o papel da presidência do Supremo Tribunal Federal, uma eventual análise colegiada, ou colegiada que seja, né? De todos os membros. Para o ministro da corte, deve conduzir o processo dentro dos parâmetros constitucionais. Ele não vai pegar nada que não seja no regimento da casa, nos parâmetros constitucional. Cabe à presidência do tribunal zelar, meus amigos, para que o possível apreciação colegiada seja feita a tempo e modo como o elevado senso de responsabilidade que os fatos reclamam no momento. Sempre assegurando aí, é claro, o respeito às garantias constitucionais, ao devido processo legal, da ampla defesa do contraditório. O André Mendonça vai ter a sua ampla defesa no processo legal e ao contraditório. Do mesmo jeito vai ter o Mendonça, né, já falei, vai ter o Alexandre de Moraes da ampla defesa e do contraditório. A PGR também, que está envolvida, vai ter também a mesma forma. A Polícia Federal vai ter a mesma forma, se assim para o colegiado. Foram 5 dias para eles autos se explicarem por que fez toda essa bagunça. Agora é um acusando o outro. Todos eles estão envolvidos. Não sei se assim, diretamente ou indiretamente, mas pelas gravações que vimos, o Moraes tem que explicar, muito bem explicado, não pode deixar uma explicação vazia. Da mesma forma, teve encontro, mesmo antes da relatoria do Mendonça, com o Vorcaro, não é assim que fala? Vai ter que explicar. A PGR, pelo seu diretor, vai ter que explicar também. Porque tem um filho envolvido lá em passagem, não sei do que, dedede para papá, convocaram. Por fim, meus amigos, eu sei que o episódio envolve diferentes questões jurídicas, pelo que eu sei, e institucionais. Não é só jurídica, não. Institucionais também. Entre eles estão, para vocês terem ideia, pelo que eu busquei, dei uma olhada, a Lei Orgânica de Magistratura, o foro no Supremo Tribunal Federal e o uso de credenciais de acesso institucional. Por que teve o uso dos acessos à credencial? Como é que isso saiu? Para onde é que isso foi? Quem é que passou essa informação? Estava dentro do gabinete do ministro? Foi alguém da polícia que levou para lá, que deixou de levar? Por isso que já reclama de delegados da Polícia Federal dentro dos gabinetes dos ministros. E eu sei, para deixar claro para vocês que estão me ouvindo, não sou melhor do que ninguém, não conheço mais do que ninguém. Olha quantos advogados estão me ouvindo agora. Olha quantos... Você que é curioso também da área, que está me ouvindo agora. Não sei se estou no caminho certo a passar essas informações. Não estou dando conselho. Estou apenas mostrando aquilo que eu estou vendo no dia a dia. E nos melhores meios de comunicação, o qual eu vasculho diariamente. Quando é uma coisa internacional que envolve fora do Brasil, eu vou buscar para ver se outros jornais estão sendo feitos da mesma forma que está sendo feito no Brasil. Mas agora não é preciso eu buscar vasculhar jornal de fora. Aqui dentro já está mostrando tudo. Rapaz, é muita coisa acontecendo ao mesmo tempo. Porque o caso, para vocês terem ideia, envolve o sigilo judicial.
E o controle externo da atividade policial também, da Polícia Federal. Além de Mendonça e Moraes, o Fachin acionou Paulo Gonet, o Procurador-Geral da República, à frente da PGR, o Paulo Gonet, o Diretor-Geral da Polícia Federal, Andrei Rodrigues. Fachin, o senhor está no caminho certo. Vão ter que dar explicações. Porque se não explicar agora, o Brasil vai cair numa decadência de uma instituição que as pessoas não vão mais confiar. Eu quero que ele se manifeste em 5 dias para a gente saber quais são as manifestações. De onde saiu? Como foi investigado? Quem soltou, quem deixou de ver, quem viu? Porque lá dentro, no próprio cofre do Congresso Nacional, houve aquele vazamento, ninguém sabe como houve o vazamento. Lembra? O vazamento da CPI lá dentro, que é um cofre fechado, estão recorrendo às câmaras, tá, não fala que disse que me disse. Então isso aí, meus amigos, são coisas que deixam o brasileiro de cabisbaixo. Olha as autoridades envolvidas, quem fez a manobra, quem deixou de fazer, quem mais imputou, quem não. Porque eu quero salientar e deixar claro, envolve sigilo judicial, o controle externo de atividade policial, o controle externo da atividade policial, além de ministro de Mendonça e o próprio Moraes, o Paulo Gonet, frente da PGR, o diretor da Polícia Federal, Andrei Rodrigues. É muita coisa acontecendo ao mesmo tempo. E que se a gente não tomar manobras de tentar ver a coisa de uma forma bastante séria, a gente se perde até naquilo que está falando. A gente se perde. E vou dizer uma coisa, a coisa não está a mil maravilhas. Está muito mais bagunçado do que a gente pensa. Porque agora já sabe que milhões cobrados por Flávio Bolsonaro, Avorcaro, foram enviados a aliados de Eduardo Bolsonaro. Isso aí quem apontou foi um delator. Aí o presidente do Senado, da mesa diretora, fala o seguinte: foram poucos milhões lá do poucos milhões do ministro da Suprema Corte. Mas por que vocês não falam também dos milhões do político que foram pegos para um tal de um filme? O presidente do Senado falou isso na tribuna do Senado, meus amigos. Falou isso na tribuna do Senado. Agora imagina os senhores o que está por trás de tudo isso. Dezenas de milhões de dólares que deveriam teriam sido solicitados pelo senador, o Flávio Bolsonaro, a Daniel Vorcaro, dono do banco Master, para financiar o filme Dark and Rose sobre o ex-presidente Jair Bolsonaro, meus amigos, foram enviados a uma estrutura financeira nos Estados Unidos, administrada por um advogado ligado a Eduardo Bolsonaro. Essas informações constam, para vocês terem ideia, na delação premiada de Antônio Carlos Júnior, operador financeiro de Vorcaro. Para vocês terem ideia,
De acordo com o relator e com o relato do delator, eu posso dizer isso, o Flávio Bolsonaro teria solicitado 24 milhões a Borcaro para o financiamento da produção. Conversas e documentos entregues a autoridades indicaram que pelo menos 10,6 milhões foram efetivamente pagos por meio de fundo Heaven Gate, como eles falam, sediado lá no Texas. Porque o Júnior afirmou que os recursos transformados e transferidos ao fundo americano tiveram origem em Borcaro e que a sua participação teria consistido em executar, para vocês terem ideia, as operações determinadas pelo banqueiro. Eu só executei isso, foi o banqueiro que mandou. Porque esse delator não sabe qual foi a utilização final do dinheiro depois que os valores chegaram aos Estados Unidos. E quem sabe disso, meus amigos, é quem recebeu o dinheiro. É o advogado lá nos Estados Unidos, é o Flávio Bolsonaro que mandou delegar para aquela conta. Aí foi o que o presidente lá do Senado disse: Alexandre pegou tanto. Quer dizer, a esposa do Alexandre através de um escritório. Mas cadê os outros que ninguém falam nada? Porque o dinheiro teria passado pelas Bahamas antes de chegar lá no Texas. Olha a curva que fez. Fez uma curva de rio, né? Aquele, o pessoal fala assim, ó, aqui só é curva de rio, só para garrancho. Olha a curva que fez das Bahamas antes de chegar ao Texas. Porque o documento apresentado pelo delator, eu estava dando uma olhada, descreve um caminho financeiro complexo. Vamos fazer um caminho bem complexo, porque a senhora que descobrir, nem a Polícia Federal vai conseguir rastrear. Segundo as informações fornecidas às autoridades, os recursos teriam saído entre Prev, ou entre a Prav, né, que eles falam, passado pelas Bahamas e posteriormente chegado ao Texas. O Júnior, meus amigos, que é o delator, teria apresentado registros de transferência internacionais e operações de câmbio relacionadas aos pagamentos. Vai ter que ter muita explicação. A movimentação chamou a atenção das autoridades, pelo que eu estava dando uma olhada, e está sob investigação diante da suspeita de possíveis irregularidades, incluindo evasão de divisas. Aí agora, né? Porque o fluxo típico que a gente fala de recursos do Brasil para os Estados Unidos também teria entrado no radar do Banco Central. Ó, se muito dinheiro, o Banco Central levantou as orelhas. Tô certo disso? A Polícia Federal abriu um inquérito para investigar os pagamentos, seu enquadramento legal e o destino efetivo do dinheiro. Para onde é que foi? Para onde é que ficou? Onde é que ele está? Uma das linhas de apuração, para a gente fecharmos, né? Pelo que eu estava dando uma olhada, eu fui minucioso a dar uma olhada. Essa linha de apuração é saber se parte desses valores podem ter sido utilizada para custear despesas, veja só, isso aí é investigação, relacionadas à permanência e às atividades de Eduardo Bolsonaro lá nos Estados Unidos. É isso é que eles querem saber. Aí o delator falou: olha, eu apenas cumpri ordem. Eu cumpri ordem de Borcaro, que é o presidente do banco. E eu fiz as divisões e mandei. Apontado como operador financeiro de Daniel Borcaro, o Júnior
Ele firmou acordo de delação e colaboração premiada, isso com a Procuradoria-Geral da República. O acordo ainda aguarda homologação pelo Supremo Tribunal Federal. Aí tem que ter a homologação do Supremo Tribunal Federal. Em seu relato, pelo que eu dei uma olhada, talvez vocês nem saibam disso, ele procura delimitar sua participação nas operações. Afirma que executou determinações de Vorcaro, né, e apresentou documentos sobre as transferências, mas sustenta que desconhecia a destinação final dos recursos depois da sua chegada aos Estados Unidos. Eu não sei, chegou o dinheiro lá, passou pelas Bahamas, depois chegou até os Estados Unidos, mas eu não sei. Agora eles querem saber se esse dinheiro realmente foi para financiar a estadia do filho do Bolsonaro lá nos Estados Unidos. É que está ainda, né? Porque as declarações do colaborador ainda precisam ser confrontadas com provas independentes. Pela legislação brasileira, uma delação premiada, só quero deixar claro, isoladamente, não basta para comprovar uma acusação, e os fatos narrados pelo delator, pelo colaborador, vou dizer assim, dependem de investigação e corroboração documental. Se não tiver, não tem validade nenhuma. Porque a prestação de contas do filme permanece sobre questionamento. Lá do filme, né? Tanto dinheiro assim, tal e tal. Porque o caso também não envolve só o delator, não envolve o Flávio, envolve a produtora responsável pelo Dark and Rose. É? Envolve também a produtora, através da Andresa. Eu lembrei o nome agora do Dark and Rose. Isso aí vai dar muito pano pra manga. Mas, em relação ao financiamento do filme, né, a prestação de contas que haviam sido prometida por Flávio Bolsonaro em relação ao filme, até agora ninguém tem ainda noção do que aconteceu. Porque esse ponto ganha importância diante dos valores mencionados nas conversas entregues às autoridades pelo delator. A investigação deverá estabelecer quanto efetivamente foi transferido, quem foram os beneficiados, os beneficiários, né, dos pagamentos, como os recursos foram contabilizados e qual relação existia entre as transferências e a produção cinematográfica que gerou essa confusão toda com esse motor de dinheiro. Também caberá, quero deixar claro, aos investigadores esclarecerem porque os valores teriam percorrido estruturas financeiras em diferentes jurisdições antes de chegar ao fundo lá no Texas. E se todas as operações cambiais, né, claro que tem que ver isso, e remessas internacionais obedeceram à legislação brasileira. Se não, vai dar problema. As revelações acrescentam, pelo que eu vi nos documentos, uma nova frente de investigações relacionadas a Daniel Vorcaro e ao Banco Master. Agora, além da origem de recursos, as autoridades, meus amigos, procuram reconstituir, vou colocar assim, fica mais fácil, o caminho percorrido pelo dinheiro e determinar quem foram os seus beneficiários finais lá nos Estados Unidos. É isso que nós estamos querendo saber. Porque se a produção estava no Brasil, tudo estava por aqui, o que o dinheiro foi fazer lá, hein? Foi passear para depois voltar? Vamos ver no que vai dar. E nós vamos falar muito sobre isso aí, porque é muita coisa para uma cabeça só.

0: sucesso, Wesley Safadão, aqui dentro do nosso programa, hein? DNA do interior, é vaquejado, o pessoal gosta. Agora são 10 horas em ponto aqui na sua 104.
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0: Muito bom dia.
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0: Seguimos por aqui até as 11 da manhã. Porque agora, como sempre, vamos à parte que interessa, né? A parte boa, a parte do programa, é a parte que você gosta de ouvir, a previsão astrológica. E eu faço com maior carinho. As pessoas me encontram no Nogueira, eu gosto muito da previsão astrológica do programa. Fico muito feliz de saber que a gente tem uma boa penetração aí nos lares de Guanambi, nas pessoas que reconhecem a gente, não é? Muito obrigado. Aqueles que dá interferência, eu gosto muito do seu comentário. Outros também têm a liberdade de falar. Nogueira, eu não gosto do que você fala, também tem essa liberdade. Quero agradecer as pessoas que são franca comigo, que sempre falam, né? Alguns gostam, outros não gostam, mas é o direito de cada um. Nós estamos num Brasil que demonstra ser democrático, né? Demonstra, mas pelo jeito que eu estou vendo, as coisas estão assim, meio altos e baixos. Mas eu gosto de saber das pessoas, eu fico muito grato de ter a oportunidade de ouvir aqueles que falam bem, aqueles que falam mal. E eu continuo por aqui na frequência 104,9 e para a gente seria uma grande honra poder receber aqui o seu WhatsApp 9929-1049.
2: O que dizem os astros para Áries, Touro e Gêmeos?
0: Atenção e muita atenção você de Áries. Bom dia, Ariano. Bom dia, Ariano. Olha, Áries, hoje é sexta-feira, dia 4, dia de destaque no trabalho com criatividade e responsabilidade, abrindo portas, é claro. Cuide da saúde, evitando excesso de tarefas para evitar estresse. No amor, boa chance de encontros que podem evoluir para algo muito mais especial. Ou expressar os seus desejos no relacionamento. Aproveite o dia que é todo seu. Já você de Touro, alô Taurino, alô Taurina, muito bom dia. Olha, Touro, hoje é um dia promissor para aumentar a sua renda, especialmente pela manhã. Família fica em alta, com novidades e momentos de união que fortaleça os laços. Já no amor, sua determinação ajuda a construir e constituir, consolidar em um relacionamento cada vez melhor, mas cuidado à noite com possíveis mal entendidos. Já você de Gêmeos, alô geminianos, alô geminianas, muito bom dia. Olha, Gêmeos, dia de potencializar suas ideias e conquistas, ressaltando, né, a sua comunicação afiada para valer aquilo que você está dizendo. Agora valorize amizades verdadeiras e aprofunde laços com muita confiança. No amor, seu charme fica em alta, atraindo olhares e possibilidades. Aproveite o dia para brilhar e se conectar. Daqui a pouquinho, dentro do nosso programa, previsão astrológica para Câncer, Leão e Virgem.

Aí, sucesso, hein? Gustavo Mioto, Amor é pra Poucos. Agora são 10:07, 10:07, muito, mas muito bom dia.

0: pouco. Bom dia, bom dia. Agora são 10h08. É hora de previsão astrológica no programa para Câncer, Leão e Virgem.
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0: Atenção e muita atenção, você de Câncer, muito bom de olha, Câncer. Ótimo dia para conquistar metas e organizar seus projetos com foco e determinação. No dinheiro, uma luz no fim do túnel surge, trazendo novas oportunidades e de aumentar as suas rendas através desse dinheiro. Já no amor, é ideal para observar seus sentimentos com calma e evitar confusões. Aproveite o dia certinho, você de Câncer. Já você de Leão, alô Leonino, alô Leonina, muito bom dia. Olha, Leão, né? Hoje a comunicação fica em destaque, levando o seu charme e carisma ao máximo, especialmente pela manhã. Seja cauteloso com gastos no happy hour, né? E evite conflitos à noite. Já no amor, a conversa flui naturalmente e os encontros podem acrescentar e esquentar o seu coração. Aproveite o dia para se conectar. Já você de Virgem, bom dia, tudo bem? Virgem, olha Virgem, o dia promete movimento e oportunidades com vibrações positivas que reforçam o seu potencial. Cuide da sua mente, resolvendo o tempo para relaxar e evitar ansiedade. Já no amor, uma conexão mais madura surge, fortalecendo relações e surpreendendo com muita segurança. Aproveite o dia para evoluir e conectar. Daqui a pouquinho, dentro do nosso programa, previsão astrológica para Libra, Escorpião e Sagitário. Tudo isso aqui na sua 104,9. Logo depois do nosso apoio cultural. Segura aí.
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4: Tá bom, tá na 104, tá feliz, tá sempre comigo na programação toda especial. Conferindo agora, são 10 horas mais 20 minutos. Muito bom dia.
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4: É hora de previsão astrológica.
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4: Atenção e muita atenção, você de Libra, muito bom dia, Libriano. Muito bom dia, Libriano. Olha, Libra, fica em alta tudo que você está fazendo hoje, facilitando novas parcerias, mesmo à distância. E podendo contar aí com indicações valiosas, cuide da sua mente, fazendo pausas necessárias para evitar sobrecargas. Já no amor, o dia é ideal para conversas maduras e avanços na relação, com boas perspectivas para quem busca aí alguém muito especial. Já você de Escorpião, tudo bem, Escorpião? Olha, Escorpião, excelente dia para mostrar seu potencial no trabalho, usando criatividade disciplinar e indicativa. Agora aproveite o período pela manhã para negociar, aprofundar, a mentalizar aqueles talentos, mas cuidado com gastos inesperados, principalmente à noite. Já no amor, novas experiências prometem conexões intensas e possibilidades de sair da rotina. Já você de Sagitário, tudo bem, Sagitariano? Olha, Sagitário, aproveite a parceria e a troca de ideias que podem impulsionar aí a sua produtividade. Tenha sinal de sorte, né? Muito sinal de sorte, por meio de uma conversa ou nova conexão para abrir portas. Agora aproveite o clima leve no amor, mas seja mais cauteloso com quem acontece no final do dia para evitar maiores contratempos. Daqui a pouquinho, dentro do nosso programa, previsão astrológica para Capricórnio, Aquário e Peixes comigo. Aqui.
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0: Tá aí, é sucesso, a gente toca Yasmin, né? Foi amor. Agora são 10h25, muito bom dia.
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0: É hora de conferirmos previsão astrológica, que dentro da nossa programação tem previsão, tem, né? Então vamos lá com previsões para Capricórnio, Aquário e Peixes nesta sexta-feira, dia 4. Atenção e muita atenção, você de Capricórnio. Olha, Capricórnio, é dia excelente para inovar no trabalho e buscar novas oportunidades de crescimento. Aproveite para abandonar hábitos que peçam, né? Que peçam na rotina, desculpa, que pesam na rotina e façam mudanças positivas. Com a ajuda dos astros, é claro, uma conexão profunda e transformadora pode surgir no amor, trazendo momentos intensos e muito especial. Já você de Aquário, tudo bem, aquariano? Olha, Aquário, hoje o universo favorece plenamente a conexão que podem abrir portas no trabalho e nos negócios. Uma oportunidade especial pode surgir de uma conversa ou parceria. A noite é ideal para diversão e aproximação com quem pode evoluir para algo muito mais sério. Aproveite com muito equilíbrio de tudo isso. Já você de Peixes, bom dia, tudo bem, Peixes? Vamos fechar nossa previsão para esta sexta-feira, dia 4. Seu lado dedicado e corajoso se destaca no trabalho, com boas chances de aprender algo novo ou receber um incentivo. Na família, assuntos antigos podem ser abandonados, né, de forma positiva, sem muito estrago, porque no amor, aposte no diálogo para evitar mal-entendidos e manter a harmonia. Aproveite o dia que é todo seu. Previsão astrológica de volta segunda-feira, às 9 horas da manhã, dentro do nosso programa comigo. Guilherme Benuto.

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1: 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O Ministério de Minas e Energia estabeleceu novas regras para aumentar a eficiência dos aparelhos de ar-condicionado do Brasil. 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
2: 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Essa energia serviria para abastecer cerca de 2 milhões de residências neste mesmo período.
1: Governo Federal.
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0: Nesta manhã, agora são 10 horas mais 39 minutos. Bom dia, bom dia.
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0: Olha, eu quero registrar um abraço especial a todos da construção civil, aqueles que trabalham durante todo o dia ouvindo a gente. Muito obrigado aos pedreiros, aos serventes, aos engenheiros. Muito obrigado, em especial meu amigo Pedro, aí na construção, né? Alô, Pedro, tudo bem? Pedro e todos que estão trabalhando aí na construção do Raimundo, né? Um abração especial. Falar nisso, eu quero estender um abraço aqui ao Raimundo, também à dona Paula e ao Pedro, o pedreiro, que sempre está ouvindo a programação da 104. Muito obrigado pelo carinho da sintonia.
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sabia que o público que pode receber a vacina meningocócica C foi ampliado? 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
8: Tá bom, tá na 104, tá feliz. Bem, gente, final do nosso programa, eu volto se assim o bom Deus nos permitir. Amanhã não, amanhã é sábado, tô de boa. Segunda-feira, às 9 horas da manhã, com o programa Manhã na Cidade. Nada me separa desse amor. Um forte abraço, felicidades e até segunda. Para meu pai, meus irmãos Lúcia e Bena, que estão com Deus, um beijo.

0: 10:58.
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0: 4 de setembro de 2026. Sexta-feira, sextou.
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0: Muito bem, muito bom dia para você, bom dia Guanambi, bom dia ouvinte, 104 FM, 11 horas e 10 minutos, 11 e 10. Programa começando por aqui, eu sou Ana Ribeiro e te acompanho até o meio-dia, te levando muita informação. Hoje, 4 de setembro de 2026, sexta-feira, semana finalizando, ainda iniciozinho do mês, primeira semana de setembro, mas uma semana que se vai para nós. Espero que você tenha tido uma semana muito abençoada, viu? Uma semana de muita paz, tranquilidade, apesar desse calorão que tá fazendo pra gente. Que calor é esse, hein? Rapaz do céu, será que é chuva? O que, vocês acham, hein? Será que realmente é chuva? O pessoal aí mais velho, né? Que entende um pouco melhor das questões, os ditados populares, né? As tradições populares. Será que chuva chega um pouquinho mais cedo pra gente? Porque tá muito quente realmente, tá nos surpreendendo. O mês de setembro, tá, o iníciozinho ainda de setembro está tão quente, parecendo que estamos no verão. Mas por aqui a gente vai te acompanhando, eu vou te acompanhando do outro lado do rádio, até o horário do seu almoço, você fica bem informado sobre os últimos acontecimentos da nossa cidade, nossa região, de todo o Brasil. E claro, muita música bacana por aqui, isso mesmo, daqui a pouquinho o nosso momento MPB, as melhores da nossa playlist. E sexta-feira, sextou, estão animados aí, afinal de contas... Feriadão aí pra gente, segunda-feira, hein? Final de semana emendado, coisa boa. Vai ter pra dar uma descansada, organizada na vida pra voltar terça-feira oficialmente. Em segunda-feira já começamos a semana com feriado, coisa bacana. Acho que o pessoal hoje vai trabalhar até mais contente, até mais feliz. Afinal de contas, pelo menos uma grande maioria das pessoas vão estar feriando aí na segunda-feira. Desde já quero agradecer você que tá em casa, na sintonia, obrigada, viu, pela audiência. Tá em casa agora, 11h12, preparando aquele almoço gostoso de sexta-feira. Já tá almoçando, tá finalizando por aí, faxinando a casa, dando aquela faxina, organizando as coisas por aí essa manhã. Obrigada, viu? Você que está na sintonia desde cedinho com o seu rádio ligado. E você também no trabalho, que nos ouve. Muito obrigado, viu, pra você que tá na audiência, você no supermercado, você no trânsito, com seu veículo ligado, pessoal da construção civil, a todos vocês que estão aí na sintonia da 104 FM e aqui agora durante o nosso programa. Para hoje, sexta-feira, dia 4, vamos de atualização sobre o clima, isso mesmo, viu? Calor intenso e final de semana promete ser bastante quente também. Hoje, sexta-feira, teremos uma máxima de 35 graus, marcando temperatura máxima de 35 graus, com mínima de 22 graus. Será um dia de sol, com algumas nuvens, não chove. Sensação térmica 28 graus. Hoje, ventando um pouco menos que ontem, hein? Ontem pela manhã tivemos um vento até bastante agradável. À noite também foi o que deu uma aliviada, eu acredito, na questão desse calor intenso que fez ontem. Estava ventando bastante à noite, mesmo estava batendo um ventinho muito agradável pelo lado de fora ali, que saía no quintal de casa à noitinha. Estava realmente um ventinho muito agradável na porta de casa, estava dando para dar essa aliviada no calor, que está muito quente, mas hoje parece que vai ser um pouco mais quente que ontem, 35 graus, ontem marcou 33, ao contrário da quarta-feira que chegou a 37, realmente foi bastante quente. Hoje um pouquinho mais quente que ontem, como vai funcionar para o final de semana e o feriadão? Para sabadão, amanhã dia 5, sábado, 36 graus em sua máxima, com mínima de 22. Sol o dia todo, sem nuvens no céu, então será realmente um dia bastante ensolarado. Noite de tempo aberto ainda, sem nuvens. E no dia 6, que é o nosso domingo, com máxima de 37 graus. Teremos domingo aí de bastante calor, viu? Muitas nuvens o dia todo, com aberturas de sol. com mínima de 22 graus. Não marca também chuvas para o domingo, apesar do calor intenso. E para dia 7, segunda-feira, que será o feriado, como é que vai funcionar aqui? A temperatura para o feriadão do dia 7 de setembro, com máxima de 35 graus e mínima de 25 graus. Então também o calor permanece. Sol com muitas nuvens durante o dia e períodos de céu nublado, noite com poucas nuvens. Até o momento não há previsão de chuva, apesar de sim, de acordo aí o IMET, de acordo aí os especialistas, possa ser que setembro nos surpreenda com chuvas aqui para o sudoeste da Bahia, viu? Talvez em consequência aí do calor intenso que está fazendo, alguns dias eu acredito que esquentarão bastante, e se isso acontecer, possa ser que temos aí, talvez, algumas chuvas em algumas regiões, algumas cidades aqui do sudoeste baiano, como aconteceu na quarta-feira em Vitória da Conquista, hein? Tivemos uma intensa chuvas e seria realmente muito bom para nós. Afinal de contas, além daquele frescor, daquela refrescada, aquela amenizada no calor, também na questão da umidade do ar, que está bastante seco, né? Clima bastante seco e somente chovendo para conseguir melhorar isso daí. Mas final de semana e feriadão será bastante quente, viu? Se preparem e se hidratem bastante, porque setembro começou com tudo, realmente. Um dia muito ensolarado, dias serão ensolarados e bastante calor. Onze horas e 15 minutos, 11:15, vamos começar aqui o programa com música bacana. Vamos de Paulo Ricardo hoje. Tudo por nada, daqui a pouquinho eu volto. E você pode interagir comigo, claro. Pode interagir comigo, bater aquele papo pelo 9929-1049. Faça seu pedido musical, venha pedir seu MPB por aqui. Faça seu pedido aqui bacana pra gente. Vamos bater aquele papo, daqui a pouquinho eu venho com informações pra vocês. Porque agora 11:16, Paulo Ricardo, tudo por nada.

Muito bem, por aqui nossa Guanambi, vamos falar de coisa bacana. Vamos falar do bairro Sossego, você morador do bairro Sossego, porque a Prefeitura Municipal de Guanambi está realizando a recuperação, realiza, na verdade, realizou a recuperação da Lagoa dos Patos, no bairro Sossego. A Prefeitura de Guanambi está realizando uma ação de recuperação da Lagoa dos Patos, conhecida também como Lagoa do Bairro Sossego. O trabalho está sendo feito em conjunto pelas Secretarias Municipais de Meio Ambiente e Infraestrutura. Após uma série de providências adotadas em parceria com o Ministério Público do Meio Ambiente. Segundo a Prefeitura, a área havia passado por um processo de ocupação irregular. Depois, nas medidas legais, os imóveis construídos irregularmente foram desocupados. Agora, além da limpeza, o município está fazendo a recuperação e a preservação da área, que já recebeu sinalização e o plantio de árvores nativas. E por que essa lagoa é tão importante, né? A Lagoa dos Patos, ela funciona como uma bacia de retenção de águas da chuva. Então, ou seja, ela ajuda a receber e segurar parte da água durante os períodos de chuva forte que nós temos aqui na cidade, no período chuvoso, não é isso? A expectativa da prefeitura até então é que, com a limpeza e recuperação da área, a lagoa tem uma maior capacidade de retenção, ajudando a diminuir os impactos das chuvas e o risco de a água chegar às casas próximas, que na verdade é algo até comum em alguns bairros aqui. A gente sabe que nos períodos de fortes chuvas, nós conhecemos que Guanambi não tem esse preparo na questão da estrutura, na questão de fortes chuvas, para receber chuvas muito fortes e intensas, né? Já é de conhecimento aqui da gente que em alguns bairros, por exemplo, vamos citar aqui alguns bairros. Ali nós temos próximo a Codevasf, próximo ao bairro Santo Antônio, naquela região ali, como existe a lagoa que passa por ali, o rio, acaba alagando muito ali, né? O rio sobe um pouco, acaba alagando aquela área ali também, quando as chuvas fortes. Nós tivemos também uma situação desagradável no início do ano, que foi no bairro Alvorada e bairro Lagoinha também, que foi bastante alagado. Bairro São Francisco também acontece bastante essa situação, problemas ali próximo também ao clube de campo, pelo fato da lagoa também acaba alagando bastante. Então essas regiões aí acabam sendo um grande problema, né, nas fortes chuvas. E Guanambi, eu acredito que precisa começar a trabalhar um pouco na parte dessa estrutura, abertura de valões um pouco maiores ou com a quantidade maior também na cidade para que essa água consiga correr. Então a situação, por exemplo, do rio aqui, da lagoa, perdão, ali no bairro Sossego, tem uma função muito importante, que é justamente ceder essa água e evitar que seja levada para casa das pessoas ou cause esse tipo de alagamento que acaba sendo muito desconfortável. Então ela também ajuda aí na retenção da água da chuva e pode contribuir com certeza para proteger as casas que ficam ali no entorno da lagoa, para quem mora ali próximo, né? Então com certeza cuidar dessas áreas antes que aconteça um problema muito maior, sempre o melhor caminho, né? Provavelmente, se continuarmos nesse calor intenso, a chuva possa ser que chegue mais cedo aqui pra gente, próximo mês de outubro, quem sabe? Pedimos a Deus que sim. E com certeza esse tipo de trabalho precisa vir acompanhado também de uma fiscalização importante para evitar novas ocupações irregulares, que foi a situação que aconteceu ali também. Então, uma ação que, além de beneficiar o meio ambiente, com certeza também beneficia a população com relação a questão prejudicial, a palavra me fugiu, que os alagamentos causam, né? Aqui em alguns bairros em Guanambi, início do ano, repetindo, nós tivemos algumas situações desconfortáveis, teve algumas casas ali nas mediações do bairro Alvorada e no bairro Lagoinha, que a água acabou entrando em algumas casas e a gente sabe que danifica móveis, é uma situação realmente muito complicada. Então esperamos que ações como essa continuem permanecendo e que também seja trabalhado, que a Secretaria de Infraestrutura e a Prefeitura se dediquem, principalmente que agora o período de chuvoso está iniciando, trabalhem na questão da estrutura, da infraestrutura da cidade, para que evite, se caso vim fortes chuvas, não aconteça nenhuma situação desagradável, de casas serem alagadas, né? Ou ter até alguma situação um pouco mais grave.

11 horas e 27 minutos, 11h27. Vamos falar de escala 6x1. Isso mesmo, viu? Tá dando o que falar novamente. Foi aprovada o CCJ do Senado, aprovou a PEC que acaba com a escala 6x1, mas calma, que ainda tem outras etapas, viu? Ainda não finalizou a votação, ainda irá passar por mais uma etapa, mas estamos indo em bons passos, viu? Vamos entender um pouquinho até agora o que aconteceu aí essa última semana sobre a escala 6x1, essa luta aí que os trabalhadores, os CLTs, estão lutando para que tenha essa redução na carga horária de trabalho e para que consiga ter um pouco mais de qualidade de vida. E a Comissão de Constituição e Justiça, que é a CCJ do Senado, aprovou na quarta-feira, dia 2, a PEC que acaba com a escala de trabalho 6x1 e reduz a jornada semanal de 44 horas para 40 horas semanais. Pelo texto aprovado, o trabalhador terá direito a 2 dias de descanso remunerado por semana, sem redução salarial. A mudança seria implantada de forma gradual em um período de 14 meses. Mas atenção, a 6x1 ainda não acabou, então a lei ainda passará por outras situações. Aliás, a PEC ainda vai passar por mais uma outra etapa. A aprovação aconteceu apenas na CCJ, então agora a proposta precisa ser votada pelo plenário no Senado em 2 turnos. São necessários pelo menos 49 votos favoráveis em cada turno para a PEC ser aprovada no Senado. A votação no plenário, que chegou a ser considerada para esta semana, foi adiada por falta de segurança de que haveria votos suficientes. O governo agora tenta viabilizar uma nova sessão ainda em setembro.

vocês melhorem entender a questão aí da votação da PEC, ainda irá passar por mais duas etapas, dois turnos. E esperamos, né, um retorno positivo, algo até que eu vou trazer para vocês daqui a pouquinho. A votação, aparentemente, eu acho que ainda não está confirmado, mas aparentemente foi adiada após as eleições, né? Algo que já venhamos lutando aí desde o ano passado. Isso é uma situação que vem à luta desde o ano anterior. Mas o caminho agora é o seguinte: o plenário do Senado, a PEC, precisa ser votada em dois turnos. Então, passará por mais essa etapa. Precisa de 49 votos favoráveis dos 81 senadores em cada turno. E se o Senado aprovar exatamente o mesmo texto que veio da Câmara, não precisa voltar para a Câmara. Então, nesse caso, a PEC segue para promulgação pelo Congresso Nacional. Então, não é uma lei comum que vai para a sanção do presidente. Depois da promulgação, começa o período de transição para a nova jornada. Então, a CCJ foi a penúltima etapa, então estamos na penúltima etapa, estamos quase lá, né? O que é a luta do brasileiro aí, estamos quase lá. Agora falta a votação do plenário do Senado, então em dois turnos. Se os senadores aprovarem o mesmo texto que já passou pela Câmara, a proposta estará aprovada pelo Congresso e poderá ser promulgada. Aí sim começa a valer essas novas regras, seguindo o período de transição previsto. E um detalhe muito importante aqui, viu? A votação no plenário ainda não está garantida. Como eu citei aqui, ainda não há uma data para isso acontecer. Esperamos o quanto antes, né? Mas, pelo que estamos vendo aí, tô achando que vai ser após as eleições. O governo está tentando aí viabilizar uma sessão extraordinária ainda em setembro, esse mês, porque decidiu não arriscar a votação sem ter segurança dos 49 votos necessários. E quero deixar aqui muito claro que tivemos quatro senadores que votaram contra a PEC, viu? Que votaram contra o fim da escala 6x1. Dos quatro senadores que fizeram a votação, os quatro senadores que foram contra a votação ali, a aprovação do fim da escala, é o Rogério Marinho, do PL de Rio Grande do Norte, Jaime Bagatoli, do PL de Roraima, Hamilton Mourão, do Republicanos do Rio Grande do Sul, e Tereza Cristina, do PP de Mato Grosso do Sul. Repetindo aqui para vocês, eu quero deixar muito claro porque, obviamente, são pessoas que eu acredito que não estejam a favor do trabalhador, né? E eu quero lembrar também que a escala do político é 4x3. O político, ele tem 3 dias de folga, está sempre com o bolsinho dele muito bem cheio, né? Com os impostos que nós, trabalhadores, que lutamos todos os dias aí, o CLT, que muitas das vezes está mais de 12 horas de casa para folgar um único domingo, e olha lá, não é isso? Eles foram contra o Rogério Marinho, do PL, Jaime Bagatoli, do PL, Hamilton Mourão, do Republicanos, e Tereza Cristina, do PP. Então, na Câmara dos Deputados, onde o texto foi aprovado em maio de 2026, a resistência também veio, viu? Principalmente de parlamentares do PL e do Novo, somando 22 votos contrários no primeiro turno e 19 votos no segundo turno. Então, agora é aguardar para a última etapa, né? Estamos na penúltima etapa, a última etapa que será dividida em dois turnos. Estamos indo em um bom caminho e quem sabe a gente consiga conquistar a escala 5x2. E para repetir novamente aqui, às vezes algumas pessoas ainda estão um pouco por fora. A escala 5x2, né, se ela for aprovada realmente, não significa que o comércio irá fechar sábado e domingo. Não é assim que funciona. O trabalhador, ele trabalha 5 dias e tem 2 folgas semanais. Existe uma situação chamada escala. Então, por exemplo aqui, vamos dar um exemplo prático. Vamos supor que a folga, o comércio, ele já feche, a maioria dos comércios fecha, vamos citar aqui Guanambi, né? A maioria dos comércios aqui fecha aos domingos, alguns sábados, algumas clínicas, por exemplo, não funcionam no sábado. Então, já tem essa escala 5x2. Mas a maioria dos comércios, em geral, funciona na escala 6x1, fechando o domingo, que é a única folga que o trabalhador tem. Então, vai existir uma espécie de escala onde alguns trabalhadores poderão folgar na terça e no domingo, ou na quarta e no domingo. Então, é muito bom deixar isso claro e, provavelmente, isso também irá gerar mais empregos para as pessoas, né? Para que consiga ali
cobrir essa escala, a depender da empresa, a depender ali da loja, enfim, né? Vai depender da empresa e como vai funcionar esse trâmite com os empreendedores, com os empresários. Mas é muito bom deixar claro, porque às vezes as pessoas entendem

34 minutos, 11:34. Vamos de sucesso. Daqui a pouquinho continuo com mais informações para vocês, viu? Vamos entender também. Quero trazer alguns detalhes sobre a questão política, que já está se aproximando, né? Mês de outubro aí, um pouco mais de um mês, um pouco mais de 30 dias, hoje é dia 4, né? Isso, 30 e poucos dias aí para as eleições acontecerem. Tá pegando fogo realmente, viu? Mas 11:35, vamos agora de Caetano Veloso por aqui, Menino do Rio.

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0: 11h47, 11h47 por aqui. Tem participação no nosso WhatsApp chegando por aqui com a gente. Quero mandar um alô especial, um abraço para a Ana Paula do bairro Vila Nova. Ela está na escuta. Um abraço, viu, a Ana? Ana Paula do bairro Vila Nova, um abração para você, uma excelente sexta-feira. Nossa amiga Mazinha também está por aqui com a gente, sempre lá do bairro Boa Vista. Bom dia.
1: Bom dia, quem tá falando aqui é Mazinha do bairro Boa Vista. Bom final de semana pra você, Ana. Bom feriado pra você e sua família. Viu? Que Deus proteja nós todos. Valeu, Ana. Tá na 104, tá feliz. Bora, chama. Sextou.
0: Sextou, um abraço, viu, amigo? Um abraço pra você, excelente dia, tudo de bom. Tem mais ouvinte por aqui chegando. Tem a nossa amiga Dona Manuelita, do bairro Brasília. Bom dia.
2: Bom dia, Ana Ribeiro. Sou Manuelita do bairro Brasília. Quero ouvir uma música aí com Bruno Marrone. A praça só pra curtir. Tá na 104, tá feliz. Tenha um bom dia e um ótimo final de semana abençoado por Deus.

Dona Manuelita do bairro Brasília, um grande abraço, viu? Vou tentar tocar pra senhora. Bruno e Marrone, uma excelente sexta-feira. Vou estar tempo por aqui, viu? Mais um abração, obrigado pela participação. Nosso amigo Tal do Pastel também tá por aqui. Um abraço, viu, Tal? Um abraço pra você, excelente dia.

0: Posso falar aqui sobre uma situação bastante inusitada? Uma mulher, ela foi resgatada de um cárcere privado após pedir ajuda à professora do filho. Isso mesmo, uma mulher de 22 anos. Ela foi resgatada de uma situação de cárcere privado em Gongogi, no sul da Bahia. Foi aqui na Bahia que aconteceu, depois de conseguir enviar pedidos de socorro para a professora do filho de 7 anos. Segundo a polícia, ela era impedida de sair de casa e relatou que sofria ameaças e agressões sem conseguir pedir ajuda diretamente. Ela escreveu mensagens no caderno do filho e pediu que ele entregasse os bilhetes na escola. A professora recebeu a gravidade da situação e acionou a polícia militar. O suspeito de 27 anos foi preso na quarta-feira, dia 2. O caso chama atenção para a importância de ficar atento aos sinais de violência. Nesse episódio, a escola foi fundamental para que o pedido de socorro da vítima chegasse até as autoridades. A investigação continua. Olha só, então através do seu filho, através da atenção da professora, o seu filhinho de 7 anos ali, ele distribuiu alguns bilhetes, a professora ficou um tanto atenta e conseguiu ali salvar talvez a vida dessa mãe. Aconteceu ali no sul da Bahia, estava em cárcere privado e através de um simples bilhete ela conseguiu ser resgatada. 11h50, vamos falar também de coisa boa por aqui. 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Por aqui tem mais participação chegando. Nossa amiga Zélia Maria, do bairro Paraíso, está na escuta do programa. Um abraço, viu, Zélia? Um abração pra você. Tem mais ouvinte por cá. Nosso amiguinho Luiz Felipe, do bairro Paraíso, também está na escuta. Abraço pra todas as pessoas também do bairro Paraíso. Um abração pra vocês. 11:54 e eu vou ficando por aqui, viu? Vou ficando por aqui hoje, mas amanhã não, amanhã é feriado, amanhã é final de semana. Teremos um final de semana estendido, amanhã é sabadão, amanhã a gente tem um menu 64, novo menu com Cris e Cafona, é um programa muito animado, 4 horas de programa amanhã pra você aí poder estar sintonizado, tem sorteio, tem música boa, muita brincadeira, muita diversão amanhã aqui na manhã da 104 FM, viu? Com Cris e Cafona, a partir das 9 da manhã, 9 a 1 da tarde. Mas terça-feira eu estou de volta, viu? Segunda feriado, espero que você tenha um excelente feriado também, viu? Abençoado por Deus, tranquilo, espero que dê pra descansar um pouquinho, colocar a vida em ordem. E eu quero agradecer imensamente a sua audiência, a sua sintonia, você que está aqui comigo todos os dias, está com o rádio ligado por aí, viu? Deus abençoe você, um excelente final de semana, até a semana que vem, um grande abraço carinhoso. Tchau, tchau.
1: Onze horas e 55 minutos.
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0: sim.
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Conferindo agora 12:25, programa 104 Debate comigo, Salvani Cotrim, aqui na rádio 104 FM, todo dia, meio-dia. 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Até o dia 1º de outubro, vamos estar começando aí depois do programa político eleitoral, às 12:25, né? Até o dia 1º de outubro aí, período em que o programa político é transmitido no rádio, né? 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Tá se transformando aí numa rede de farmácias Martins. 12:27, meu amigo Léo aí do Castro, como é? Léo tá na alegria. O que é, Léo? Que alegria? Ô Vascão, você não soube, não? Eu falei, eu soube. Léo é vasto. Me falaram, mas me falaram que ele, eu não sei se é aqui em Guanambi ou se é no sítio dele lá na Lagoa Suja, ali na entrada para Morrinhos, na BR-030, que Léo, tem um sítio lá, que é coisa de novela, hein? Dá para gravar novela, de tanto bonito que é, tanto arrumado que é. Mas alguém me falou, olha, ele tem um banco de madeira, não é aqueles bancão de madeira que as pessoas sentam e tal, se acomodam e tal, com assim, é esculpido a figura do o logotipo do, o logomarca do Vasco da Gama. Vascão! Eu falei, como é que é? No banco de madeira, que as pessoas se acomodam, sentam, assim, né? Aí tem esculpido, assim, na própria madeira, a logomarca do Vascão. Falei, o cara falou, você vai lá pra você ver. Ele falou, eu vou lá não, porque ele não me convida. Não me convida, só convida esse pessoal que torce pro Vasco da Gama, né? Ali gosta do Léo, você tá doido. 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Quem é esse aqui, moço? Hã? Esse aqui é Daltro, moço. Esse aqui é Daltro. Daltro ali da Pai Bahia.
Tá ligado, obrigado, meu amigo Daltro, né? Daltro, é gente boa, sempre ouvindo aqui o nosso programa, meu amigo Daltro aí da Paparia, Daltro, pela audiência. Por falar em Gero, Jerônimo, quem foi que inventou esse negócio de Gero? Será que isso é bom na publicidade? Quem foi? É o marketing, o marqueteiro, moço, que muda. Que assim, Jerônimo do Sertão, Jerônimo e tal. Aí botaram agora é Gero. Isso aqui é Gero. Ele aí, que isso, rapaz? Isso aqui é Gero. Chama o cara de Jerônimo. Eu conheci Jerônimo Rodrigues. Jerônimo. Aí inventaram agora de Gero. Não é porque é o marqueteiro que tem o feeling do marketing, que sabe o que dá, é mais fácil de as pessoas entenderem, mais fácil de assimilar, não sei o quê. É a mesma coisa você pegar Ronaldo Caiado. Rony Cai de Caiado. Quem é Cai? Cai de Caiado. Quem é Rony? Rony de Ronaldo. Ah, não dá, pô. Que isso? Tem coisa. Pra que isso? Gero, só que Gero. Jerônimo, o dia que eu encontrar com o Jerônimo, eu vou falar com ele. Ei, Jerônimo, tem bestagem que é besta, é bobagem, hein? Vai diminuir o nome. Não, é porque é fácil de assimilar, dá mais ibope. Tem um marqueteiro que é cheio de onda, rapaz. Não entra muito, viu, não, Jerônimo? Ô, Jerônimo, não entra muito na onda de marqueteiro, não. Que esses caras aí, não entra muito na onda, não. Você tem que. O nome é Jerônimo, é Jerônimo. Alguém inventa Gero. Ninguém nunca chamou Jerônimo de Gero. Inventaram isso agora na campanha. É Gero, Gero pra lá, Gero pra cá. Acha que isso vai dar mais voto ou dar mais publicidade? É besteira. É besteira isso aí, moço. Viu, Jerônimo? É besteira isso aí. Não entra na onda, não, viu? Entre não! Vamos seguindo agora, 12 horas 33 minutos, programa 104 Debate comigo, Salvani Cotrim, todo dia, meio-dia. 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Por falar em Jerônimo e ACM Neto, essa pesquisa que foi divulgada ontem, Atlas Intel. ACM Neto lidera em Salvador e Jerônimo leva vantagem no interior da Bahia. Vou passar algumas informações que servem para a gente assim, acompanhar melhor o que está acontecendo, o que pode acontecer, né? A pesquisa Atlas Intel, divulgada ontem para toda a Bahia e para o Brasil também, né, revela um cenário de equilíbrio na corrida pelo governo da Bahia. O levantamento aponta ACM Neto do Partido União Brasil com 48,8% das intenções de voto e o governador Jerônimo Rodrigues com 47,5%, ou seja, uma diferença ali de 1,3, né? Não chega nem 1,5, 1,3 de vantagem para ACM Neto. É um empate técnico, né? Então, ACM Neto 48,8% das intenções de voto, Jerônimo Rodrigues 47,5%. O que configura aí um empate técnico dentro da margem de erro de 2 pontos percentuais. Embora a disputa pareça equilibrada no panorama geral, o estudo mostra que os candidatos têm forças

O governador Jerônimo abre vantagem na região de Feira de Santana. Jerônimo, fiquei surpreso aqui, geralmente aquela região de Feira, que é próximo também de Salvador, a 100 quilômetros de Salvador, por conta lá do Ronaldo, Zé Ronaldo, prefeito de Feira, achei que o ACM tivesse mais voto, e não, ó, pra você ver aqui, ó, na região de Feira de Santana, Jerônimo Rodrigues soma 61,3% das intenções de voto, enquanto a Semineto tem 30. Ué, será que o povo lá tá retado com o Zé Ronaldo, moço? E resolveu, ué, eu jurava que a Semineto fosse mais forte ali na região de Feira, né? No oeste e parte do sudoeste, incluindo municípios como Barreiras, Guanambi, Vitória da Conquista, Jerônimo aparece à frente com 52,6% contra 46,8% do adversário. É. Se você observar aqui, Guanambi, Jerônimo tem mais de 52% de intenção de voto. Já a Vitória da Conquista, a CM Neto tem um pouco mais do que está mostrando aqui. Em Barreiras, a Semineto também tem um pouco mais. Então, aqui juntaram aqui as cidades, a Barreiras, Guanambi, Vitória da Conquista, está dando aí 52,6% contra 46,8% do ACM Neto. Se você fizer uma pesquisa em Guanambi, hoje em Guanambi, o Jerônimo tem um percentual maior do que esses aí, de 52,6%. No norte baiano, abrangendo cidades como Juazeiro, Paulo Afonso e Irecê, Jerônimo registra 48,8%, enquanto a Semineto alcança 45,5%. Resultado que permanece dentro da margem de erro da pesquisa. O levantamento ouviu 1.804 eleitores baianos entre os dias 28 de agosto e 2 de setembro, por meio de recrutamento digital aleatório. A pesquisa tem 95% de nível de confiança, margem de erro de 2 pontos percentuais, e está registrada no Tribunal Superior Eleitoral sob o número BA 08891-2026. Outro dia eu fiz uma matéria, um tempo atrás, e parece ter uns 4 ou 5 meses, eu fiz a matéria no site Política 10, dizendo o que tem acontecido, que já tem 3 eleições que a Semineto ganha na pesquisa e perde na urna. Mas como é que a Semineto divulga na véspera da eleição? A Semineto está ganhando na pesquisa e perdeu a eleição, perdeu para o Paulo Souto, perdeu para Jacques Wagner, a Semineto perdeu para Rui Costa e perdeu para Jerônimo. E na pesquisa estava ganhando, né? O que acontece com esses institutos, né? A nível Brasil não, parece que a nível Brasil, a nível nacional, eles têm acertado mais, parece que tem mais cuidado com a pesquisa. As pesquisas são feitas, isso aí, quase todos os institutos, hein? A pesquisa é feita em Salvador, em Feira de Santana, em Ilhéus, Itabuna, Juazeiro, em Paulo Afonso, em Bom Jesus da Lapa, Guanambi, Brumado, Vitória da Conquista, em Barreiras. Mas a pesquisa não é feita lá em Sebastião Laranjeiras. Não vai lá. Veja se foi lá em Sebastião Laranjeiras fazer pesquisa. A pesquisa não vai em Malhada aqui no Rio São Francisco, né? Não vai. Não vai, e não vai em Gaporã fazer pesquisa, não vai em Tanque Novo, agora em Bom Jesus da Lapa eles vão, em Brumada eles vão, em Guanambi eles vão, em Vitória da Conquista eles vão, em Barreiras eles vão, mas não vai em Guajeru, Malhada de Pedras, eles não vão fazer pesquisa, nas cidades menores eles não vão, e é aí que está onde Jerônimo Rodrigues tem a maioria dos votos. Tem cidade que Jerônimo tem 80% dos votos, cidadezinha pequena de 8 mil habitantes, 9 mil, 10 mil habitantes, e os pesquisadores não vão, só querem ir na cidade de 50 mil habitantes para cima, 800 mil habitantes para cima. Então a aferição é mal feita, os dados são mal coletados, quer dizer, e aí o número da pesquisa, ele não é um número que você pode acreditar, o resultado das pesquisas, porque eu não sei se é preguiça, contenção de despesas,
É porque se você pega um contingente, vamos supor, a Bahia tem 10 milhões de habitantes.

0: Você vai fazer a divisão. Salvador tem quantos habitantes? 2,5 milhões. Então, nesse contingente de 10 milhões de eleitores, a Bahia, 10 milhões são 15 milhões de habitantes, 10 milhões de eleitores. No contingente de 10 milhões de eleitores, você vai fazer a distribuição de quantas pesquisas você vai fazer, e quantos entrevistados serão, quantas entrevistas serão realizadas em Salvador. Salvador tem quantos habitantes? 2,5 milhões. Então, tantas pesquisas vão ser feitas numa cidade de 2,5 milhões, que é a capital baiana. Feira tem quantos habitantes? 700 mil. Então, vamos supor que se em Salvador vão ser feitas 300 entrevistas e Feira 700 mil, um terço da população de Salvador, se lá em Salvador faz-se 300 entrevistas, em Feira você vai fazer 30. Por aí, eu dando exemplo. Conquista é o que? Conquista. Então tem que fazer uma divisão para que essa pesquisa alcance todo o estado, não só as cidades maiores. Porque, se você faz uma pesquisa com um desequilíbrio de perguntas, contando com mais pesquisas em Salvador, a Semineto lá vai ser contemplado, porque lá ele tem uma maioria. Mas essa pesquisa não é feita em Sebastião Laranjeiras, não é feita ali em Malhada de Pedras, né? Não foi feita lá em Botuporã, não foi feita lá de Rachão, né? Cidade, municípios pequenos, com 8 mil habitantes, que tem 4 mil, 5 mil eleitores, que em sua grande maioria, esses municípios pequenos, 70%, 80% votam com Jerônimo Rodrigues. Por isso que dá o resultado diferente. A Semineto vence na pesquisa e perde na eleição. E o pessoal fica perguntando, como é que aconteceu? Acontece porque a pesquisa é mal feita, rapaz. Você não faz a pesquisa direito. Você tem quantos? 417 municípios. Não é que precisa entrevistar, os 417 municípios. Não é isso, não. Você vai pegar, vamos supor, 30, 40. Você pega tantos municípios grandes, mas tantos municípios pequenos, para você conseguir chegar próximo ali de uma realidade do pensamento do eleitor. Então, por isso que tem acontecido desde a época de, eu tô falando isso há tempos, hein? Desde a época de Paulo Souto. Paulo Souto está na véspera da eleição, ganhando as eleições, sei quantos pontos, 20 pontos na frente, porque a pesquisa só foi feita em Salvador, Feira, Santana, Conquista, Guanambi, Brumado, Lapa, Barreiras, Ilhéus, Itabuna, Porto Seguro, cidades grandes, maiores. Aí Paulo Souto na frente, 20 pontos. Quando é no dia da eleição, o Jacques Wagner ganha a eleição, porque o cara não foi fazer a pesquisa, ou foi com preguiça, ou contenção de despesa, ou estratégia de alguma maneira, que não sei o que acontece, né? Não sei o que acontece. Mas o pessoal já está atento, já está antenado com isso. Você tem que ir, rapaz, nos rincões do estádio, né? Lá onde o carro, às vezes não passa nem o carro, né? Tem que passar no carro de boi. Você tem que ir lá na zona rural fazer entrevista no povoado. Não importa se vão ser só 5 entrevistas, não importa. Aquilo ali conta, né? Afere, faz parte do percentual de aferição. Então, é por isso que tem. Aí, Paulo Souto estava ganhando na véspera das eleições, com quantos números na frente, perdeu para Jacques Wagner. Aí vem, depois foi a Semineto contra Rui Costa, não foi? A Semineto, com tantos pontos na frente, perdeu para Rui Costa. Na última, pode observar, a Semineto, tantos pontos na frente, perdeu para Jerônimo. A pesquisa é mal feita. Aqui na Bahia tem acontecido isso, né? O pessoal que está antenado, está acompanhando a política aí, tem que observar isso, porque passa uma informação errada para a população, porque não chega, a pesquisa não vai pesquisar em todo o estado, né? Aí fica pesquisando só em Salvador, na região metropolitana, na região litorânea, né, no oeste. Aí vai lá em Barreiras, vai lá. Veja se foi São Desidério. Pesquisou Barreiras, pesquisou Luiz Eduardo Magalhães, mas não pesquisou São Desidério, cidade menor ali perto. às vezes nem pesquisou correntina. Aí o resultado não é fiel, não é real. 12:45, programa 104 Debate comigo, Salvani Cotrim, todo dia, meio-dia. Meu amigo Luiz Carlos Fernando da Bahia Sol tá ligado, sempre acompanhando nosso programa de rádio. 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Quem é esse aqui? Aqui é Giovanni, rapaz, Giovanni Ferreira. Giovanni Ferreira, ele é neto de titia. Titia é um senhor, o apelido dele era titia, trabalhador, aquele povo assim, né? Meio brabo. Titia era o quê? De Generaldão, lá de Morrinhos, Giovanni? Titia. Quem pode me informar isso aqui? É Didi, será? Então Vanderlei, será Ima? O Zé Doutor? Seu titia, moço. Seu titia é o avô de Edmilson, jogador do time Seraíma, Dedeco. A irmã de Dedeco, que foi de Edmilson, que foi candidata velha. Como é o nome dela? A irmã de Dedeco, lá de Seraíma, moço, foi candidata a vereadora. Ela neta de titia. Titia é um senhor trabalhador rural, 2,20 metros de altura. Titia é avô de Bahia. 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Vamos seguindo aqui na Rádio 104. O aqui, tal do Pastel, mandou aqui mensagem, tá ligado? O Vasco da Gama vai ser time grande, Salvani. Hã? O Vasco já é grande, viu? Às vezes passa uma fase ruim assim, perde, ganha um pouco, perde de novo, né? Mas para o Malvadão vai ser sempre pequeno. Aí, o tal do Pastel tá rateando, lá na roda chama ratear, ou seja, frisar, perturbar a outra pessoa, entendeu? Olha aí, tal do pastel tá frisando, perturbando, rateando o torcedor do Vasco, falando que o Vasco é time grande, mas para o Malvadão, o Mengão, o Vasco vai ser sempre pequeno. Sei não, viu, tal? Sei não, porque o Vasco botou para lascar aí em cima do Vitória, para botar para lascar em cima do Flamengo, daqui para ali. É daqui para ali. Aqui, ó. Didi Seraima tá lá em Campinas, São Paulo, irmão de Vanderlei Seraima. Falou aqui, Salvani, boa tarde, aqui tá calor demais. Como é que vai Vanderlei? Você viu ele esse... Eu vi Vanderlei esses dias, é irmão dele. Eu vi Vanderlei esses dias de ir lá na Câmara de Vereadores, lá na palestra que tive lá como meteorologista, doutor Francisco Assis de Diniz, né? Francisco Assis Diniz, meteorologista, que foi diretor do IMET entre 2017 e 2019. O IMET é o Instituto Nacional de Meteorologia. Ele veio falar sobre essa palestra, veio fazer essa palestra, e foi contratada pelo Luiz Carlos Fernanda Bahia Solo. Bahia Solo, 50 anos. A marca de tratores Valtra, com apoio da Secretaria de Agricultura, secretário Vanderlei Florencio, né? Então, Vanderlei estava lá na palestra, todo bem vestido, todo arrumado, todo cabelo assim penteado, bem vestido, né? Vanderlei estava lá na palestra, né? Falou, deu discurso, né? Secretária de Agricultura da gestão do prefeito Nau Azevedo, nosso amigo Vanderlei de Seraima, também conhecido como Vanderlei de Florencio. Vanderlei Florencio. Tava lá, viu, Di? Tava lá. Tava lá, Vanderlei. Deixa eu ver aqui. 12:52. Cadê Roberto da Eucalipto Brasil, moço? Roberto, Hugo. Roberto me falou, Savani, Hugo não tá bom, não. Que Hugo é irmão dele e sócio lá na Eucalipto Brasil. Quando o Roberto falou assim, Hugo não tá bom, não, Savani, eu levei um susto. Falei assim, ele tá doente, é o que ele tem? Ele tá internado? Não, moço, tá doente, não. Ele não tá bom, é com o Flamengo. Ah, sim, ele não tá bom com o Flamengo. Porque o Flamengo demitiu o Felipe Luiz. Que o Hugo é muito fã do Felipe Luiz, que era treinador do Flamengo ano passado. E aí, ó, quando demitiram o Felipe Luiz, o Hugo não ficou bom, não. Ficou virado na gota serena. Né? Então aí, abraço aí para os meus amigos Roberto, Hugo, da Eucalipto Brasil. Nesse horário agora, de 12 e pouco, sempre o Roberto tá buscando o filho dele, Ravi, 9 anos de idade, o garotinho Ravi, na escola, no colégio, nesse horário de meio-dia. E aí, Ravi já é fã do nosso programa de rádio. Ravi fala, o Roberto me falou. Ravi fala, pai, liga no programa de Salvani aí, pai, liga o rádio, pai. E Ravi fala assim, fala pra Roberto me falou. Obrigado, Ravi, 9 anos de idade. Ravi já tá aí no taekwondo, na faixa roxa, hein? Na faixa roxa no taekwondo, Ravi, filho do meu amigo Roberto, aí da Eucaliptos Brasil. 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Deixa eu ver aqui o pessoal que... Aqui, tal do pastel. Cadê a quinca do espetinho, Savani? Ali é Mengão. Quinca falou o seguinte, tal. Savani, eu comprei um sítio ali no assim, beirando assim umas 200 hectares. Eu falei, você tá doido, moço? Que sítio grande é esse? 200 hectares. Ele falou, não, mas eu comprei beirando as 200 hectares de Juaribe. Juaribe que tem as 200, então o meu é beirando de Juaribe, beirando as 200 hectares de Juaribe da Guarecomp. Ele é muito engraçado, você, viu, Quinca? Quinca do Espetinho. comprei um sítio, beirando uns 200 hectares. Falei, ih, é grande, hein? Ele falou, não, beirando o sítio de Juaribe, que é de 200 hectares. Quinca, Quinca despedinha. Olha, Quinca é engraçado, hein? Quem é esse aqui? Ah, esse aqui é o Léo, Léo do Castro. Já falei a promoção do O Castro Supermercado. Olha aí. Ah, é Guima, olha a Guima. Tem tempo que eu não vejo Guima, Valguimar Cotrimbos. Ah, tá novo, Guima. Tá novão. Cabelo assim. Cabelo de roqueiro, cabelo grande, hein? Banda de rock. É, Valguimar Cotrimbos. Tem tempo que não vejo Guima, moço. Ah, outro dia eu vi um vídeo dele. Parece que tava numa reunião aí, dando discurso. Eu falei, esse ele tá apoiando quem? Ele já foi deputado estadual, Valguimar Cotrim. Não sei quem ele tá apoiando, não. Eu vi um discurso, rapidamente eu fui assim, no Instagram, vi. Falei, Guima, dando discurso, moço. Hã? Ali no discurso, é bom. Valguimar Cotrim, é. Vai, ele sempre ouve, né? Ele ouve o nosso programa. Vamos fazer o seguinte, a gente... Ué, tá terminando o programa? Ué, moço. Esse negócio, esse horário político aí, né, mas, até o dia primeiro. Mas tem aqui algumas informações, olha, tem uma previsão aí, olha, como fica o tempo no feriado de 7 de setembro? Previsão para os próximos dias, vamos ver aí se tem um pagapó, né, se vai ter um pagapó. Um pagapó é aquela chuvinha que apaga o pó, né, a poeira. O feriado prolongado da Independência começa amanhã, sábado, dia 5. Deve ter sol, calor em boa parte do norte e nordeste, mas também chuva e queda de temperatura no centro-sul do país. Segundo a Climatempo, o sistema vai passar pelo sudeste e pelo centro-oeste entre sábado e domingo, dia 6. Deve alcançar o litoral da Bahia na segunda-feira, dia 7. Atrás da frente fria, uma massa de ar polar vai derrubar as temperaturas, principalmente no sul e em áreas do sudeste e do centro-oeste. Ah. Olha aí. No sul do Brasil, né? Ali, Santa Catarina, Rio Grande do Sul, né? No sul, chuva, principalmente no Paraná e Santa Catarina, seguida por frio mais intenso e possibilidade de geada. Então aí, né, Paraná, Santa Catarina, Rio Grande do Sul, um frio mais intenso, né? Sudeste, São Paulo, Rio de Janeiro, Minas Gerais, Espírito Santo. Sudeste, aumento da chuva entre sábado e segunda. Dizem os antigos que quando chove no Rio, Minas Gerais, aí no Rio, que é um corredor, que tem um corredor que passa, sai do Rio, né? Oceano Atlântico, passa pelo Rio, passa por Minas Gerais e chega aqui para nós. Dizem que quando chove no Rio, aquela chuva forte mesmo e tal, de frente fria, com dois ou com três dias, Luiz? Com três dias chove aqui para nós, que a gente faz parte de um corredor atmosférico, né? Os antigos falavam isso sem saber que tinha esse corredor, a experiência dele, um ia falando pro outro, outro ia falando, eles diziam isso. E aí uma vez eu perguntei Luiz Carlos da Bahia, ele falou, realmente, Samarico, é verdade, tem um corredor atmosférico de umidade, né? Ali, saindo do Oceano Atlântico, passando pelo Rio de Janeiro, passa por Minas Gerais, Belo Horizonte, passa aqui pra gente, que quando chove bem, aquela chuva intensa e consolidada no Rio, que chove aqui com três dias. Agora não sei se é com três ou com quatro dias. É na faixa de três dias, né? Olha aí, sudeste, aumento da chuva entre sábado e segunda, com risco de temporais e queda acentuada das temperaturas. Olha aí. Minas Gerais, aqui divisando com nós. Centro-oeste, pancada de chuva ficam mais frequentes e a entrada de ar frio reduz o calor em parte da região. Nordeste, aqui nós. Na verdade, o Luiz é um estudioso da meteorologia e também da geografia. Luiz falou, ei, Savani, a gente não faz parte do Nordeste, não. Eu falei, é o quê, Luiz? Não, nós não fazemos parte. Eu falei, a gente é Nordeste. Ele falou, não, é porque mudou assim a divisão do país, as regiões. Na verdade, a gente faz parte de Minas Gerais. Eu falei, nós não somos da Bahia. Ele falou, não, nós não somos da Bahia, não, nós somos de Minas Gerais, moça, porque dividiu errado ali. que ele falou que Nordeste é a partir de Feira de Santana para cima. Feira de Santana, você sobe ali para Sergipe, para Alagoas, Pernambuco, Paraíba, Rio Grande do Norte, Ceará. Ele falou assim, o Nordeste, olha para você ver, Luiz Carlos da Bahia só. O Nord, aquele, ali, não é que ele sabe tudo, ele sabe mais, porque se dedica ao estudo. Ele falou, sabe ali, se você considerar a climatologia, o Nordeste, assim em termos de clima, chuva e tal, que é caracterizado por isso, o Nordeste começa depois de Feira de Santana. De Feira para cá, a gente teria que fazer parte do Sudeste. Falei, olha aí. Quer dizer que nós somos, a gente é de Minas Gerais? Então eu falei, nós somos mineiros, moço. Eu pensei que era baiano, moço. Olha aí, Nordeste, Nordeste. Predomínio de sol e calor com chuva. Olha, predomínio de sol e calor com chuva rápida no litoral e aumento da nebulosidade no sul da Bahia. Aí tem que esmiuçar mais para saber aqui o sudoeste da Bahia. Como é que é esse negócio, né? Vai ter alguma coisa para nós. Norte, norte do Brasil. Calor continua forte, com chuva mais concentrada no oeste e no sul da região. Fim de semana, essa frente fria promete fazer muita chuva para São Paulo e também temporais para o Rio de Janeiro, diz o César Soares, meteorologista da Climatempo. É possível que chegue uns pedacinhos de pegar pó para nós aqui, um pouquinho de chuva, né? É por conta dessa chuvarada aí em São Paulo, certamente ela entra ali em Minas Gerais, em Rio de Janeiro, pode ser que a gente pegue um pouquinho dessa, vamos aguardar, né? Vamos aguardar, rezar, pedir a Deus orientação e fé para ver se o tempo dá uma chuvada para nós, que sem chuva ninguém merece, só calor e sem chuva, né? Um abraço para você e até amanhã sábado nosso programa, amanhã é de manhã cedo, hein? É de manhã cedo, das 7 às 9 da manhã, até lá.
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0: É, ouvintes, 13 horas e 12 minutos, essa programação da responsabilidade da Igreja Pentecostal, Deus e Amor.
1: Filho, você diz que...
0: É, vamos ouvir esse louvor na voz de Novos Valores.

É, ouvintes, são 13 horas e 14 minutos. 4 de setembro de 2026. Tá quase finalizando o ano. Passou muito rápido, né, ouvintes? É, hoje à noite, ó, lembrando aos ouvintes, da noite temos o culto aí na Setorial de Guanambi, que fica localizado na rua Otávio Mangabeira, número 130. Hoje é o culto de libertação, é sexta-feira da libertação. Hoje teve o culto pela manhã. É, você que não pôde ir, não teve a condição de ir pela manhã, esforça para estar hoje à noite, a partir das 19 horas, rua Otávio Mangabeira, número 130. Venha buscar a presença, venha buscar a provisão da parte de Deus. Jesus garante a vitória sobre a tua vida, sobre a tua casa, sobre a tua família.

0: É, eu vim fazer preparado seu copo com água, passa de roupa, fotografia, daqui a pouquinho estarei orando, estaremos orando em teu favor. E Jesus garantindo a vitória, um milagre sobre a tua vida, sobre a tua casa. Está aqui também, sempre tem me acompanhado aqui nas programações. É a Stephanie, paz do Senhor, Stephanie.
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É, 13 horas e 19 minutos. Amanhã, vigília de oração. Amanhã, a partir das 0 horas até as 4 da manhã. 4 horas de joelho buscando a presença, buscando a face de Deus. É amanhã, Rua Otávio Mangabeiro, número 130, ao lado da Pousada Lara, dia 5 de setembro, amanhã sábado, vigília de oração. Você é nosso convidado todo especial. Venha participar conosco dessa poderosa vigília de oração. É, quanto mais nós se aproximamos de Deus, Deus se aproxima de nós, como é o pastor sempre tem dito. E é verdade, então vamos buscar a presença de Deus. Rua Otávio Mangabeiro, número 130, vigília de oração. Amanhã, é amanhã, sábado, dia 5 de setembro de 2026. Venha buscar a Deus. Você de outras demais denominações é o nosso convidado. Não tem nenhuma programação na tua igreja. Venha buscar conosco a presença de Deus. Rua Otávio Mangabeira, número 130, ao lado da Pousada Lara.

Celeste, sua mensagem encantada. Muito obrigado pela sua audiência, amigos internautas que nos assiste, pela live, você que nos está ouvindo também pela aparelho sonoro de som, muito obrigado. Você que nos está assistindo pelo aplicativo celular, muito obrigado a todos pela sua audiência nessa tarde. Daqui a pouquinho estaremos orando em teu favor após a ministração da palavra, às 13h35, 13h36. Estarei ministrando aqui a palavra e Deus vai estar falando conosco tremendamente nesta tarde. É o Poderosa Campanha. É o início hoje, nenhuma arma forjada contra ti prosperará. Isaías capítulo 55, versículo 17, é o tema dessa poderosa campanha, o início hoje, dia 4 de setembro, Rua Tava Mangabeira, número 130. É o pastor Wesley Teixeira, estará ministrando a palavra de Deus e orando em favor de todos. É hoje à noite, venha participar conosco desse culto de libertação. Nenhuma arma forjada contra ti prosperará, porque é Deus quem peleja, é Deus quem age em favor da tua causa, em favor da tua vida. Então venha buscar Deus conosco, Rua Tava Mangabeira, número 130. É o início dessa poderosa campanha. Nenhuma arma forjada contra ti prosperará.

É, ouvintes, hoje à noite temos o culto também aí no bairro Beija-Flor, o André Luiz 283. E amanhã, poderoso ciclo de oração às 3h30 da tarde, estará ali o homem de Deus, a mulher de Deus, Irmã Rosa, trazendo uma palavra do coração de Deus para nossos corações. Venha buscar a presença de Deus, próximo açougue Beija-Flor. É amanhã e domingo, estará ministrando a palavra de Deus aí. É 3 domingos consecutivos de campanha aí no bairro Beija-Flor. O jovem João Paulo, nesse domingo, ele estará ministrando a palavra e orando em favor de todos. O culto é especial em prol da família. Então vem buscar libertação para tua casa, para tua família.

0: assim é grande a sua misericórdia para com os que o temem. O quanto está longe o Oriente do Ocidente, assim afasta de nós as nossas transgressões. Como um pai se compadece de seus filhos, assim o Senhor se compadece daqueles que o temem. Compareça na Igreja Pentecostal. Deus é amor. E veja a operação de Deus em sua vida.
1: É, ouvintes, William. Mais uma alma salva.

Passei, irmão, passei, irmão José Magalhães, irmã Nair, tá ali nos ouvindo, com o radinho ligado, sintonizado na rádio, ouvindo a programação. Muito obrigado pela audiência. Deus abençoe grandemente pela audiência nessa tarde. Passei, cooperador Pedro, irmã Elza, da paz do Senhor, nosso irmão cooperador Paulo, paz do Senhor, irmã Nice, paz do Senhor, pastor Zé Francisco, irmã Nilda, também não perde a programação, sempre tem acompanhado todos os pastores, membros, todos que estão aí na sintonia, amigos comerciantes, você que está viajando, ligado aí na programação, muito obrigado, fica até o finalzinho e receba a bênção da parte de Deus. Nosso irmão Leonel, irmã, nossa irmã Dalva, Leuzeni também está ainda ouvindo a programação. Deus abençoe nosso irmão cooperador João, também no Monte Pascoal, irmã. A nossa irmã Maria Nogueira também está ali ligada na programação. Deus abençoe Maria Nogueira, sempre tem acompanhado a programação. Todos que estão na sintonia, todos que estão aí ouvindo, Deus abençoe pela sua audiência. Nosso irmão cooperador Ailton, irmã Ninalva, também não perde a programação, além da Fazenda Colosco. Deus abençoe a todos pela audiência nessa tarde.

você vai ouvir o hino Nos Braços de Deus, na voz da cantora Débora Miranda. Álbum É Assim Que Adoro, da gravadora MC Music.

É, ouvintes, 13 horas e 32 minutos. Daqui um pouquinho já estamos lendo a palavra de Deus. É, daqui um pouquinho vai se preparando aí seu copo com água, peça de roupas, fotografia. Daqui um pouquinho estaremos orando e Jesus garantindo o milagre sobre a tua vida, sobre a tua casa. É hoje à noite o culto de libertação. Nenhuma arma forjada contra ti prosperará. É o poderoso, é o título dessa poderosa campanha que irá dar início hoje à noite. É hoje à noite. Nenhuma arma forjada contra ti prosperará. Então venha buscar a presença de Deus, venha buscar o socorro da parte de Deus. É hoje à noite. Venha buscar a presença de Deus. Rua Otávio Mangabeira, número 130, ao lado da Pousada Lara.

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ouvinte, chegou o momento da palavra de Deus. Vamos estar lendo aqui a palavra no livro de João, capítulo 11. Vamos estar lendo aqui no versículo 26. Diz assim a palavra de Deus: e todo aquele que vive e crê em mim nunca morrerá. E disse Jesus: crê tu nisto? E disse Maria, disse Marta: sim, creio que tu és o Cristo, filho de Deus, que havia de vir ao mundo. E dito isto, partiu e chamou em segredo a Maria, sua irmã, dizendo: Jesus está aí e te chama. E ouvindo Maria, levantou e foi ter com ele. Vemos aí, irmãos, a palavra de Deus nos relatando sobre este milagre relatado aqui na palavra de Deus do capítulo de João, capítulo 11, versículo 1. Vemos aqui este milagre extraordinário. Deus operando, Deus mostrando o poder dele sobre a vida do ser humano. Deus, ele não depende, Perdão, e ouvintes, lemos aí essa palavra e vemos aí Deus, ele manifestando o poder dele. Porque tudo é no tempo e na hora de Deus. Porque Marta, ela lhe disse assim para o Senhor: olha, Senhor, se o Senhor estivesse aqui, nosso irmão não teria morrido. Mas o Senhor faz tudo no tempo certo, na hora certa, no tempo dele. E o milagre acontece. Não sei quanto tempo você tem esperado por esse milagre. Não sei quanto tempo você tem esperado por essa bênção. Mas eu tenho a palavra de Deus para o teu coração nessa tarde. Se você tem esperado, espere ainda mais com paciência, perseverando em oração, perseverando em vigilância, buscando a presença em oração e em jejum. Porque Deus, ele age no tempo e na hora dele, porque o tempo dele não é o nosso tempo, a hora dele não é a nossa hora. Muitas vezes queremos que Deus age na nossa hora, é para já, mas Deus, ele sabe o tempo e a hora certa de agir. E vemos aqui que quando as irmãs do Senhor mandou mensagem para Jesus, vemos que Jesus, quando ele ouviu o mensageiro ali dando o recado que Lázaro estava doente, estava enfermo, diz a palavra que ele ficou ali onde estava, ficou ali onde estava. E diz a palavra que ele ficou 2 dias ali, no mesmo lugar onde ele estava. Depois ele disse para o seu discípulo assim: vamos ter outra vez para a Judeia. Mas os discípulos não entenderam Jesus. O discípulo começou a murmurar e a dizer: Senhor, os judeus ainda há pouco procuravam apedrejar, e o Senhor vem agora nos dizer para voltar para lá, para a Judéia? E Jesus respondeu: não há 12 horas no dia? Se alguém andar de dia, não tropeça porque vê a luz deste mundo. Mas se andar à noite, tropeça porque à noite não há luz. Ou seja, Jesus estava falando para eles, Jesus estava relatando para eles: quem anda com Jesus, anda seguro, quem anda com Jesus, anda na luz, porque Jesus é a luz, Jesus é quem nos orienta, Jesus é quem nos dá a direção. Quem anda com Jesus está seguro. Mas os discípulos não entenderam isso. Disse: olha, Senhor. Mas eles disseram assim: olha, Senhor, se Lázaro está dormindo, nosso amigo Lázaro, então está seguro. Mas Jesus disse claramente para ele: olha, Lázaro, ele está morto. Então Jesus disse claramente: ele está morto. E Jesus, ele convida todos para voltarem ali, os de seus discípulos. Eles voltaram ali para a Judeia. E quando chegou ali, já havia 4 dias que ele estava ali na sepultura, já tinha morrido. Para muitos já não tinha mais jeito, para muitos já não tinha mais a solução. Na ótica humana realmente não tinha, mas Deus é o Deus do milagre. Deus é

Deus do impossível. Não há nada que o Senhor não possa fazer em meu e em teu favor. 4 dias, já não tinha mais jeito. Mas Jesus, ele chega na hora certa. Ele chega no momento certo. 4 dias já estava ali, na sepultura. E Jesus, ele chegou ali. Já não tinha mais solução para o homem. E Jesus perguntou onde estava o corpo. E disseram-lhe, levaram o Senhor onde estava ali o corpo. E Jesus mandou que tirasse a pedra, né? Mas Marta, ela começou a dizer: Senhor, já cheira mal, já faz 4 dias. E Jesus disse para ela: já não te disse, Marta, se vê, se queres, verás a glória de Deus. Marta, ela duvidou, Marta, ela não creu. Mas o Senhor disse: olha, Marta, eu sou a ressurreição e a vida. Quem crê em mim, ainda que esteja morto, viverá. Que maravilha, o Senhor dizendo essas palavras para Marta. E quando ali o Senhor foi até o lugar onde estava, onde tinha colocado, e mandou que tirasse a pedra. O Senhor está nos relatando nessa tarde: muitas vezes o que pede a mim, a você, de alcançar o milagre da parte de Deus, muitas vezes é a dúvida. Muitas vezes nós não cremos na promessa, muitas vezes não cremos no mover de Deus, e temos que crer, temos que tirar essa pedra do nosso coração, temos que crer. Quando nós cremos, quando nós confiamos, Deus ele age, Deus ele peleja. Já 4 dias, já não tinha mais jeito para a ótica humana, morto ali, já estava em estado de decomposição, mas Jesus ele disse: se creres, verás a glória de Deus. E quando tirou a pedra, Jesus ele clama: Lázaro, sai para fora. E de repente, Lázaro ele sai para fora, todo envolto ali. E o nome do Senhor foi glorificado. E todos que foram ali visitar Marta, Maria, puderam contemplar esse milagre, puderam contemplar. E muitos que foram ali consolar ela acerca da morte de Lázaro, creu no Senhor Jesus, creu no Deus Todo-Poderoso. Esse milagre aconteceu no tempo e na hora de Deus. Não sei quanto tempo você tem esperado, mas espere mais um pouquinho. Deus ele vai entrar com providência na tua causa. Deus ele vai entrar com providência sobre a tua vida. Deus ele vai entrar com providência, porque ele é o Deus provedor de todas as coisas. Quando ali Jairo convidou para Jesus ir até a casa dele, quando ele foi até a casa de Jairo, a filha de Jairo estava morta. Mas quando o Senhor disse para ali que aqueles que estavam ali, que a menina estava dormindo, muitos riram dele. Mas ele entrou lá, ressuscitou aquela menina. E o nome do Senhor foi glorificado. O nome do Senhor vai ser glorificado sobre esta causa que você entregou na mão dele. O nome de Jesus vai ser glorificado sobre esse propósito que você confiou e entregou nas mãos de Deus. Então espera mais um pouquinho, não desfaleça, não abaixe a tua cabeça, mas espera com paciência no Senhor. Deus ele vai agir em teu favor, ele vai agir em favor da tua causa, no tempo dele, na hora dele. Então espere com paciência e você vai ver Deus agir em teu favor.

0: momento vamos orar, vamos clamar, vamos buscar a presença de Deus em oração. Liga o teu pensamento com Deus, você que está viajando, você que está ligado aí nessa programação, vamos orar em teu favor nesta tarde. Vamos orar, Deus soberano, Pai, Deus de misericórdia, perdoa nossas falhas, Deus. Eu peço ao Senhor o perdão, Senhor, meu Pai querido. Ó Espírito Santo da verdade, eis aqui orando, Senhor. Eis aqui clamando a Ti nesta tarde, Deus soberano, Deus de poder e maravilha, Deus de poder e autoridade. Toma esta casa, este lar em Tuas mãos, que está aí ouvindo essa programação, orando conosco. Está aí ligado nessa programação de olho dobrado. Vá de encontro, Deus soberano. Não há nada impossível que o Senhor não possa, Deus, agir. Ó Deus soberano, vai aí, Pai, que elejando em favor da causa do teu servo, peleja em favor da causa da tua serva, Senhor. Eu oro para que o Senhor venha entrar com a tua providência, Senhor, para que o Senhor venha entrar com providência nesta causa, nesse propósito, neste projeto, Deus, para a glória e honra do teu nome. Ó Deus soberano, ó Deus tremendo, ó Deus de misericórdia, ó Deus de maravilha, Espírito Santo da verdade, vem agindo, Senhor meu Deus, vem pelejando, Senhor meu Pai. Ó Espírito Santo da verdade, ó Deus tremendo, toma esse copo com água, essa peça de roupa, vá ungindo essa peça de roupa, esse copo com água, que através desse copo com água, essa peça de roupa, essa pessoa possa alcançar a libertação, possa alcançar o milagre, possa alcançar a vitória da tua parte, para a glória e honra do teu nome, Senhor. Eu repreendo agora todo mal, saia, toda a enfermidade, saia. Eu não estou pedindo, estou ordenando na autoridade do nome de Jesus. Saia deste lar, saia desta casa, opera os teus milagres, Deus, opera as tuas maravilhas. Saia agora todo mal, todo período da enfermidade, saia, toda opressão maligna, saia, pelo poder que há no sangue de Jesus. Abençoa os comerciantes desta cidade, abençoa as autoridades desta cidade, toma todos, seu Pai, que estão ouvindo essa programação, abençoa nosso irmão Armando, irmão José Magalhães, irmão Ailton, cooperador Ailton, do irmão Ninalva, toma o irmão André em tuas mãos, todo, Senhor, minha esposa Gabriela, minha filha Stephanie, o meu pai o Neves, toma em tuas mãos, Senhor, minha mãe Rosana, todos os meus irmãos, as minhas irmãs, toma toda a minha parentela em tuas mãos, Senhor, vá de encontro, Senhor, abençoando. Ó Deus, toma o pastor Teixeira em tuas mãos, continua usando ele tremendamente em tuas mãos, Senhor. Ó Pai querido, abençoa todos nessa tarde, é que eu peço ao Senhor e agradeço em nome de Jesus.
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0: 20, são 13 horas e 52 minutos. 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
1: Também já perdi.
0: É hoje à noite, o início da poderosa campanha Nenhuma Ferramenta Forjada Contra Ti Prosperará. Rua Otávio Mangabeiro, número 130, o endereço que lhe conduz à bênção da paz.

ouvintes, 13h54. Amanhã temos ali o poderoso Círculo de Oração ali no bairro Beija-Flor, 15h30. Você é nosso convidado especial, venha participar conosco, Rua André Luiz 283. É o endereço, Crê com Jesus, a bênção da parte de Deus. Amanhã também tem o culto no Alto Caiçara, Rua 19. É você o nosso convidado especial. Tá na responsabilidade do pastor João Pereira. Tem um culto também, tem os cultos aí também do bairro Monte Pascoal, na responsabilidade do pastor José, tá ouvindo a programação, Deus abençoe o pastor José, pastor Ramiro, também tá ouvindo aí a programação, Deus abençoe a todos pela audiência.

É 13 horas e 55 minutos. É nesse sábado agora. É a poderosa vigília de oração das 0 hora às 4 da manhã. 4 horas de oração buscando a presença de Deus. Não perca a oportunidade. Venha buscar o Senhor enquanto tem a oportunidade. Rua Otávio Mangabeira, número 130, a partir das 0 hora neste sábado, amanhã, dia 5 de setembro de 2026. Venha buscar a presença de Deus.

Agora você vai ouvir o hino Usa Minha Vida, na voz da cantora Débora Miranda. Álbum É Assim Que Adoro, da gravadora MC Music.

gente, chegamos mais no finalzinho de programação. Muito obrigado pela sua audiência nessa tarde. É hoje à noite, nenhuma arma forjada contra ti prospera na rua. Otávio Mangabeira, número 130, e amanhã vigília de oração a partir das 0 hora até as 4 da manhã. Estaremos de joelho dobrado, buscando a presença de Deus. Também buscar Deus conosco, não fique em casa. Vamos aproveitar a oportunidade. Muito obrigado pela sua audiência, você que ficou até o finalzinho dessa programação, muito obrigado pela sua audiência. Receba uma bênção, receba um milagre sobre a tua vida, sobre o teu lar, sobre a tua casa. Eu profetizo um milagre, a bênção sobre o teu lar, sobre a tua família. Muito obrigado pela sua audiência. Estarei retornando, se Deus permitir, aqui na terça-feira. Se Deus permitir, segunda-feira, o pastor Teixeira estará aqui com vocês fazendo essa programação. Muito obrigado pela sua audiência. Que vou despertar de vocês, seu irmão em Cristo, pastor irmão Vanoélio. Fica todos na doce e gloriosa paz do Senhor Jesus.

0: Você ouviu o hino Usa Minha Vida, na voz da cantora Débora Miranda. Álbum É Assim Que Adoro. 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
1: Santo Galileu, Divino Jesus.
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3: Duas horas e um minuto.
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2: Oi, boa tarde, Guanambi. Boa tarde, bebês. Começando mais um comando da tarde. Que bom falar com você nessa tarde, dia 4 de setembro. O ano é 2026. Muita informação. Eu sou Cris Pelourinho, Cris Produções. Chega junto, chega perto e vamos aí até as 4 da tarde. Aumente o som. O comando de hoje tá cheio de música boa, informações, aquela energia massa. E já já tem enquete e participação através do 779-9929-1049. Comando da tarde no ar. Tá na 104, tá feliz!

Pois é, sessão do Comando da Tarde, hoje é dia de sorteio também pra você e a gente já começa lá em cima no clima, tá? Chama aí no 999-29-1049, participe! 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Chegando música pra você, Timbalada Água Mineral.

0: estão por cá, você curtindo a harmonia do samba, lembrando que já passou por cá, ó, o Belo, também Timbalada, Água Mineral, não esquecendo também que você curtiu Bel Marques. Chegando mais música pra você, em seguida vamos ao apoio cultural, mas quem chega agora, Lamba Saia. Sabe por quê, bebezinho? Sextou no comando da tarde.
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0: Hoje é sexta-feira.
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1: É, tô de volta por cá, lembrando você que hoje, 4 de setembro, o ano é 2026, lá vamos nós com mais um bloco, lembrando que enquete a partir de agora, tá? Você chama aí no 999-29-1049 e participe. 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Alô, meu amigo Rafa, abraço pra você e o seu primo Geleia Motos, tá mandando aí um abração pra você, tá, menino? E desejando também um ótimo final de semana pra você. Ela é o Rafa.
2: As belas não são brincadeira, todas carinhas de ver, mas que a sonda vai fazer com dividido.
1: Sem perder tempo, porque aqui a enrolação é zero, tá? Lembrando você aí, ó, 34 graus em Guanambi, Bahia, Brasil, um sol pra cada pessoa. E aí, bebê? Chama aí no 999-29-1049 e participe.

Pois é, lembrando aí, ó, que a enquete de hoje é o seguinte: com esse calorzão aí em Guanambi, Bahia, Brasil, você prefere? Vou te dar aí quatro alternativas, tá? Letra A, B, C e D. Letra A, um sorvete, um ventilador e não sair de casa. Ou letra B, uma gelada, uma sombra pra chamar de minha. Também te dou mais uma opção e eu quero é festa. Me dê um ingresso pra curtir aí a terceira festa do Leitão que vai rolar agora dia 26 de setembro. Ou a letra D, calor nenhum me segura. Sextou, meu povo. Chama aí no 999-29-1049 e participe. Valendo ingresso aí pra você curtir a terceira festa do Leitão, que acontece dia 26 de setembro no Rotary Clube de Guanambi. 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

Cristina Pelourinho, vamos aí até as 16h, eu, você, você e eu, coladíssimo aqui pela sua 104,9 FM. Afinal de contas, bebê, tá na 104, tá muito feliz. Chegando música pra você aí, ó, alô, minha amiga Beatriz do bairro Vomita Mel, também o Antônio Marcos, não esquecendo também de Andréia Santos, minha amiga Leide no Alvorada, boa tarde, boa tarde. Wesley Safadão, participação aí de Alanzinho Coreano, pega a Guanabara e vem, bebê.

Pois é, aqui você brilha, tá? Lembrando aí que você curtiu Ivete Sangalo, Energia de Gostosa passando por cá. Lembrando que você também curtiu aí Telzinho, bebê. Sem esquecer também que passou por cá o Wesley Safadão. É, música boa, você já sabe, né? Mas vamos aí ao que interessa. Lembrando que hoje é aniversariando aí a uma das ouvintes aí do Comando da Tarde, também da sua 104,9 FM. O nome dela é Loira do Carro Branco. Diretamente aí de Vitória da Conquista, Bahia, Brasil, é, parabéns pra você, tá, bebê? Muitos anos de vida, que Deus te proteja, te guarde, te guie sempre, sempre, sempre.

Pois é, parabéns pra loira do carro branco aí, ó. Muitos anos de vida, Deus te proteja, te guarde sempre, sempre, sempre colhendo mais uma rosa no Jardim da Vida. A Ana Paula, bandida do BNH, também a Ana Luísa, toda a família aí, né? A mãe dela, Márcia, desejando aí felicidades. Muitos anos de vida, bebezinha. Curta aí seu dia, tá? Até meia-noite, porque meia-noite e um, só 2027, Brasil.

Felicidades mil pra você e ela pede música, tá? Michele Andrade, Eduardinho dos Teclados, sextou de novo. Essa é toda sua, bebê.

0: Pois é, lembrando que você tá curtindo aí Michele Andrade, Eduardinho dos Teclados. Sextou de novo, música e a pedida da loira do carro branco, aniversariante do dia aí de hoje, tá? Abraço aí também pra todos os aniversariantes, tamo junto e estamos por cá até as 4 da tarde.
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0: Chegando mais música pra você e dessa vez quem chega é Jefferson Moraes. É, eu gosto.

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0: 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Esperamos você para brindar esse novo capítulo conosco.
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0: 2:46.
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dezembro, ano é 2026, lá vamos nós com mais um bloco e vamos aí de informações pra você, tá? Lembrando aí que vai acontecer, ó, vai acontecer pra você dia 6 aí, é domingão, dia 9. A partir das 11 horas tem aí, ó, feijoada beneficente em prol aí do tratamento aí da nossa amiga Nath Carias. Vai ser na associação do bairro Beija-Flor, tá? Então cola a partir das 11, bilhete apenas R$30 e só pra constar que é por uma boa causa. Você vai curtir shows também por lá ao vivo aí com eles. É, tem Nilmara Sena, Patrick Mendel, Denilson Costa, Danilo Fernandes, A Voz Marcante, Jefferson Estilizado e muito mais. Além de Júnior Cardoso e também Fábio Moreno.

0: Pois é, chegando mais informação por cá e dessa vez quem chega, ó, tem pra você também aí, ó, festa beneficente em prol aí do tratamento médico de Vanusa Silva de Souza. Vai acontecer dia 5 de setembro, local aí, vai, Fazenda Pajeuzinho, Campo do Nezinho. Acontecendo aí nesse dia 5, tá, bebê? Lembrando que o show aí é por conta dele, Gustavo Silva, fazendo festa, tá? Esperamos por vocês aí, ó, doando e arrematando todos os leilão. Lembrando você que a sonorização aí é da Carretinha Absurda. Alô, minha amiga Ana Paula da Fazenda Queimada, abraço pra você. Pois é, tem recado pra você porque domingão também tem festa em Guanambi, Bahia, Brasil. E quem chega pra dar um recado e fazer aquele convite é nosso amigo. Nosso amigo aí, ó. Alô, Sérgio, chama, bebê.
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0: Pois é, recado dado aí, tá, Bê? Todo mundo convidado e lembrando que hoje também tem Vaxamego, tá? Tem Vaxamego e Aldir do Seclado, também tem o Pica-Pau do Forró lá no Espaço do Silvino, BNH Guanambi, Bahia, Brasil. Alô, Silvino, tô chegando, tá, Bê? Bora pra cima, menino.
2: Go!

aqui você brilha, tá? E vamos aí dar início às participações de hoje, lembrando você que tá valendo brindes aí no oferecimento da farmácia ultra popular do Beija-Flor. 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
1: Boa tarde, compadre Dorinha, abraço pra você aí no Espraiado, tá, bebê? Município de Palmas de Monte Alto, que vai ser em festa aí ao final de semana, chegando e todo mundo colado. Vai devagar, tá, coisinhos? Vamos com mais participação e dessa vez quem cola por cá é minha amiga Tayane do Alvorada. Ela diz boa tarde, Cris, boa tarde. Passa a música aí de Toque 10, o nome da música é Prioridade. Alô, Tayane, abraço pra você, também pra Voteca. Não esquecendo aí também do Wesley, Maria Júlia, Edmara, todo mundo ligadinho aí no Comando da Tarde. Eu agradeço, tá, bebê?

0: Fala, Cris, Bula Bula da Bahia falando por cá. E aí, Cris, manda um alô pra nós aí, beleza? Se você puder passar a música de Unha Pintada, essa semana vai estar estourada lá no Monte Alto, beleza? Chama, bebê. Ofereça essa música aí pra Odair Lima, Elson, Ailton Gonçalves, Diene Alves e pra Bula Bula da Bahia. Esse é o cara, hein?
1: Esse é moral.
0: Final de semana tá estourado. Chama,
1: pronto,
0: bebê. E pra todos vocês aí, tá 104, que é nota mil.
1: Valeu, meu amigo Bula Bula da Bahia, abraço pra você, o Daí Lima também, aquele abração, não esquecendo também do Ailton, todo mundo ligado aí na Lagoa da Onça, é isso? Pediu aí Unha Pintada e a gente toca pra você, tá? Vamos aí de dose dupla. Alô, meu amigo Bula Bula da Bahia, segura, bebê!

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1: Pois é, você curtiu aí, ó, você curtiu Unha Pintada, tá? Em dose dupla pra você, a pedido aí do meu amigo Bula Bula da Bahia, esse é o cara, esse é moral. Lembrando aí que ouvindo a gente aí na Lagoa da Onça, alô meu amigo Odaí Lima, beijo no coração, também o Ailton Bula Bula da Bahia, tamo junto e misturado, tá? Abraçando aí também Dona Marlita aí no bairro Monte Pascoal.

0: É, abraçando aí meu amigo Léo Dalla Volta aí, gente boa, meu parceiro, amigo, tamo junto aí, tá, pai? Abraçando também ele, é o Roberto Fernandes, tá na sintonia aí da Dalla Volta, lá na rua Piauí, no fundo da, na rua do fundo da igreja católica aí do bairro, tá? Lavando aí, dando um grau aí no seu carro lá na Dalla Volta. Alô, Dalla Volta, alô, Léo, beijão no coração aí, tá, bebê? E lembrando você que no sabadão, a partir das 2, tem pra você aí, ó, show aí com ele, Roberto Fernandes, aqui na 104,9 FM. Assim que terminar o novo menu 104, você já se prepara, continua ligadaço aí, tá? O nome dele é Roberto Fernandes. Esse é moral.
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0: Abraçando aí minha amiga Maria José do Bolo Mais Gostoso de Guanambi, beijão no coração, lembrando aí que toda segunda, quinta, sábado e domingo, na Feira Livre de Guanambi, na praça, na parte aí das barracas de verdura, tá, bebezinho? O bolo mais gostoso de Guanambi.
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0: Abraçando meu amigo Nenê Costa, também a sua esposa Nalva, a sua mãe Dil aí no bairro Monte Pascoal, beijão no coração. Não esquecendo também de toda a equipe aí da Neivinha Hot Dog, é todos os dias aí na Casimiro de Abreu, tá? Espetinho, antigo espetinho da Dona Vera. Alô meu amigo Emerson Batera, alô Enzo, alô Eloise, alô Neiva Martielli.
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0: Boa tarde, Cris. Sou Avelino do Vila Nova. Lembrando, Cris, aos ouvintes para passar no Rangão Lancho, situada na Praça do Feijão, e no Salão de Sueli, que fica perto da rodoviária. Está na mais ouvida, que é a 104 FM de Guanambi, Bahia, Brasil. Está todos felizes. E coloca meu nome no sorteio.
1: Valeu, participando aí, meu amigo Avelino do Vale. Abraço pra você, beijo no coração, mas sem mais participação por cá. E dessa vez quem cola é minha amiga Ana Paula Gomes. Boa tarde.
2: Oi, Cris. Boa tarde. Cris, roda os parabéns aí para minha sobrinha do coração, Marciana, a loira do carro branco. Ó, Cris, falar pra ela muita paz, muito saúde, né? Primeiramente saúde. Falar com ela, né? Desejo de coração. Feliz aniversário, mamá. Que Deus abençoa, minha linda. Beijo, Cris. Tem uma
1: beijo
2: boa
1: pra
2: tarde.
1: Beijo pra você também, tá,
2: Ana
1: meu bem?
2: Ana Paula do BNH.
1: Pois é, aniversariando aí hoje a Marciana, a loira do carro branco, diretamente de Conquista para o Mundo, tá? É que ela reside aí em Guanambi e também em Conquista. Mas aniversariando aí, colhendo mais uma rosa no Jardim da Vida, tudo de bom pra você, tá, bebê? Vamos de música por cá, chegando música a pedido aí, ó, da minha amiga Tayane do Alvorada. Ela pede aí, ó, Toque 10, prioridade é o nome da canção. Alô, Tayane!

0: Pois é, você curtiu aí a prioridade com Toque 10, tá? Pedido aí da minha amiga Tayane, diretamente do Alvorada. Vamos aqui a um breve apoio cultural, mas já tô de volta. É só você piscar.
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0: Pois é, tô de volta porque, ó, lembrando você aí, ó, que falamos aí falamos em nome dos nossos apoiadores aí do Comando da Tarde, tá? 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Abraço aí pra Dona Cida, Nani, também Adélia, Neide e Carol. Beijão no coração, tá, Bê?
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0: 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Alô, meu amigo, Josimar, abraço pra você.
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2: Vai, mano.
0: E vamos continuar por cá com as participações, já chegando quase lá, tá, bebê?

Pois é, vamos com mais participação por cá, lembrando aí que já já tem sorteio pra você, tá? Tá valendo o ingresso pra você curtir aí, ó, terceira festa do Leitão que rola aí dia 26 de setembro lá no Rotary Club de Guanambi, Bahia, Brasil. Ainda dá tempo a gente soltar o que já tá por cá, tá? Mas as participações já foram encerradas.

0: Pois é, aqui você brilha, tá? Mandando um abraço aí pro Wagner também, aqui pra Lid, lá em São Paulo. Não esquecendo também de Moranguinho, Moranguete, meu amor. Beijos pra você, saudades, tá? Alô, Gabi! Abraçando também aí minha amiga loira do Carro Branco, aniversariando hoje, tá só no churrasco. Alô, Ana Paula, lá no bairro BNH, beijos pra você. Abraçando também minha amiga Dona Marlita, tamo junto aí, tá? Alô, Nevinha Martielli, meu amigo Jorginho da Casa dos Pássaros, beijos pra você, Poliana, também aí a Heloísa e o Davi. Chegando aqui as últimas participações de hoje, quem chega é minha amiga Sueli Silva do Vila Nova.
1: Boa tarde, Cris, boa tarde toda a galera do Comando da Tarde. Cris, quer participar aí do sorteio do ingresso do Leitão e a Ultra Farma Popular do Bar Beija-Flor. Gostaria aqui de você rodar os parabéns para minha filha Núbia, que vai completar mais um ano de vida segunda-feira. Com uma rádio, você não vai trabalhar. Eu gostaria de você rodar os parabéns para minha filha Núbia, da sua filhinha Annalise e seu esposo Valdenilton. E Juliana, Sandra, desejando feliz aniversário para Núbia. E Deus te ama, minha filha. E eu também.
0: Valeu, minha amiga Sueli, abraço pra você, obrigada aí pela participação, boa sorte no sorteio e feliz aniversário aí pra Núbia, né? Aniversariando aí na segundaça, dia 7, feriado aí em Guanambi, Bahia, Brasil, tá? Muitos anos de vida, tá, bebezinha? Tudo de bom pra você, continue sendo aí essa pessoa maravilhosa que você é.
2: Muita festa, muita alegria.
0: Pois é, tem mais participação por cá, eu mando abraço pro meu amigo aí, Léo da Lavalto. Esse é moral, esse é top, tá? Tá na sintonia. Alô, minha amiga Valcido Arrocha, chama na bota.
3: Cris e toda a galera do Comando da Tarde. Cris, uma hora dessa é bom uma cervejinha gelada e uma sombra pra chamar de mim.
0: Fala não, Brasil.
3: E também não dá pra esquecer, né? Eu quero é festa. Participar do terceiro leilão, viu?
0: Pronto, Leitão,
3: aqui na
0: festa
3: eu
0: do Leitão.
3: Participar do sorteio. Abraço, Cris. Tô aqui no, na roça, aqui no sítio, numa sombrinha boa que eu posso chamar de minha.
0: Aí sim, hein, Brasil.
3: Faltou a geladinha, né?
0: Xiii,
3: a gelada,
0: gente.
3: Não tem?
0: Tá chegando.
3: Não é assim mesmo. Ó. Abraço, Cris. Tchau, tchau. Tá na 104, tô feliz.
4: Calma, Maria do Bairro.
0: Alô, minha amiga Valci, abraço pra você aí, tá, bebê? A breja tá chegando já já pra você aí. Chegando mais participação pra você, dessa vez quem cola é minha amiga Arlete do município de Pindaí. Ela diz, boa tarde, Cris, tudo bem com você? É, semana, apoio da semana, farmácia ultra popular do Beija-Flor. A letra é a letra B. Muito calor, Deus no comando sempre, tá na 104, tá feliz, abraços. Valeu, minha amiga Arlete, abraço pra você, obrigada pela participação. Meu amigo Chicão do Alto Caiçara também por cá, boa tarde pra você.
5: Boa tarde, minha amiga Cris, sou eu, Chicão do Alto Caiçara. Eu tava trabalhando, fazendo limpeza, agora lembrei. Aí falou, gente, é tarde já, falou. A música que passar
0: tempo,
5: aí pra mim tá
0: tempo.
5: Bom. Se tiver sorteio, quero participar do sorteio.
0: Participando.
5: Falou, minha amiga. Boa tarde.
0: Valeu.
5: Chicão do Alto Caiçara. Tá na 104, tá feliz. Um bom final de semana pra você e todos aí. Falou.
0: Valeu, bebezinho. Abraço pra você. É, e vamos pras últimas aí, tá? Minha amiga Edna Santos também por cá. Boa tarde, Cris. Quero levar esse ingresso aí, tá? Já comprei o do namorado, agora falta o meu. É assim, é? Então tá certo. Boa sorte pra você, tá, bebê? Alô, Edna. Beijo no coração. Tamo juntas. Chegando música pra você e dessa vez quem chega por cá, bebê? Chegando por cá, Clecinha do Arrocha. Alô, minha amiga Cleide Trancista. Abraço pra você. Bom trabalho. Ótima tarde aí, tá, menina? Sextou, Brasil.

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1: Empurra! Pois é, empurrou aí, bem. Então receba, tá? 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
1: Lembrando aí que você curtiu Clecinha, porque tu quer Gaia, Se quer, bebê, é só pedir que a gente manda. Alô, minha amiga, é Clecinha, não, é Cleide mesmo, tá? Alô, Cleide, beijo no coração aí, bom final de semana, bom trabalho pra você, tá? Vamos aqui ao resultado do sorteio, o número aqui chamado na live foi o 14. O 14 saiu aí pra ela, Nair, do bairro Alvorada, não, do bairro Vila Nova, tá? Vamos mudar isso aí de Vila Gay, que não tá dando certo mais, não. Alô, meu amigo Léo Dourado, alô, meu amigo Matheus Ferreira, já tem pra você aí o programa Fiquei Sabendo, logo mais aqui o Comando da Tarde, tá? Amanhã tem novo Minuto 104 a partir das 9, Menina Branquela, Edson Dutra, o Cafona. Participação aí de Cris Produções, Cristina Pelourinho, eu mesma, tá, Brasil?
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1: E vamos aí à última de hoje, lembrando você aí que amanhã tem novo menu e eu tô por cá, tá, bebê? Vamos com mais um aí e a gente termina, tá? A ganhadora aí pra você que mandou agora, quem ganhou é Nair do bairro Vila Nova. Tá levando aí um ingresso pra curtir aí a Festa do Leitão, que acontece aí dia 26 de setembro no Rotary Club de Guanambi. Alô, meu amigo Rafa, da farmácia Ultra Popular, aquele abraço pra você, tá? 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Chegando música pra você e dessa vez quem chega é ele. Sextou, bebê, Panda por cá. Alô, Moranguinho.
2: Hoje é sexta-feira,
3: né? Hoje é sexta-feira!

0: Pois é, ficando por cá, até amanhã, se Deus assim me permitir, no mesmo horário, não, mas às 9, tá? Tem novo Menu 104 com o Edson Dutra, o Cafona, Cris Produções, Cristina Pelourinho, sorteio de Pix pra você no oferecimento aí do Instituto de Saúde Mental Neves Teixeira. Fiquem todos com Deus, até amanhã, se Deus assim me permitir, e Deus no comando sempre, bebê.
1: O nome da criança é Comando da Tarde.
2: Produções. 4:01.
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1: Muito bem, para você que se liga no som da sua rádio Cidade 104.9 FM, que bom falar com você nessa tarde agradável de uma sexta-feira, dia 4, são 5 horas e 38 minutos. É bom estar com você nessa tarde de hoje, um dia 4 de setembro, senhoras e senhores. Juntos nós vamos até às 7 da noite com muita informação para você, tá? Você de perto, você de longe, você em qualquer lugar do país, ouvindo através da TV Guanambi ou ainda através do Rádios Net. Obrigado pelo carinho da sintonia. Ou para você que está aí ligado e conectado, meus queridos, em todas as plataformas digitais ou no seu radinho tradicional, tá fazendo corrida agora? Obrigado pela companhia. Você agora está no carro? Obrigado pela carona. Está em casa? Bom descanso para você, não é? Tem muita coisa boa para ser discutida no dia de hoje. Juntos nós iremos, aliás, queridos, para além do Léo, nós temos aqui a minha mão direita, um fenômeno chamado Matheus Ferreira. Ô, Matheusão, que bom falar com você. Boa tarde, jovem.
2: Boa tarde, Léo Dourado, boa tarde, ouvintes da Rádio Cidade 104,9. Estamos começando neste exato momento o Fiquei Sabendo. Tudo que aconteceu em Guanambi, na Bahia, no Brasil e fora dele, nas últimas 24 horas. E olha que o nosso Brasil está movimentado de ponta a ponta, as mais diversas situações. É claro, nesses próximos 30 dias teremos o foco na política, porque estamos vivenciando talvez um dos cenários mais críticos da política brasileira neste ano de 2026. E é uma situação bem delicada, pois temos em evidência a condição do Banco Master e o Daniel Vorcaro, que balançou o coreto legal aqui no Brasil.
1: É, meus amigos, eu diria que o nosso país está... outrora esteve muito polarizado, agora está muito dividido. Tá um não é? Tá. Agora o último que sair, apaga a luz. Porque, sinceramente, dentro da esfera política se espera muita coisa, né, amigos? E nós vamos discutir sobre isso já, mas no STF, aí já é um pouco mais embaixo. Nós vamos tratar sobre isso já no programa, tá? Eu quero que você participe com a gente através do 99929-1049. 99929-1049. Quero sim ouvir o som da sua voz para que nós estejamos juntos neste novo tempo aqui na emissora. Matheusão, daqui a pouquinho, esporte. Daqui a pouquinho, questão de saúde. Daqui a pouquinho, política. E como nós temos feito aqui nos últimos dias, minha gente, e tem sido assim, tá? Nós temos nesse primeiro módulo colocado as informações das mudanças que foram sugeridas pelo Tribunal Regional Eleitoral. A Rádio Cidade, numa parceria com o TRE, não é? Abraçado aqui, doutor Ronaldo, trouxe informações, portanto, relevantes para o seu dia, para que nós possamos falar das mudanças nas mais diversas zonas eleitorais da nossa linda Guanambi, não é? Então, o que nós temos aí, meus queridos, para colocar a você, não é? Vai ser dito agora pelo jovem fenômeno Ferreira. Por favor, Matheus, coloque em evidência o que nós temos aí relacionado às mudanças, que são muitas. Diga, Matheusão.
2: Exatamente, Léo Dourado.

0: Mudanças em sessões sofreram alterações e estamos aqui informando os ouvintes para que no dia ao qual você irá depositar o seu voto na urna não haja uma espécie de confusão. Vamos começar pelo tópico 9, ao qual paramos na tarde de ontem. As sessões 171 e 172 que funcionavam na Associação de Ventura e na Associação de Jacaré funcionarão na sessão 171 unidas na Escola Estadual, ou melhor, Municipal Sebastião Moreira Malheiros, em Mutans. O transporte de eleitores sairá da Associação do Jacaré Via Ventura e Gameleira a partir das 7 horas da manhã e retornará de hora em hora até o término da votação. A sessão 135, que funcionava na Associação de Pajeú, e a sessão 127, que funcionava na Associação de Jurema dos Barbosas, passarão a funcionar na Escola Municipal Anísio Cotrim Fernandes, em Morrinhos. O transporte de eleitores sairá da Associação de Pajeú via Jurema dos Barbosas a partir das 7 horas da manhã e retornará de hora em hora até o término da votação. A sessão 133, que funcionava na Associação de Barreiro dos Martins, e a sessão 120, que funcionava na Associação de Curral de Varas, passarão a funcionar na Escola Municipal Alzira Carolina Normanha, em Morrinhos. O transporte de eleitores sairá da associação a partir das 7 horas da manhã e retornará de hora em hora até o término da votação, Léo Dourado.
1: Obrigado, Matheus, pelas informações que você traz. Minha gente, vai ser assim até o dia 4, tá? No dia 4 nós teremos aqui um programa especial na emissora, ok, meus queridos? Eu sugiro que você acompanhe. Para ficar bem informado, nosso time de comunicadores já está montado para que no dia 4 de outubro nós estejamos aqui levando a você as informações detalhadas. Bora, Matheusão? Vamos então à agenda dos candidatos. Candidatos ao governo do estado. Diga lá, querido, você que está ligado, portanto, chamou, falou, Matheusão.
0: Com relação a agendas, vamos começar pelo Jerônimo Rodrigues, que na manhã de hoje participou de uma caminhada no bairro de Pau de Lima, em Salvador. Tarde e noite, ele cumpre uma agenda na região sul e sudoeste, passando por diversos estados, cidades, em destaque a Itabuna e Itapetinga, com realização de carreatas, caminhadas e comícios.
1: Muito bem, Matheus, vamos lá, a última informação do ACM Neto, diga, garoto.
0: Não só isso também, como temos o ACM Neto, que nesta manhã realizou um ato de campanha em Salvador, na tarde atendeu lideranças políticas e na noite ele encerrará o dia com uma caminhada em Governador Mangabeira e no Recôncavo Baiano.
1: Obrigado, Matheus. Ronaldo Mansur, para onde vai o jovem do PSOL?
0: Ele participou, na tarde de hoje, de diversas reuniões com candidatos, gravou conteúdos para a campanha, TV, não só isso também, como rádio.
1: Obrigado, Matheusão. Apenas uma observação, o Jerônimo está rodando a Bahia, não é? Exatamente. Foram várias cidades, e não outros estados, mas é, não, rodando a Bahia.
0: Cometi a gafe aqui de rodando outros estados.
1: É isso, e ele está dentro outras cidades baianas. Mas é normal, Matheus, você está tão empolgado com a política que você quer levar o cara para Minas, você quer levar o cara para...
0: Não quero que ele fique aqui mesmo, aqui já não está tão legal.
1: Oh, meu Deus do céu, bora, minha gente, vamos trazer os informes. Nós vamos tentar aqui trazer também a agenda dos presidenciáveis, tá? Mas o negócio no país... tá tão doido, tá, meus amigos? Tão louco, fora da casinha. Sei que vocês ouviram a programação de hoje, tanto Val quanto Nogueira, trataram deste tema, é um tema que está aí em evidência no país. Meus amigos, o Vorcaro, ele conseguiu penetrar locais até então impenetráveis dentro não só da política brasileira, mas também daquilo que diz respeito aos juristas. Locais onde até então apenas juízes, advogados e pessoas ligadas à condição da lei tinham acesso, o Vorcaro chegou. E o Vorcaro colocou em xeque, neste momento, muitas questões do STF. A maior delas no dia de hoje, ou nos últimos dias que estão sendo discutidas, é entre o ministro Mendonça e o Alexandre de Moraes, tá? Só que outras figuras começaram a surgir e justamente numa semana importante para o Brasil, teremos aí a independência, né? Comemorada no próximo dia 7, que é uma data emblemática, aí você vê várias figuras, não é? E tentando justificar o injustificável, tá? Dentre elas, por exemplo, André Valadão. Olha onde é que a coisa chegou. André Valadão, um dos maiores nomes da religião brasileira, até então grande representação de diversas ações evangélicas. André Valadão teve que se justificar hoje em dois canais de TV, porque estava também ligado a Vorcaro. Talvez não recebeu nenhum valor em dinheiro, mas fez a ponte para que outras pessoas o fizessem, como foi também o Nicolas Ferreira. O Nicolas disse num vídeo, aliás, há tempos atrás, que se ele tivesse qualquer tipo de contato, mesmo que um oi, para o Daniel Vorcaro, ele seria preso. Palavras dele. De repente, ele tem um contato direto. E outra, não é Daniel Vorcaro, é o Dani, o lindão. Dani, o lindão. Então vejam, o nosso Brasil hoje está mergulhado. E não pense que é só a direita, não, viu? A esquerda também está com diversos problemas aí. Independente da condição político-partidária, vários homens e mulheres ligados ao Vorcaro. Uma outra, tá acabando até casamento. Vocês viram o marido da Silvia Bravanel? Da Patrícia, desculpe, o ministro das comunicações? Ele meteu o nome de Davi Alcolumbre, que é o presidente do Senado hoje. Ele meteu o nome de um ministro, que é o Dias Toffoli, e disse que arrumaria suíças, garotas, para estarem com ele. Então veja a que ponto o nosso Brasil chegou, minha gente. Nós estamos falando de escândalos que vão desde a condição financeira até prostituição. Dentro da casa da lei, dentro do ambiente que deveria proteger eu e você. Falando das questões legais, óbvio. Mas nós tivemos aí um homem chamado Daniel Vorcaro, que está dando grande dor de cabeça a esses parlamentares todos, e não é de hoje. Só que quando a bomba estourou, agora que a coisa não tem mais controle, tá todo mundo tentando se desvencilhar da imagem dele. Inclusive ontem, o primeiro a se explicar foi o Tarcísio, governador do estado de São Paulo, né? Disse que não, que há um erro. O Vorcaro afirma que doações feitas a Tarcísio e Bolsonaro eram propina em 2022. Isso é forte, minha gente. Isso é muito forte. Eu tenho aqui uma fala do presidente da República, o Luiz Inácio. Ele foi obrigado também, a sua assessoria orientou, a ir à rede nacional e dizer: olha, Lula, diga, fale ao povo que você vai dar total acesso à polícia para investigação, tá? Vamos quebrar o silêncio sobre o Banco Master. Vamos ouvir então o que disse a maior autoridade deste país. Vamos ouvir Luiz Inácio sobre o caso Master.
2: Escândalo do Banco Master. É o maior roubo da história do Brasil. Roubaram milhões de pessoas de muitos estados e municípios. O banqueiro líder do esquema tem relações com muita gente poderosa. E foi no meu governo que ele foi preso e o seu banco fechado. A suspeita de políticos e agentes públicos envolvidos. Nossa democracia não pode ficar refém de vazamentos seletivos. Diante da gravidade do momento, o povo brasileiro espera que o presidente da Suprema Corte e a Procuradoria-Geral da República lidere um processo que garanta a integridade e a confiança nas investigações. Como presidente da República, acredito que só agindo com firmeza e transparência vamos garantir que as instituições sejam respeitadas pela sociedade brasileira. É chegada a hora que as pessoas que atuam na vida pública honrem seu dever de ofício e coloca o compromisso público acima de qualquer interesse individual. A democracia precisa de instituições fortes e respeitadas. Fica claro que o nosso sistema político e judiciário precisa de reformas profundas. É fundamental que se investigue todo mundo sem blindagem de ninguém, doa a quem doer. O povo brasileiro tem o direito de saber a verdade.
1: Sem blindagem a quem quer que seja. Nesse momento, um tanto quanto fragilizada essa questão de blindar, né? Porque dois ministros estão degladiando, inclusive já existem mentiras que estão sendo apropriadas pelos ministros para investigações, como é o caso do Mendonça, que não tinha condição de fazer uma investigação sem autorização da PGR, né, da Procuradoria, e o Alexandre de Moraes, que agora à tarde... Nós temos aqui uma matéria que fala sobre a condição dele ter tido utilizado inteligência artificial num documento específico para acusar o Mendonça, e agora ele vai ter um puxão de orelha de Fachin, que preside o STF. Estamos vivendo, meus amigos, dias muito difíceis, e talvez, tão somente talvez, pela primeira vez na história do nosso país, nós vejamos o impeachment agora não mais de um ministro, talvez dois. O que vai acontecer, nós ainda não sabemos. Mas podemos afirmar aqui que o Daniel Vorcaro, ele foi fundamental para que essas conexões que até pouquíssimo tempo atrás era negada por todo mundo, viessem à tona. E ele está neste exato momento, agora são 5 horas e 53 minutos, tentando delatar um pouco mais. Diz que está sofrendo grandes pressões dentro do presídio onde ele está, da cadeia, mas que quer falar mais. Ele precisa falar. Ele disse, inclusive, em uma das falas, que a próxima que vier vai afetar diretamente o governo que está posto no país. Eu tenho aqui um trecho da fala dele no presídio. Ele teve ali a condição de ser ouvido e esta parte está posta. Vamos ouvir o que disse o Vorcaro neste momento.
3: E o que eu gostaria de reiterar, delegado, sobre esse caso é que o Bellini, e aí depois eu posso falar especificamente do Paulo Sérgio, eu nunca, em qualquer momento, pedi qualquer benefício para o senhor Bellini. Eu nunca recebi do senhor Bellini nenhum benefício. Ao contrário, o Banco Central, por conta de todas as perseguições que eu espero um dia ter a oportunidade de relatar ao senhor e à Polícia Federal o que aconteceu efetivamente, e aqui eu não estou me vitimizando, na verdade, eu tenho interesse em expor esse caso, tenho interesse em falar. Eu até agradeço ao delegado de estar me escutando, porque tem 9 meses que eu estou tentando falar, e estou tentando falar, colaborar com as investigações, e não tenho conseguido. Então, eu agradeço e aprecio, inclusive, um dos últimos inquéritos que foram abertos, o delegado já me escutar, eu acho que vai facilitar, e no mínimo os senhores todos podem ter um outro lado da história. No caso do Bellini, especificamente, eu nunca tive nenhum benefício, nem dele.
1: Bom, eu não tenho aqui como executar toda a fala do Daniel Vorcaro, não é? Que diz que tem tentado colaborar, mas não conseguiu, não está conseguindo. Está sendo coagido, disse também que está sofrendo grande pressão psicológica, né? Por tudo que está sendo dito por ele dentro do presídio. Nesse momento aqui, onde ele foi ouvido, né? Por um delegado, ele deixou claro depoimento que aconteceu em agosto, na última semana de agosto, dia 28 exatamente. Ele deixou muito claro que ele quer colaborar um pouco mais, mas estão coagindo ele dentro da prisão. O meu diretor me fez uma pergunta aqui agora que eu não tenho essa resposta, né? Enfim, Daniel Vorcaro, pode ter sido, né? Um dos ministros, né? Enfim, o que está acontecendo, Nogueira, Matheus e vocês que nos ouvem agora, é que o Daniel Vorcaro, ele tem agora muita informação, tá? Nós não saberemos quais serão os próximos passos da justiça. Vale muito a cabeça do Vorcaro, isso eu não tenho dúvida. Nós temos que nos lembrar que o sicário dele foi morto em uma delegacia. Ninguém sabe o que aconteceu. O cara morreu lá e babau, já foi. E agora o Vorcaro, cheio de informações, começam os investigadores, junto das mensagens dos seus aparelhos celulares ali, porque foram vários, né, do Vorcaro, descobrir conexões assim profundas. Vou dar um exemplo a vocês. Lembra daquele caso da moça que pinchou uma estátua com batom e pegou 14 ou 17 anos de cadeia? Me passou o nome dela, eu tenho aqui o acesso, vou buscar em minutos, queridos. O Alexandre de Moraes pediu a prisão dela, não é? Por diversos motivos, dentre eles algumas pessoas que teriam apagado mensagens em grupo. Oh, apagou, vou prender. O Alexandre de Moraes enviou mensagens para Vorcaro, num sistema diferente do que nós fazemos, apagou todas elas. E aí, amigos? E aí? Para que a cereja do bolo seja posta, todos vocês tiveram acesso a uma fotografia de vários ministros juntos, né? Estavam lá na esplanada, sorrindo. E sorrindo muito. Estavam eles envoltos numa nuvem acinzentada, tá? E um fotógrafo conseguiu um momento onde todos eles estavam rindo. Rindo muito, tá? Agora, rindo de quê? Quais eram os motivos que eles tinham para sorrir? Porque o nosso país hoje vive um momento muito delicado, financeiramente falando, a condição da segurança pública, não é? Está em xeque também, tantas outras situações, e eles estavam lá rindo muito. No dia de hoje, dia 4, foi posta uma blindagem nas portas do local onde eles estavam, né? Salvo engano, na esplanada, enfim, ou na Suprema Corte, um ponto específico, foram colocados ali papel sufilme, aquele escuro, né? Para poder fazer com que fotógrafos não façam registros importantes. Mas por que esses fotógrafos podem fazer registros de pessoas que estão julgadas por Alexandre, por Toffoli, pelo Mendonça e tantos outros, mas não podem fazer registros deles? Rapaz, nosso país realmente, quem não deve não teme, essa é a verdade. mas o nosso país está envolto numa situação realmente muito delicada, tá? Muito delicada mesmo. O Fachin, por sua vez, ele deu 5 dias, tanto para Alexandre de Moraes quanto Mendonça, a PGR e a Polícia Federal explicarem tudo sobre o Banco Master. O que que as investigações apontam? Meus amigos, de A a Z, tá todo mundo ligado com o Vorcaro. Todo mundo, aspas, né? Não posso aqui generalizar e jamais faria isso, porque toda forma de generalizar é burra, tá? E é isso. E nós temos algumas matérias aqui, né? Que falam, inclusive, da blindagem do presidente Luiz Inácio à condição da Suprema Corte, né? Que um recado teria sido dado ao presidente no ponto de vista de não se afastar. Lula, não se afaste. Nem pense, até porque você só governa porque o STF te auxilia muito. Está no CNN, viu, minha gente? Não é nada que o Léo inventou ou criou aqui. São situações bem delicadas. O nosso país hoje vive um momento muito difícil, tá? Enquanto isso, nós estamos aí assistindo às vésperas de uma eleição. Aliás, amigos, vários nomes. Esse ano, Nogueira, Matheus e você que nos ouve agora, nunca se viu tantas pessoas serem podadas da condição eleitoral. Vários nomes não estão mais na disputa, correto? Diversos. O Garotinho, né? Tivemos aquela situação do Renan, que ele conseguiu reverter. Tivemos a situação do Eduardo Cunha, lá no Rio de Janeiro, tá? E tantos outros, o Cleitinho, em Minas, nomes famosos, e tantos outros. Mas hoje, um outro nome conseguiu, no meio dessa baderna toda, no meio dessa loucura toda, um nome conseguiu também, depois de muitos anos, não me lembro algo similar a isso, conseguiu reverter uma decisão e agora vai à presidência. Ele voltou. Pablo Marçal. Na tarde de hoje, o nome de Pablo Marçal foi aceito para a disputa da presidência do Brasil.
0: Ele conseguiu reverter a situação?
1: O Pablo Marçal conseguiu reverter a situação.
0: Conseguiu dele. Reverter a sua inelegibilidade?
1: Exatamente.
0: Caraca!
1: Ele agora vai para a condição da disputa presidencial. Agora tem um detalhe importante. Está sub júdice. Ele ainda está tentando lutar para que esses votos sejam computados.
0: Porque vai, até...
1: É isso. Ele vai conseguir? Não sei. Mas o nome dele com a fotinha vai estar na urna. Nós temos duas situações, Nogueira. Matheus e você que nos ouve, para que nós possamos avaliar aqui. E eu vou falar de perto. De situações que aconteceram em Guanambi, Vitória da Conquista. Para que você que me ouve agora esteja atento a nuances da política. Aqui em Guanambi, em 2016, a querida amiga Valda, o amigo Jairo e o Nilo Coelho, um outro amigo da comunidade, eles colocaram o nome para disputa eleitoral. Naquela época, naquela oportunidade, salvo engano, foi a vitória do Nilo, né? Se eu não estiver enganado. Ou não, foi do Jairo. Foi no centenário de Guanambi. Foi do Jairo. Salvo engano, foi do Jairo. Naquela oportunidade, a Valda estava concorrendo às eleições sub júdice. Ela teve quase 3 mil votos, se eu não estiver enganado, mas não foram computados. Correto? Então, aqueles votos, entende-se que não teriam validade legal. Mas em Vitória da Conquista, eu estou dando exemplo de perto para as pessoas entenderem um pouco melhor, né? O rádio, a gente tem que explicar um pouco mais. Em Vitória da Conquista, a Sheila, a prefeita de Vitória da Conquista, também teve uma eleição sub júdice.
0: 2024.
1: Sim. Ela foi bem votada, eleita inclusive, mas não poderia assumir porque estava sub júdice. Ela conseguiu, depois das eleições, um documento através do corpo de advogados, onde ela pôde assumir Vitória da Conquista. Então, veja, são dois casos muito similares, muito parecidos, e nós temos aqui como exemplo para falar de Pablo Marçal. Só falta agora o Marçal ser eleito.
0: Acho difícil.
1: Também penso assim.
0: Muito difícil.
1: É impossível? Não é. Não é.
0: Quem vota pode ser votado.
1: Mas hoje nós temos o Luiz Inácio aí e o Flávio, né? O Luiz Inácio aparece melhor um pouco do que Flávio nas pesquisas, tá? Mas esses são os nomes que no segundo turno vai aquela divisão, né?
0: Vão ser os protagonistas. Enfim, no final da brincadeira.
1: Eles serão, mas o Pablo Marçal, se derem a oportunidade daquele cara participar de um ou dois debates aí, eu não sei não, viu? Na última... alguém vai torar uma cadeira.
0: Eu acho que não vai ser uma cadeira dessa vez, não. Acho que dessa vez vai ser uma mesa.
1: Meu Deus do céu. Ei, lasqueira.
0: Não, eu quero entrar aqui em um cenário hipotético. Digamos que Renan Santos e Pablo Marçal estão no mesmo debate.
1: Ah, não, velho.
0: Quem atira em quem?
1: O Brasil. Não, já é parafusado. Tem uma lei que agora...
0: Já é.
1: Tem uma lei que já diz isso. Olha, amigos, se o Renan e o Pablo se encontrarem, eu acho que é muita baixaria. muita baixaria. O Renan foi muito baixo quando ele participou, tanto que isso pesou, né, para a condição do STF dizer não a ele para as ações de marketing
0: digital.
1: Né? No marketing digital, perfeito, Matheus. E ele não acho que ele cometeria esta gafe, não, tá? Enfim, meus amigos, vamos aguardar outras situações, tá? Vamos entender o que está acontecendo no dia de hoje, as atualizações todas. Algumas pessoas me perguntando aqui, ô Léo, é verdade que o Valadão falou? É verdade, amigos. O Valadão também entrou na onda. Tem um áudio? Vamos, minha missa de cor presente. O Valadão começou a mergulhar na política e entrou mal, hein? Eita lasqueira! Vamos ouvir o que disse o Valadão a Nicolas.
4: Eu não apreço por ele, mas eu não estou entendendo qual que é a visão do contexto. Então, às vezes, eu tenho que ser de mandar um negócio que eu enviei. Eu preferiria que você falasse com ele. Primeiro, entendesse a visão e falasse para mim essa mensagem que eu te falei, mas falando para ele, para entender qual que é a visão dele, né? Porque agora, assim, antes eram coisas meio... Eu não sabia, eu estava sempre avisando, mas nessa ele teve um negócio com o meu nome direto. Então, tem que entender qual que é o ponto dele, assim, né? Ele entrar no embate.
1: Pronto, para resumir a você, até porque a qualidade do áudio do Valadão não está nítida, né? Não está audível de fato. O Valadão disse que o Daniel Vorcaro está do mesmo lado. Ele disse que o Vorcaro está do mesmo lado deles. É um outro prejuízo muito grande que nós teremos. Amigos e amigas, ouvintes da Rádio Cidade. Hoje com certeza, nós teremos atualização sobre este fato. Triste, não é? Mas atualizações serão colocadas. Eu ainda aposto aqui com você, amigo ouvinte, mesmo que apostar um aperto de mão tão somente. No dia 7 de setembro vai ter alguma coisa nesse Brasil fora do comum. Fora do comum, tá? Eu só espero que ninguém se machuque, que as pessoas entendam que ainda existe esperança, não é? Que ainda existe esperança. Agora são 6:03. Eu vou chamar o nosso padre Ezequiel, mas antes disso, Matheus, se você me permite, Nogueira, eu quero fazer um registro aqui muito especial. Hoje eu estava dialogando com amigos ali na prefeitura, bati um papo com queridos amigos, e um deles disse assim: olha, Léo, o secretário de saúde, Júnior, a esposa dele, Geisa, eu falei, conheço tanto o Júnior quanto a Geisa, meus amigos, Geisa foi minha vizinha há muitos anos, o próprio Júnior também, enfim. Pois é, eles estavam, vou dizer, grávidos, né? Porque a esposa engravida, mas o marido também participa todo o processo. Ela acabou perdendo o bebê. Helena era o nome dela. Ela que nasceu nesta madrugada e viveu durante 1h30. Foi 1h30 ali lutando pela vida, tá? Era um bebê que foi sonhado pelo casal, muito aguardado, né? Mas, lamentavelmente, acabou vindo a óbito, tá? Uma bebê linda, perfeita, minha gente. Mas, infelizmente, o bom Deus a recolheu, né? O Júnior até colocou uma mensagem muito bonita no seu Instagram, na condição de falar sobre essa perda, né? E um filho, minha gente, quando um bebê morre, olha, sinceramente, eu acredito que um pouquinho de cada mãe, de cada pai, vai junto. Quando um bebê se vai, né? E aconteceu, eu não podia ou não poderia fazer o programa de hoje sem fazer essa menção, tá? A meu querido amigo Júnior, a minha amiga Geise, tá? Que infelizmente perderam esse bebê, que agora tá do lado do bom Deus, né? Eu não tenho dúvida disso. Eles até fizeram a nota e colocaram, né? Pô, eu fiquei emocionado demais quando eu vi, porque eu, a mãe da minha filha, nós teríamos gêmeos. E na época perdemos um também, é um negócio assim... Ah, um negócio que mexe demais com a gente, tá? Se chamava Helena, nasceu no dia 4 e faleceu no dia 4. Viveu 1h30, lutou bravamente pela vida, né? Nasceu grande, 42 centímetros, com 2,34 kg. Mas infelizmente, Nossa Senhora, o bom Deus a recolheu, né? Eu quero deixar um abraço aqui pro secretário de saúde, Admilson Júnior, minha amiga Geise, a esposa, e o pequeno Miguel, que é filho do casal, né? O irmãozinho da Helena, tá? É isso, meus sinceros sentimentos em nome da Rádio Cidade 104 FM, de cada um de nós aqui, meus pêsames à família, tá? Nós vamos agora ouvir o padre Ezequiel Dalpozo e já já voltaremos com muito mais pra você. Música.

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3: Olá, meu amigo, olá, minha amiga ouvinte. É o momento de oração do fim de tarde. Eu sou o Padre Ezequiel. Sexta-feira é o momento também de gratidão. O que você quer agradecer? Falamos muito de gratidão nos últimos tempos, mas a gratidão é uma atitude do meu coração, da minha alma, do meu pensamento. Pense o que você quer agradecer. Os agradecimentos transformam a vida, pode ter certeza. Seja uma pessoa agradecida. E o pensamento de hoje é o seguinte: aproveite ao máximo os momentos de alegria para agradecer tudo o que tem recebido da bondade divina. Alegria é a saúde da alma e otimismo é a alegria de amanhã, bem aproveitada no dia de hoje. Espalhe alegria em torno de si. Meditemos a canção.
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0: Rezemos juntos. O anjo do Senhor anunciou a Maria, e ela concebeu do Espírito Santo. Ave Maria, cheia de graça, o Senhor é convosco, bendita sois vós entre as mulheres, e bendito é o fruto do vosso ventre, Jesus. Santa Maria, Mãe de Deus, rogai por nós, pecadores, agora e na hora da nossa morte. Amém. Eis aqui a serva do Senhor, faça-se em mim segundo a vossa palavra. Ave Maria, cheia de graça, o Senhor é convosco, bendita sois vós entre as mulheres, e bendito é o fruto do vosso ventre, Jesus. Santa Maria, Mãe de Deus, rogai por nós, pecadores, agora e na hora de nossa morte. Amém. E o Verbo se fez carne e habitou entre nós. Ave Maria, cheia de graça, o Senhor é convosco, bendita sois vós entre as mulheres, e bendito é o fruto do vosso ventre, Jesus. Santa Maria, Mãe de Deus, rogai por nós, pecadores, agora e na hora de nossa morte. Amém. Rogai por nós, Santa Mãe de Deus, para que sejamos dignos das promessas de Cristo. Oremos. Derramai, ó Deus, a vossa graça em nossos corações, para que, conhecendo pela mensagem do anjo a encarnação do vosso Filho, cheguemos por sua paixão e cruz à glória da ressurreição. Por Cristo nosso Senhor. Amém. E agora, a invocação da bênção sobre você. Por intercessão de Nossa Senhora, nossa Mãe, a Mãe de Deus, o Deus da vida, o Deus que olha por nós e nos sustenta o tempo todo com o seu amor, esteja no teu coração, esteja na tua casa, te abençoe, te dê um descanso restaurador e sempre te auxilie para que você encontre a paz verdadeira no seu interior e na sua alma. Deus te abençoe com o seu amor. Em nome do Pai, do Filho e do Espírito Santo. Amém. Receba nossas mensagens no seu WhatsApp. Procure no nosso Facebook, no Instagram, um número para você se cadastrar. Um grande abraço, um ótimo fim de semana e muita paz para você.
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1: Muito bem, vamos lá, nós já estamos de volta na sua rádio Cidade 104 FM, um dia apertado, né? Muito quente, eita, Guanambi, que faz calor, minha gente, previsão de chuva muito pequena, tá? E eu me preocupo porque lá em Vitória da Conquista a condição era muito similar à nossa e choveu gelo, pessoas se feriram, né? Me preocupo muito com isso. Falando em Vitória da Conquista, amigos, lá um incêndio de grandes proporções, escute isso aqui, atingiu uma empresa de reciclagem. Tá? E assim, muito do que havia na empresa se perdeu, tá? Um incêndio de grandes proporções atingiu um galpão de material reciclável no bairro chamado Espírito Santo, em Vitória da Conquista, na tarde de hoje, dia 4, sexta-feira. Equipes do Corpo de Bombeiros já chegaram ao local e atuaram ao combate às chamas. Até o momento, não existem confirmações sobre o número de feridos. O fogo se espalhou rapidamente devido à grande quantidade de materiais recicláveis e inflamáveis armazenados naquele galpão. O avanço das chamas também foi favorecido pelas condições meteorológicas da tarde, marcada pelo tempo seco. Nas redes sociais, moradores registraram uma densa coluna de fumaça preta gerada pelo incêndio, visível de diferentes pontos da cidade. É, meus amigos, os bombeiros afirmam que equipes foram acionadas e trabalham até agora no local para conter e debelar o incêndio. As causas dele ainda não foram divulgadas, mas é algo jamais visto naquela cidade, viu? As imagens que eu tenho aqui são fortes, tá? Eu espero, em verdade, que ninguém tenha se machucado. Lá, minha gente, é um super espaço para receber aí reciclagem, tá? Para receber esse material que vai ser reciclado. E talvez, tão somente talvez, eu não sou aqui investigador, esse material junto a alguma coisa inflamável, né? Poderia estar por ali e iniciou este incêndio, tá? Em Pindaí também teve um, viu? Em Pindaí também teve um lá, um terreno baldio, pegou fogo por lá, no mato todo. E o bambu gemeu em Pindaí, mas graças a Deus conseguiram controlar lá as chamas e a coisa não se perdeu, tá? A gente tem que estar atento a isso, ok? Uma outra informação da área policial, minha gente, agora 6h21. Uma Hilux foi furtada em Carinhanha e ela foi recuperada na cidade de Urandi. Uma Hilux com restrição de furto foi localizada pela Polícia Militar na noite da quinta-feira, dia 3, ontem, em Urandi. Durante a vistoria, os policiais também identificaram indícios de adulteração de sinais do veículo. A ocorrência, ela foi registrada por volta das 10h30 da noite, na rua Padre Ziferino, no bairro Vermelho, após uma equipe do 17º receber informações de policiais da Rondesp Meio Oeste. Conforme as informações repassadas, a guarnição, uma Toyota Hilux de cor prata que teria sido furtada em Carinhanha em fevereiro deste ano, estaria sendo anunciada para venda em Urandi. 6 meses depois, com base na denúncia, os policiais realizaram diligências e conseguiram localizar o automóvel no endereço indicado. O veículo, ele foi abordado e submetido à verificação dos elementos de identificação. Durante a vistoria, a equipe constatou uma divergência na numeração e na motorização do veículo. Segundo a Polícia Militar, o motor encontrado correspondia a uma versão 2.5, enquanto a documentação apresentada indicava que o automóvel possuía motorização 3.0. Diante dos indícios de adulteração e da existência de restrição de furto, o condutor apontado como suspeito e o veículo foram encaminhados para a DEPOL para adoção das medidas legais. A nossa polícia, meus amigos, dando baques consecutivos no mundo do crime. E deve ser um alívio muito grande, né? Para o proprietário. Lá em fevereiro, quase 6 meses atrás, teve o seu veículo roubado, né? E agora a polícia conseguiu encontrá-lo, tá? Daqui a pouquinho nós vamos trazer outros informes da área policial para você que se liga no som da sua rádio Cidade 104 FM, mas agora tenho que falar dos nossos nobres apoiadores, né? Eles que vêm trazendo as informações necessárias para o seu dia. Muita coisa boa sai por aqui, meus amigos, e nós vamos informar a você agora. Bora, Mateusão? Chamou, falou, Fenômeno Ferreira, diga!
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1: 6:26, obrigado, Matheus, pelas informações. 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
1: Bora, nós vamos falar de esportes agora, mas antes eu quero ouvir a sua voz. 99291049. 99291049. Chamou, falou, querido e nobre ouvinte.
4: Boa tarde, Léo. Boa tarde, Matheus. Ouvintes da 104 FM, uma boa tarde. Leozão, estamos próximo a um final de semana prolongado, né? Amanhã já começa o final de semana prolongado. Isso é muito bom, né? Pra galera dar uma descansada. Léo, não falamos da última quarta-feira lá no Barradão, mas eu vejo você assim com uma camisa bem sugestiva para a ocasião, viu? Parabéns, você está bem vestido. Estou vendo você aqui na TV Guanambi, nos estúdios da 104 FM, e você está muito bem vestido, viu? Um abraço, Leozão, bom final de semana para você.
5: Oh, meu Deus.
6: Ele está bem sugestivo, ele está com a camiseta assim.
1: Eu entendi o recado, seu Carlinhos, eu entendi o recado. Muito bem. E do jogo que ele fala foi o Vitória tomando um cacete do Vasco.
6: Tomou um foguete,
1: né,
6: na boca ali.
1: É, menino, faz parte. E como é que é? Tem aqueles recortezinhos, né? Olha o foguetinho, como é que é o... Tem um...
6: Sim. Ah, você não ficou sabendo? Adivinha quem estava presente no Barradão na partida entre Vasco, entre Vitória e Vasco?
1: Ah, muitos guanambienses.
6: Não.
1: Não?
6: Gegé.
1: Tava lá?
6: Estava na tribuna de honra.
1: O governador do estado da Bahia?
6: Exatamente, estava na tribuna de honra.
1: Acompanhando o Vitória.
6: Acompanhando o Vitória. Ele é torcedor do Vitória.
1: Deve ter ficado triste, né?
6: Ele é torcedor do Vitória, já falou isso abertamente, tudo. É, inclusive já acompanhou o Vitória em outras partidas, esteve também no jogo onde o Vitória virou sobre o Flamengo na própria Copa do Brasil, 2-0.
1: Com certeza ele não ficou satisfeito.
6: Pegaram uma imagem dele, um recorte dele, na hora que o Vasco marcou o segundo gol, que ele fez uma série de caretas, gestos, de caras, gestos, onde ele ficou muito bravo. Ele ficou muito irado, de certa forma, e esbravejou ali com diversas palavras não tão carinhosas aos jogadores do Vitória. Imagem repercutiu negativamente, o vídeo repercutiu negativamente entre os torcedores do Vitória, principalmente. Chegou até os jogadores que não aceitaram de forma tão, assim, carinhosa, digamos assim.
1: Ai, ai, bora, Mateusão. Seu pai tá cheio de coisa, engraçadinho é ele. Ele e Nogueira, Nogueira também é cheio de
6: Nogueira
1: coisa.
6: Nogueira, que você der o microfone aqui pra ele, meu amigo.
1: Eu fico preocupado, fico preocupado. Bora, Mateusão, diga o que nós teremos hoje, querido.
6: Muito bem, Campeonato Brasileiro, fim de semana teremos rodada de Brasileirão, jogos válidos pela rodada de número 26. No estádio Cícero de Souza Marques, o Bragantino de Bragança Paulista enfrenta o Bahia. Neste exato momento, as duas equipes estão em posições totalmente adversas, mas na mesma parte da tabela, na primeira parte, na parte de cima da tabela do Campeonato Brasileiro. Bahia é o quinto colocado, busca a vitória para chegar ao G4, está com 40 pontos e busca os 3 pontos para ultrapassar o Fluminense, enquanto o Bragantino está na nona colocação com 35. Se vencer, chega a 38. No Morumbi, o São Paulo enfrenta o Atlético Mineiro. São Paulo, que neste exato momento está na colocação de número 11, vive uma temporada de altos e baixos e enfrenta um Atlético Mineiro que vem embalado de uma classificação na Copa do Brasil sobre a equipe do Cruzeiro. No Maracanã, o Fluminense enfrenta o Vasco da Gama a partir das 9:30 da noite. O Fluminense busca reverter o cenário negativo de confrontos contra o Vasco da Gama. Nos últimos confrontos, o Vasco venceu o Fluminense nas vezes em que enfrentou a equipe carioca. Inclusive, nas últimas duas edições de Copa do Brasil, o Fluminense foi eliminado pelo Vasco em 25 em uma semifinal e agora em 2026 em uma fase de oitavas de final, onde a equipe do Fluminense saiu como eliminada. No Couto Pereira, o Coritiba enfrenta o Mirassol. No domingo às 11 horas da noite voltaram os jogos de 11 horas da noite de domingo. Ninguém gosta dessa porcaria, mas a CBF não tem jogo pra colocar, então bota aí 11 horas da noite, já, ou melhor, 11 horas da manhã. Um horário complicado, horrível, um clima que também é horrível, uma alocação horrível, um confronto que, na minha sincera opinião, é um Coritiba e Mirassol. Não sei se você, nobre torcedor, vai desperdiçar o seu tempo, a não ser que você seja torcedor do Coritiba e a não ser que você seja torcedor do Mirassol, mas eu, que sou torcedor do Vasco, não vou perder o meu nobre tempo assistindo essa partida que não tem o mínimo interesse pra mim.
1: Qual horário?
6: 11 horas da manhã, Coritiba e Mirassol. Você assistiria esse confronto?
1: Não.
6: Também não. Então seguimos, no Mineirão teremos Cruzeiro e Atlético Paranaense. Cruzeiro que vem de uma eliminação na Copa do Brasil, não vive um momento tão agradável, porque vem de resultado negativo no Brasileiro, poupou no confronto contra o Vasco na última rodada e foi derrotado por 3-1. O Atlético Paranaense, pelo contrário, vem de uma fase muito boa. Vem, neste exato momento, de uma recuperação absurda para uma equipe que disputou a segunda divisão no ano passado. Vem neste exato momento em uma terceira colocação, visando ali a briga pelo título do Campeonato Brasileiro entre Palmeiras e Flamengo. É um coadjuvante nesse cenário todo, mas creio que tem um elenco muito bem qualificado. Possui ali grandes nomes como Leozinho, jogador que veio do futsal e que agora é profissional. E o Viveiros, destaque deste Campeonato Brasileiro, artilheiro do Brasileirão com 17 gols do Atlético Paranaense. Não só isso, como no domingo teremos também às 4 da tarde, no Beira-Rio, Internacional e Santos, o Inter que vem de uma eliminação dolorosa na Copa do Brasil para o Grêmio, 3-1 na noite de ontem. Uma eliminação com diversas provocações por parte do Grêmio e uma tristeza profunda por parte do torcedor do Internacional, que viu seu time fazer uma partida patética dentro de campo. Pífia, lamentável, triste, em alguns pontos até detestável, porque, sejamos honestos, o Internacional poderia perder? Poderia perder. Mas um 3-1 para um Grêmio e um clássico e um Grenal e uma quarta de final de Copa do Brasil é doloroso e deixa visível os diversos problemas que o elenco do Internacional tem e que resulta ali nessa situação delicada do Inter, que está na zona de rebaixamento. Mais um ano onde o Internacional briga na parte de baixo da tabela e mais um ano onde o Internacional vive um final de campeonato brasileiro delicado. No ano passado escapou do rebaixamento na última rodada, E esse ano vive o mesmo roteiro. Torcedor do Inter bem preocupado. O Santos também está nesse cenário, mas vive uma situação mais confortável. Respira por aparelhos. Está na 14ª colocação com 29 pontos na parte de baixo da tabela, mas está em uma situação mais confortável que o próprio Mirassol, o próprio Vasco e o próprio Internacional. Para fechar, no Mangueirão, o Remo enfrenta o Flamengo às 16h. No Nilton Santos, no Engenhão, Botafogo e Palmeiras. Jogo que, bom, se fosse o Botafogo de 2024 e o Palmeiras de 2024, seria um jogão. Mas é um Botafogo que vive um time desmantelado. Não é o mesmo time de 2 anos atrás. É um Botafogo fraco, patético, triste, lamentável, doloroso. É, em muitos momentos, eu diria que... Aliás, a melhor palavra que define a atual fase do Botafogo é a palavra ostracismo. É a melhor. É a melhor definição do Botafogo neste exato momento, é a palavra ostracismo. Se você não conhece, por favor, pesquise. É uma definição um tanto quanto bem característica e que deixa bem específico o atual momento do Botafogo. Uma equipe que até pouco tempo disputava competições internacionais, estava ali no, na principal prateleira do futebol brasileiro, entre as principais equipes, mas por conta de péssimas decisões acabou entrando em uma situação muito delicada. Para fechar, na Neoquímica Arena, Corinthians e Chapecoense. Corinthians que neste exato momento está somente no Campeonato Brasileiro e se apega a esta competição. Aliás, não está somente no Campeonato Brasileiro, disputa a competição internacional, está eliminado na Copa do Brasil. A Chapecoense, bom, lanterna do Brasileirão, 20º colocado, 14 pontinhos. Creio que já está ali com pelo menos um dos pés na Série B do Campeonato Brasileiro. É triste porque a Chape passou por momentos muito delicados, ficou ali 2-3 anos na segunda divisão do Campeonato Brasileiro e quando volta faz essa campanha lastimável, fraca, patética, impreparada, sem nenhum... É claro que é a Chapecoense. Apesar de possuir ali momentos gloriosos na história da equipe, anos de ouro entre 2014 e 2017, a Chapecoense não conseguiu aproveitar essa época de ouro e investir dentro e fora de campo. A falta de investimento resultou em uma estrutura arcaica, fraca, e uma estrutura...
1: O processo que eles viveram também foi bem,
6: o
1: bem
6: difícil, e né? O processo, você chegou onde eu queria chegar, Léo Dourado. O processo que eles vivenciaram foi bem triste, bem... que deixou ali a equipe, o elenco, os jogadores.
1: Existem marcas profundas que vão demorar muito tempo para serem superadas.
6: Exatamente, né? Mas a Chapecoense poderia ter feito investimentos melhores, apesar dos problemas, apesar das situações, poderia ter evitado algumas outras catástrofes. É claro que o acidente foi algo muito profundo, foi uma marca muito profunda na Chapecoense, no futebol brasileiro, mas posterior a tudo isso, a equipe teve um certo período para se recuperar. Não conseguiu. Falta de gestão, falta de administração, falta de investimentos, que resultaram em quedas para a segunda divisão. Quase caiu para a terceira divisão, por muito pouco não caiu para a terceira divisão, e com isso hoje vive um momento muito delicado. Está praticamente rebaixado. Eu não vou dizer que está praticamente rebaixado, porque estamos na 26ª rodada, mas dos dois pés, um está na Série B e o outro está necrosando.
1: Eu confesso que a situação deles é a única que eu entendo. Assim, eu me lembro do São Caetano, viveu tempos fantásticos.
6: São Caetano,
1: aí,
6: Santa Cruz, Portuguesa,
1: sim, e tantos outros, né? Enfim, mas no caso da Chapecoense, aquela tragédia abalou demais.
6: Foi um impacto muito grande pro futebol brasileiro em si.
1: Nós vamos a um break rápido e voltamos já já com outras informações para você. Abraçar meu amigo André, tá nos ouvindo lá agora, obrigado. Também a Dalma, tá ligada através da TV Guanambi, obrigado pelo carinho da sintonia.
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0: Muito bem, já estamos de volta, são 6:49 em nossa linda Guanambi, reta final do nosso programa. Aliás, segunda-feira feriado, os bancos não abrem amanhã, né, Matheus? Aliás, desculpe, segunda-feira.
1: Na segunda-feira. Você já tá com pensamento na segunda-feira,
0: rapaz. Eu mergulhei na segunda tão violenta aqui agora.
1: Meu amigo,
0: mergulhei assim, legal aqui.
1: Mergulhou agora. Legal.
0: Deixa eu lhe dizer, segunda-feira os bancos não abrem.
1: Não abrem.
0: Pronto. Não é? Tão distante. Oh, meu Deus, feriado é coisa louca. Então não teremos as agências abertas na segunda, meus amigos. Todas pelo país estarão fechadas. Então, segunda-feira, nós teremos aí, por conta do feriado de independência do Brasil, as agências bancárias fechadas. Vocês se lembram que há um tempo atrás, um recado desse aqui era uma coisona, meu Deus, o banco. Hoje todo mundo com banco na mão, questões digitais, já não se preocupa tanto com isso. É claro, é, tanto faz como tá lá.
1: Inclusive hoje a gente vê.
0: É claro. Não. Não concordo.
1: Isso é verdade, isso é verdade.
0: Não concordo. Nogueira falou, não concordo. Não concordo.
1: Ele tem um ponto.
0: Não concordo.
1: Ele tem um ponto.
0: Não, mas o ponto tá cego. O ponto dele tá cego. Bora. Deixa eu. Não, pronto. E agora você. Agora você melhorou isso, o argumento. É isso aí, agora você melhorou. Bora trazer. É isso aí. Ei, meu Deus do céu. Meus amigos, vamos parar policial, Matheus, pra nós termos aqui o final do programa?
1: Vamos parar policial.
0: Pode ser assim, querido?
1: Claro.
0: Meus amigos, nós tivemos algumas ações da nossa polícia aqui e lá. Lamentavelmente, nós temos dois casos de abusos sendo investigados aqui na região, tá? Um deles na vizinha cidade de Carinhanha. Aliás, o índice de abuso em Carinhanha, investigados ou já consumados, é muito alto. Muito alto mesmo. É algo para ser combatido por lá, tá? Vamos à informação e vocês entenderão o que está acontecendo, ok? Porque, veja você. Perfeito, Nogueira. Nogueira disse que uma campanha do poder público seria necessária nesse sentido. Uma recém-nascida de apenas 7 dias de vida, ela foi transferida para o Hospital Geral aqui em Guanambi. Isso na noite da última quinta-feira, dia 3, ontem. Após uma suspeita de possível abuso ter sido identificada durante um atendimento no Hospital Municipal Dona Quinha, lá em Carinhanha. Segundo informações que foram repassadas pelo Folha do Vale, Abraçar João Miguel, o site é de lá, não é? Muitas notícias daquele local. A polícia foi acionada por volta das 7 da noite, após profissionais da unidade de saúde relatarem que a bebê havia dado entrada acompanhada da mãe. E durante a avaliação médica, a plantonista identificou um pequeno corte na região íntima da criança, o que levou à adoção de medidas imediatas para uma apuração mais detalhada. Ainda conforme o registro, a ocorrência deixou claro que a mãe informou que havia procurado atendimento anteriormente em uma unidade de saúde depois de perceber uma mancha de sangue na fralda da filha. Diante da situação, a recém-nascida foi encaminhada para exames complementares e aos policiais a mulher relatou que a bebê permaneceu sob seus cuidados durante todo o período e que nenhuma pessoa teria entrado na residência da família. O caso também foi acompanhado por conselheiros tutelares que estiveram na unidade hospitalar e foram informadas sobre a situação. Após regulação médica, a criança foi transferida para o Hospital Geral em Guanambi, onde agora passa por exames especializados para identificar a origem do ferimento e esclarecer as circunstâncias do caso. Até o momento, não existe, portanto, a confirmação do abuso. E graças a Deus, torço eu que não se confirme, tá? O caso agora vai ser acompanhado pelos órgãos competentes que devem aguardar os resultados dos exames e demais procedimentos para definir os próximos passos da investigação. Torço e peço a bom Deus que seja apenas um engano, tá? Peço a bom Deus que seja apenas um engano. Ok? Vamos lá. A última informação de hoje, minha gente, nós vamos finalizar a condição da área policial, tá? Segunda-feira não teremos programa, mas na terça tudo que aconteceu nessas últimas 72 horas será por nós colocado. Muito cuidado, meus amigos, com quem acha que pode mandar na sua vida, viu? Não tem gente, Matheus, que acha que sabe tudo e quer mandar na sua vida, não manda nem na dela.
1: Exatamente. Inclusive, muito cuidado a vocês que compram aqueles livros de R$25 das Americanas.
0: Cuidado também.
1: Cuidado. De alta ajuda.
0: Muito
1: sei
0: cuidado.
1: Gente, não tem alta ajuda nisso.
0: Sabe
1: aí.
0: Qual é o problema?
1: Isso é golpe.
0: Tem. É claro que tem livros bons.
1: Claro, não vamos aqui generalizar, porque existem muitos clássicos. Já comprei muito livro nas Americanas que são realmente muito bons.
0: Mas tem uns que...
1: Mas 95% é porcaria.
0: Não é só lá não, é qualquer lugar. O grande problema é que tem gente que não manda nem na vida e quer mandar na vida do outro. Você se lembra daquele escritor de um livro fantástico chamado Pai Rico e Pai Pobre.
1: Lembro, comprei nas Americanas esse aí, viu?
0: É, pois comprei. É. Esse livro nada mais é do que uma orientação sobre o que deve ser feito para você não se endividar, para você não ter problemas financeiros, enfim. Em resumo, não é que o cara que escreveu, o autor do livro Pai Rico e Pai Pobre, ele deve... Parece até uma piada. Ele deve mais de $1 bilhão? Vocês conseguem entender o que eu tô dizendo? O cara vira pra você e fala bem assim: não, se você fizer tal coisa, você vai melhorar de vida. Se você comprar X coisa aqui, você vai... Mentira, minha gente. Ninguém é melhor do que você. É claro que uma orientação aqui, outra acolá é legal, mas ninguém é melhor do que você para ter o controle de fato sobre sua vida. Óbvio, amigos, que um curso, óbvio que uma leitura mais aprofundada, óbvio que você está entre pessoas que pensam algo mais alto, estão além do seu raciocínio, podem melhorar sua vida, mas muito cuidado. Esse camarada aí que falou que poderia resolver a vida, todo mundo tá devendo agora $1 bilhão. É, meu Deus. Um dos... o próprio Pablo Marçal. Marçal disse que tinha de patrimônio quantos bilhões? 17 bilhões?
1: Algo entre trilhão? 17 bilhões e 20 bilhões.
0: Não, o cara... O número que ele deu lá, teu, Nogueira, e você que nos ouve agora, foi um número maior do que o PIB brasileiro, pô?
1: Se fosse, mas...
0: Que loucura,
1: se
0: cara!
1: Se pegar o que foi colocado, o que foi divulgado na campanha dele pra se candidatar a prefeito de São Paulo, foi algo entre 17 e 20 bilhões de reais. Pelo menos é o que foi colocado.
0: Mas daí
1: na
0: para bi é muita coisa.
1: Não, bilhões é uma coisa.
0: Ele agora... mentiu pra cacete, depois ele pediu desculpa e falou: não, erraram lá o dígito, conversa.
1: Sim, erraram
0: o dígito. Vamos lá, olha. Sei. Um dos maiores gurus de finanças do mundo. Acredite se você quiser. Ele acumula uma dívida bilionária e afirma que mesmo assim continua dormindo tranquilo. Eu duvido. O senhor Robert Kiyosaki, autor do célebre best-seller Pai Rico e Pai Pobre, surpreendeu o público ao revelar que carrega um saldo devedor. Ele deve $1 bilhão, mas tá lá falando pra todo mundo que tá dormindo bem, que pode mudar a sua vida. Então, muito cuidado, viu? Mateusão, com essa aí foi de cair, né?
1: Foi.
0: Deus é mais. Mateus, obrigado por mais um dia, querido. É bom feriado pra você, tá? Nós vamos voltar a nos encontrar na terça-feira. Que Deus abençoe você e sua família. A Nogueira, a mesma coisa. Que Deus te ilumine, viu, Nogueira? Tá precisando de luz. Qual é seu signo? Me fala o signo seu. Escorpião. Eu vou ler o que o horóscopo disse hoje, viu? Sobre seu signo. Hoje você está apimentado. Valeu, Mateusão.
1: É isso, Léo. Agradecer a você, aos nossos ouvintes, ao nosso querido Antônio Nogueira, que apareceu aqui finalmente.
0: É bom.
1: Né?
0: A presença dele é bacana.
1: A presença dele aqui é um tanto quanto agradável.
0: Sem dúvida.
1: Nos estúdios da Rádio Cidade 104,9. Na terça-feira estamos de volta. Segunda-feira não temos programa, até porque precisamos descansar.
0: É claro. Vai.
1: Ele vai?
0: Vai?
1: Rapaz.
0: É?
1: Só a gente que é preguiçoso não vai.
0: Valeu, Mateusão!
1: É isso, Léo. Na terça-feira estamos de volta, das 5:30 PM até as 7 PM.
0: Ah, na sequência, a Voz do Brasil, meus amigos. Ainda hoje nós teremos o Marcos Coimbra às 8, o Geraldo às 10. Amanhã, você já sabe, 5 da manhã tem o Dagô, às 7 da manhã teremos o Salvani, às 9, a Menina Branquela, o Cafona, a Cris e muitos convidados. Tenham todos uma ótima noite, forte abraço, tchau, tchau e até lá. Valeu, meu Brasil!

0: Projetos de softwares, infraestrutura, capacitação e modernização dos serviços.
1: Setembro Amarelo.
2: Saiba como buscar acolhimento em saúde mental na rede pública de saúde. Márcia Fernandes.
3: Quando o sofrimento for persistente e prejudicar a rotina, os estudos, o trabalho ou as relações, é importante buscar atendimento nas unidades básicas de saúde ou direto no centro de atenção psicossocial.
1: Brasil completa 10 anos sem raiva humana transmitida por cães.
2: Mas a prevenção continua. Mantenha a vacinação em dia e proteja seu animal de estimação. Graziele Bezerra.
4: O objetivo da mobilização é vacinar principalmente na região de fronteira. Meta é imunizar 28 milhões de animais em todo o país.
1: Hoje, na apresentação da Voz do Brasil, Luciano Seixas e Mariana Jungmann.
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1: Novas leis que criam fundos para modernizar instituições do sistema de justiça.
2: Também foram atualizados os valores das custas dos processos judiciais.
1: Mais pessoas que recebem até R$5.000 por mês podem requerer gratuidade da justiça.
0: Quatro novas estruturas passam a ter recursos próprios para modernizar o sistema de justiça da União. As leis criam fundos para a Justiça Federal, o Superior Tribunal de Justiça, a Defensoria Pública da União e o Ministério Público da União. Os recursos poderão ser usados na compra de equipamentos e softwares, infraestrutura, capacitação e modernização dos serviços. Na Defensoria Pública, também poderão financiar ações de atendimento a grupos vulneráveis. No Ministério Público, estão previstas iniciativas de atendimento à sociedade e às vítimas. O ministro da Justiça e Segurança Pública, Wellington César Lima e Silva, falou sobre os efeitos esperados para mudanças para o sistema de justiça.
5: Todo o sistema de justiça da União, o Judiciário, o Ministério Público e a Defensoria têm condições efetivas de se reestruturar para prestar melhor o serviço.
0: A nova legislação também muda o valor das custas dos processos na Justiça Federal. A cobrança passa de 1% para uma faixa entre 2% e 3% do valor da causa. O valor mínimo será de R$193,20 e o máximo de R$107.332,80. O advogado-geral da União, Jorge Messias, fala sobre os impactos das mudanças.
6: Estes recursos novos da atualização das custas permitirá que estas instituições ampliem o seu parque tecnológico, invistam em inteligência artificial, ampliem o seu planejamento.
0: Quem não tem condições de pagar, continua podendo pedir a gratuidade da justiça. Pessoas com renda de até R$5.000 por mês passam a ter presunção de hipossuficiência, sem pedir análise de cada caso. Reportagem Pablo Mundim.
2: Tecnologia aliada ao aprendizado na sala de aula.
1: Mais de 108 mil escolas de todo o país contam atualmente com estrutura adequada de internet para o ensino.
2: Os dados foram divulgados pelo Ministério da Educação, que realiza monitoramento nacional e avalia as condições de acesso à conexão banda larga nas redes públicas de ensino.
7: O Ministério da Educação atualizou os dados sobre as condições de conectividade das escolas públicas em todo o país. As informações são resultado do painel de monitoramento da Estratégia Nacional de Escolas Conectadas, realizado pelo MEC. 108.658 escolas públicas estão conectadas dentro dos parâmetros adequados, que envolvem o acesso à energia elétrica adequada, o serviço de conexão à internet para uso pedagógico e a cobertura de Wi-Fi. Ao todo, foram 138.086 escolas públicas monitoradas. Os dados do painel de monitoramento do MEC apontam que quase 137 mil delas em todo o país estão com condições adequadas de energia elétrica para suporte de conectividade. O monitoramento também aponta que cerca de 80% desse total de escolas têm velocidade de internet adequada para atividades pedagógicas, enquanto quase 81% tem cobertura de rede Wi-Fi dentro dos parâmetros estabelecidos. Para avaliar as condições de conectividade das instituições, o Ministério utiliza o indicador Escolas Conectadas. A metodologia classifica as escolas em 6 níveis, a partir da análise conjunta das condições de energia, internet e Wi-Fi. Locução, Leôncio Almeida. Reportagem, Flávia Fernanda de Souza.
1: Uma rede vai monitorar a situação da educação especial inclusiva no Brasil.
2: O observatório será criado a partir de um edital que já está aberto.
1: A ideia é produzir indicadores e pesquisas para apoiar a criação de políticas públicas na área.
8: O edital vai criar o Observatório da Educação Inclusiva, rede que vai reunir universidades públicas de todo o país para estudar e acompanhar como está sendo oferecida a educação especial para estudantes com deficiência, transtornos e altas habilidades. Segundo Zara Figueiredo, secretária de Educação Continuada, Alfabetização de Jovens e Adultos, Diversidade e Inclusão do Ministério da Educação, existe hoje uma lacuna no monitoramento da educação especial brasileira e o observatório vem para cumprir essa função.
9: Hoje nós não temos nenhuma base nacional atualizada com as informações sobre organismos e secretarias de políticas para as mulheres nos estados nem nos municípios. Logo, nós temos uma lacuna de informação no que se refere à estrutura destes organismos, à sua capacidade de gestão, às dificuldades que são enfrentadas no cotidiano da atuação destes organismos.
8: Na prática, o observatório vai reunir pesquisadores de diferentes regiões do Brasil para produzir informações sobre a educação inclusiva. A ideia é que, com esses dados, as políticas públicas sejam...

0: 8 horas.
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